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2: Notícias a esta hora apresentadas por Nelson Moura. O Presidente da República, Daniel Chapo, partilha esta quarta-feira a experiência de Moçambique em matéria de paz e unidade nacional na 81ª sessão da Assembleia Geral das Nações Unidas. É uma informação que desenvolve Mohamed Jan, enviado especial da Rádio Moçambique, a Nova Iorque.
3: Segundo a Ministra dos Negócios Estrangeiros e Cooperação, Maria Manuela Lucas, o chefe de Estado vai também partilhar com o mundo a experiência do diálogo nacional inclusivo como plataforma importante para a gestão de conflitos.
4: Sua Excelência Presidente vem partilhar com o mundo, não é? Todos os Estados-membros estarão aqui, que vão participar também no evento, sobre o diálogo nacional inclusivo. Este é um exemplo que muitos países estão a tentar aprender do Moçambique, sobretudo dos países da região, mas também do mundo.
3: Ministra dos Negócios Estrangeiros e Cooperação, falando à imprensa em Nova Iorque sobre o discurso que vai dominar a intervenção do Presidente Chapo nos debates de alto nível da Organização das Nações Unidas. Da sede das Nações Unidas em Nova Iorque, para a Rádio Moçambique, Mohamed Jani.
2: Moçambique e Angola pretendem implementar iniciativas conjuntas para facilitar a mobilidade de pessoas e bens. Para o efeito, os dois países assinaram esta terça-feira em Maputo um acordo de cooperação no domínio da migração. O facto foi avançado pelo Ministro do Interior da República de Angola, Manuel Homem, após audiência concedida pela Primeira-Ministra Bem-vinda Levi no âmbito da visita de trabalho que efetuou a Moçambique.
5: Este acordo que foi assinado no domínio da migração irá permitir, entre várias possibilidades, a melhoria do processo de circulação dos cidadãos angolanos e moçambicanos nos nossos territórios, bem como o reforço da nossa cooperação e colaboração em matérias de formação de quadros entre o Ministério do Interior de Moçambique e do Ministério do Interior da República de Angola, nos vários domínios, também o reforço das ações no domínio do cibercrime e também da criminalidade transnacionais e da imigração ilegal, que, como sabem, quer Angola como Moçambique têm estado a trabalhar e os resultados são bastante positivos nesta matéria.
2: O Ministro do Interior de Angola sublinhou que o encontro com a Primeira-Ministra Bem-vinda Levi serviu igualmente para passar em revista as recomendações da 6ª reunião dos ministros de interior e a da administração pública da CPLP, realizada no ano passado em Luanda. O jurista Emílio Comé defende que a transmissão do julgamento do político Venâncio Mondlane pode comprometer a integridade do processo. Emílio Comé concorda, por isso, com a decisão do Tribunal Supremo em indeferir o pedido para o efeito e justifica que as testemunhas podem manipular as suas declarações em função das declarações que estarão a ser veiculadas nos órgãos de comunicação.
6: As testemunhas deverão ser ouvidas. E se houver uma transmissão da imprensa, estas testemunhas poderão manipular as suas declarações em função do que estarão a ouvir pela televisão. É neste sentido que é importante preservar a lisura é a parte moral deste julgamento. É nesse sentido.
2: O jurista Emílio Comé falava esta terça-feira em entrevista no Jornal da Noite da Rádio Moçambique. O incêndio registrado esta segunda-feira na estação ferroviária de Lixinga, no Niassa, foi causado por um curto-circuito, esclarece o Serviço Nacional de Salvação Pública. Segundo o porta-voz do SINSAP no Niassa, o curto-circuito foi causado pela queda de um poste de energia elétrica no local onde se encontrava armazenada a resina. Ernesto Martini disse que, em consequência do incidente, 5 residências e o muro de vedação da estação ferroviária foram danificados e mais de 8 mil sacos de resina foram consumidos pelo fogo.
7: Aproveitar esta oportunidade para reforçar o apelo a todas as instituições e a cidadãos sobre a importância da manutenção preventiva das instalações elétricas.
2: O incêndio registrado esta segunda-feira em Lixinga deixou mais de 200 famílias dos bairros de Estação, Muxenga e Chiuaula sem corrente elétrica. Mambinhas de sub-20 goleiam Maurícias por 5-0 e reentram para as contas de apuramento à fase final da Taça de África das Nações a ter lugar próximo ano no Ghana. No grupo A da Taça COSAFA as contas estão fechadas. Namíbia terminou na liderança do grupo com 9 pontos ao vencer esta terça-feira as Seychelles por 3-0. Moçambique ocupa a segunda posição com 6 pontos e em posição privilegiada de se apurar. Moçambique tem um saldo de 7 golos positivos. Angola, 2 e Malawi, 1. Esta quarta-feira, Angola defronta o Lesoto. Malawi cruza o caminho das Comores. A líder do grupo B, África do Sul, joga com Eswatini. A Zâmbia encontra o Botsuana. Namíbia, África do Sul e Zâmbia estão apurados para o CAN do próximo ano no Ghana. Atualidade internacional. 5 polícias e 7 reclusos morreram esta segunda-feira em resultado de um acidente de viação ocorrido no distrito de Iramba, região de Singida, na Tanzânia. A viatura policial que transportava reclusos colidiu frontalmente com um caminhão de transporte de combustível em Iramba. 2 pessoas, das quais o motorista do caminhão-tanque de nacionalidade ruandesa e um recluso, sobreviveram ao acidente e estão em tratamento hospitalar em Iramba. O tempo. A cidade de Tete poderá registrar 33 graus centígrados de temperatura máxima, seguida por Nampula, com 31 graus. Para as cidades de Maputo, Xai-Xai, Quilimane e Pemba, prevê-se 30 graus centígrados de máxima, Inhambane e Beira, 29, Vilanculo e Chimoio, 28, Lixinga, 23 graus centígrados de temperatura máxima. Apresentamos as notícias próximas às 6 horas no Jornal da Manhã.
0: Muito bom.

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bom dia, Moçambique, Jornal da Manhã, no seu receptor. São destaques desta edição. O Fundo Monetário Internacional é expectante em relação a um novo programa para o financiamento da base macroeconómica de Moçambique e que coloque o país numa via de prosperidade. Afirmação feita esta terça-feira em Nova Iorque para a diretora-geral do Fundo Monetário Internacional após o encontro que manteve com o presidente da República, Daniel Chapo. E queimadas descontroladas destroem cerca de 5 hectares de feijão Boer no distrito de Gorongosa, em Sofala, na localidade de Cuso, numa altura em que os produtores se preparavam para a colheita. O fenómeno climático El Niño, previsto para a próxima época chuvosa em algumas províncias do sul e centro do país, poderá agudizar o conflito homem-fauna bravia na zona tampão do Parque Nacional de Limpopo. E na atualidade internacional, o comandante-geral adjunto da Polícia Sul-Africana é o oficial superior detido por suspeitas de crimes sexuais. A identidade de Shadrach Bia foi revelada esta terça-feira na primeira audiência no Tribunal de Randenburg, no uma sessão que decorre a porta fechada. Estes são apenas alguns dos assuntos que vão marcar esta edição do Jornal da Manhã de terça-feira, 23 de setembro de 2026. Na sonorização, Sidónio Pires, Vito África nas notícias, Ernesto Schuch na edição e apresentação. Votos de ótima escuta.

0: acompanha as notícias apresentadas por Vitor África. Bom dia.
1: Bom dia, Ernesto. Sou o que quero ouvir. O presidente da República, Daniel Chapo, partilha hoje a experiência de Moçambique em matéria de paz e unidade nacional na 81ª sessão da Assembleia Geral das Nações Unidas. Reporta o Mohamed Jani, enviado da Rádio Moçambique a Nova Iorque.
2: Segundo a ministra dos Negócios Estrangeiros e Cooperação, Maria Manuela Lucas, o chefe de Estado vai também partilhar com o mundo a experiência do diálogo nacional inclusivo como plataforma importante para a gestão de conflitos.
3: Sua Excelência Presidente vem partilhar com o mundo, não é? Todos os Estados-membros estarão aqui, que vão participar também no evento, sobre o diálogo nacional inclusivo. Este é um exemplo que muitos países estão a tentar aprender do Moçambique, sobretudo dos países da região, mas também do mundo.
2: Ministra dos Negócios Estrangeiros e Cooperação, falando à imprensa em Nova Iorque sobre o discurso que vai dominar a intervenção do presidente Chapo nos debates de alto nível da Organização das Nações Unidas. Da sede das Nações Unidas em Nova Iorque, para a Rádio Moçambique, Mohamed Jani.
1: Moçambique e Angola pretendem implementar iniciativas conjuntas para facilitar a mobilidade de pessoas e bens nos dois países. Para o efeito, os dois países assinaram ontem em Maputo um acordo de cooperação no domínio da migração. O fato foi avançado pelo ministro do Interior da República de Angola, Manuel Homem, após a audiência concedida pela primeira-ministra Bem-vinda Levi, no âmbito da visita de trabalho que efetua a Moçambique.
4: Este acordo que foi assinado no domínio da migração irá permitir, entre várias possibilidades, a melhoria do processo de circulação dos cidadãos angolanos e moçambicanos nos nossos territórios, bem como o reforço da nossa cooperação e colaboração em matérias de formação de quadros entre o Ministério do Interior de Moçambique e do Ministério do Interior da República de Angola, nos vários domínios, também o reforço das ações no domínio do cibercrime e também da criminalidade transnacionais e da imigração ilegal, que, como sabem, quer Angola como Moçambique têm estado a trabalhar e os resultados são bastante positivos nesta matéria.
1: O ministro do Interior de Angola sublinhou que o encontro com a primeira-ministra de Moçambique serviu igualmente para passar em revista as recomendações da 6ª reunião dos ministros de Interior e da Administração Pública da CPLP, realizada no ano passado em Luanda. O jurista Emílio Comé defende que a transmissão do julgamento do político Venâncio Mondlane pode comprometer a integridade do processo. Emílio Comé diz concordar, por isso, com a decisão do Tribunal Supremo a indeferir o pedido para o efeito e justifica que as testemunhas podem manipular as suas declarações já em função das declarações que estarão a ser veiculadas nos órgãos de comunicação.
5: As testemunhas deverão ser ouvidas. E se houver uma transmissão na imprensa, estas testemunhas poderão manipular as suas declarações em função do que estarão a ouvir pela televisão. É neste sentido que é importante preservar a lisura, a parte moral deste julgamento.
1: O jurista Emílio Comé falava esta terça-feira em entrevista no Jornal da Noite da Rádio Moçambique. O incêndio registrado na segunda-feira na estação ferroviária de Lixinga, no Niassa, foi causado por um curto-circuito, de acordo com esclarecimentos do Serviço Nacional de Salvação Pública. Ernesto Matini, porta-voz do SENSAP no Niassa, diz que o curto-circuito foi causado pela queda de um poste de energia elétrica no local onde encontrava-se armazenada a resina.
6: Aproveitar esta oportunidade para reforçar o apelo a todas as instituições e a cidadãos sobre a importância da manutenção preventiva das instalações elétricas.
1: O incêndio registrado esta segunda-feira em Lixinga deixou mais de 200 famílias dos bairros da estação Buxenga e Shoaula sem corrente elétrica. E no plano internacional, o Irão exige o levantamento imediato do bloqueio naval norte-americano, a rápida libertação de todos os bens iranianos congelados, bem como o fim da guerra em todas as frentes, como algumas das condições para a reabertura do Estreito de Hormuz. O chefe da diplomacia iraniana, Abbas Araghchi, reuniu-se esta terça-feira em Nova Iorque com o emissário norte-americano Steve Witkoff, a quem comunicou as condições. Washington e Teherão acordaram no dia 17 de junho. um memorando de entendimento com a mediação dos países do Médio Oriente, que incluía um cessar-fogo imediato, a reabertura do Estreito de Hormuz ao tráfico marítimo e o levantamento do bloqueio naval, entretanto imposto pelos Estados Unidos aos portos do Irão. E, no entanto, as partes voltaram aos respectivos bloqueios navais e não prosseguiram as negociações previstas no memorando para alcançar um acordo de paz definitivo, cujo prazo de 2 meses já expirou. Fechamos com o desporto. Os Bambinhas de sub-20 golearam as Maurícias por 5-0 e reataram as contas de apuramento à fase final da Taça de África das Nações a ter lugar próximo ano no Ghana. No grupo A da Taça COSAFA, as contas estão fechadas. Namíbia terminou na liderança do grupo com 9 pontos ao vencer esta terça-feira as Seychelles por 3-0. Moçambique ocupa a segunda posição com 6 pontos e em posição privilegiada de se apurar. Moçambique tem um saldo de 7 golos positivos, Angola 2 e o Malawi 1. Hoje, Angola defronta o Lesotho, Malawi cruza o caminho das Comores. O líder do grupo B, África do Sul, joga com Eswatini e a Zâmbia contra o Botswana. Namíbia, África do Sul e Zâmbia estão apurados para a CAN do próximo ano no Ghana. Apresentamos as notícias no próximo bloco, às 7 horas.

0: Previsão do tempo com o meteorologista Anselmo Zandamela.
1: Bom dia, estimado ouvinte da Rádio Moçambique. Previsão do estado de tempo para hoje, quarta-feira, dia 23 de setembro de 2026. O Instituto Nacional de Meteorologia indica para as províncias de Niassa, Cabo Delgado e Nampula céu pouco nublado a limpo, localmente nublado, com possibilidade de ocorrência de chuvas fracas ou chuviscos dispersos, por vezes acompanhados de trovoadas. A circulação do vento será de sueste a nordeste fraco a moderado. Para as províncias de Tete, Zambézia, Manica e Sofala, espera-se céu pouco nublado, passando a limpo. O vento será de sueste com intensidade fraco a moderado. E para as províncias de Inhambane, Gaza e Maputo, espera-se céu pouco nublado, passando a pouco nublado, a limpo, com possibilidade de ocorrência de chuviscos ou chuvas fracas no extremo sul da província de Maputo. O vento será de sueste a nordeste fraco a moderado. Temperaturas máximas previstas em graus Celsius. Tete espera-se temperatura máxima de 33 graus Celsius. Segue Nampula com 31. Maputo, Xai-Xai, Quelimane e Pemba, 30. Inhambane e Beira, 29. Vilanculo e Chimoio, 28. Por fim, Lixinga com 23 graus Celsius. É tudo quanto a previsão do estado de tempo para hoje. Até a próxima.

0: Jornal da Manhã da Rádio Moçambique sobre o setor. Este é o magazine informativo mais alargado desta estação emissora. São 6 horas e 13 minutos. Iniciamos a viagem matinal desta forma. O Presidente da República, Daniel Chapo, partilha a experiência de Moçambique em matéria de paz e unidade nacional na 81ª sessão da Assembleia Geral da ONU. É um dos pontos fortes do discurso de Daniel Chapo a ser proferido hoje em Nova Iorque. E o Fundo Monetário Internacional está expectante em relação a um novo programa para o financiamento da base macroeconómica de Moçambique que coloque o país numa via de prosperidade. É toda a informação com o nosso enviado especial a Nova Iorque, Momedjan.
1: A afirmação foi feita esta terça-feira aqui em Nova Iorque pela diretora-geral do Fundo Monetário Internacional após o encontro que manteve com o presidente da República, Daniel Chapo. Cristalina Georgieva referiu que o encontro com o presidente Chapo foi positivo, tendo servido para abordar novas estratégias para construir uma base sólida para o desenvolvimento do país.
2: We had a very good meeting with the president on.
3: Tivemos uma reunião muito boa com o presidente sobre a forma como podemos estabelecer uma parceria para construir uma base sólida para o crescimento e a prosperidade em Moçambique. Reconhecemos que o país foi atingido por cheias de uma forma horrenda e que o contexto externo, como a guerra no Médio Oriente, está a colocar pressão sobre as pessoas e as empresas. Neste ambiente, discutimos como podemos reforçar a posição orçamental de Moçambique, como podemos colocar a política monetária numa base sólida e como pode Moçambique prosseguir reformas de uma forma que seja sensível às pessoas vulneráveis na sociedade. Aguardo com muita expectativa um programa forte que construa a base macroeconômica de Moçambique e coloque o país numa via de prosperidade.
2: Would get the country on a path to prosperity.
1: Recorde-se que o FMI tem estado a trabalhar com Moçambique para o estabelecimento de um equilíbrio econômico e que abre espaço para novos projetos de financiamento. Recentemente, uma equipa técnica do FMI trabalhou em Moçambique para avaliar o desempenho macroeconômico do país. No fim de 10 dias, a equipa técnica constatou que a inflação está controlada e há tendências para a consolidação fiscal, fatores que podem abrir espaço para um novo programa de financiamento. Ainda no setor de desenvolvimento econômico, o presidente da República abordou esta terça-feira com o diretor-geral da International Finance Corporation, Mahathir Diop, oportunidades de mobilização de investimentos e financiamentos para o desenvolvimento do setor privado e outros projetos estruturantes em Moçambique. O encontro realizado à margem da participação do chefe de Estado na 81ª sessão da Assembleia Geral da ONU esteve igualmente centrado no reforço da cooperação entre Moçambique e esta instituição do Grupo Banco Mundial. No rol dos trabalhos aqui em Nova Iorque, hoje o presidente Chapo vai discursar no debate de alto nível da 80ª Assembleia Geral das Nações Unidas, numa intervenção que será marcada pela necessidade de manutenção da paz no mundo, ausência de guerras e desenvolvimento econômico.
0: Ainda em Nova Iorque, o presidente da República, Daniel Chapo, apresentou a visão do governo na diversificação da economia e desenvolvimento de novos projetos, Momedjan.
1: Daniel Chapo apontou os setores da agricultura, energia, recursos minerais e exploração marítima como algumas potencialidades de que o país dispõe para novos investimentos. O chefe de Estado falava esta terça-feira aqui em Nova Iorque no Forbes Africa Day, uma plataforma pan-africana de alto nível que reuniu outros chefes de Estado e de governo, empresários e investidores, com o objetivo de colocar a África no centro do diálogo empresarial global. Na ocasião, o presidente Chapo convidou ao empresariado estrangeiro a investir no país.
4: Our vision, we want to diversify our economy.
1: Temos no país grandes potencialidades no setor marítimo, agricultura, energia, infraestruturas e recursos minerais, capazes de gerar rendimentos e acelerar o desenvolvimento socioeconómico. Nossa visão é diversificar a nossa economia e neste momento estamos a fazer várias reformas no setor de negócio. Temos em Moçambique uma extensa costa e ainda corredores de desenvolvimento no norte, centro e sul do país. Queremos, por isso, convidar a todos vocês a investirem no nosso país.
4: We have it and Nacala Development Corridor in north of Mozambique.
1: presidente da República, intervindo no Forbes Africa Day, uma plataforma pan-africana de alto nível que reuniu outros chefes de Estado e de governo, empresários e investidores, com o objetivo de colocar a África no centro do diálogo empresarial global. O evento decorreu à margem da 81ª sessão da Assembleia Geral das Nações Unidas, que decorre aqui em Nova York, de onde reporta Mohamed Gianni.
0: Presidente da República, Daniel Chapa, apresenta a visão de governo, a diversificação da economia e desenvolvimento de projetos. E o fenómeno climático El Niño, previsto para a próxima época chuvosa em algumas províncias do sul e centro do país, poderá agudizar o conflito homem e fauna bravia na zona tampão do Parque Nacional de Limpopo, em Gaza. Toda a informação por Jaime Vanessio.
5: Bom dia. Trata-se de um fenómeno que será caracterizado por seca severa, situação que poderá provocar a insuficiência de água e pasto no interior do parque, concorrendo para a evasão dos bravios para as zonas residenciais. O administrador do Parque Nacional de Banhine diz que, devido a este fenómeno, a prática da atividade agrícola pode ficar afetada, levando a população a invadir aquela área de conservação para a prática de atividades legais para o seu sustento. Abel Nhabanga explica que, neste momento, o Departamento da Ecologia, além de trabalhos de sensibilização da população, está a monitorar o pasto e a água nas lagoas para a tomada de medidas que possam evitar danos maiores.
6: Nós estamos atentos a esse fenómeno. Como sabe, os animais selvagens adaptam a maior parte, portanto, dos embates naturais. Portanto, nós estamos a fazer acompanhamento do uso do pasto, o nível de existência das águas nas nossas lagoas, nossas represas, para podermos tomar medidas de gestão para que o efeito do El Niño, seja que provavelmente as escassez de água, não afete diretamente a existência, portanto, dos nossos animais. O fenômeno El Niño, como sabe, vai trazer fome, escassez, por aí em diante. Quando isso acontece, os animais, a nível do parque, poderão sair para fora nas comunidades e vice-versa. O pessoal da comunidade também poderá vir aqui à procura de meios de subsistência. Estes todos os elementos nós estamos a levar em consideração para poder ser mitigados. Os nossos fiscais vão disseminando a mensagem ao nível dos nossos governos, nos distritos também, eles estão a tomar a peito a atenção deste fenómeno e as comunidades estão sensibilizadas.
5: Administrador do Parque Nacional do Limpopo, Abel Nhabanga e as ações em curso para mitigar o conflito homem-fauna bravia, que poderá agudizar-se devido à seca resultante do fenómeno El Niño na próxima época chuvosa, afetando várias comunidades dos distritos de Mabalane, Massingir, Mapai e Xokwe. Fecho esta intervenção com este alerta aos automobilistas e utentes das vias. Há registro de muito nevoeiro em algumas zonas da cidade de Xaxai, o que limita a visibilidade de outros pontos da província Moinguiced. Ai, Chuvoquice, Moçambique. De Xaxai, Jaime Vanessio, bom dia.
0: O setor de agricultura e pescas na província de Maputo desenha plano de resposta para fazer face aos efeitos da seca que poderá decorrer do fenómeno El Niño. Rigoberto Chissani, os pormenores.
7: O plano contempla ações de educação e sensibilização às comunidades para a tomada de medidas de precaução face às previsões decorrentes deste fenómeno. Equipas de extensionistas foram capacitadas, estando neste momento no terreno no âmbito das ações antecipadas. O diretor provincial da Agricultura e Pescas de Maputo, Paulo Cos, disse que o setor está igualmente a apoiar os agricultores em sementes de culturas de ciclo curto e resistentes à seca.
8: Já ativamos o sistema de aviso prévio, desenhamos um aplicativo e estamos já a difundir mensagens de alerta aos agricultores. Estamos a trabalhar de uma forma piloto nos distritos da Manhissa, de

0: baixa precipitação, também tem ocorrido foco de pestes.
1: Ao mesmo tempo, o setor da agricultura e pescas promove campanhas de vacinação para prevenir possíveis perdas de animais em consequência da seca.
0: Mas também preciso repisar que vamos dar continuidade à questão da vacinação animal, que é fundamental para este processo de assegurar a imunidade dos animais para que sejam mais resistentes e não sejam acometidos principalmente com este fenómeno que há de cometer principalmente a nossa província.
1: Diretor Provincial da Agricultura e Pescas de Maputo, Paulo Cosse, e o plano de setor para responder aos efeitos do fenômeno climático El Niño. Vacaína. Etivikirin Kamabats Yakwambanambana. Rigoberto Chissano, da Turquia da Matola. Bom dia.
2: Instituto Nacional de Gestão e Redução de Risco de Desastres, Forma, com o apoio do UNICEF e Comitês Comunitários de Jovens no Distrito de Xinde, na Zambésia, para a prevenção de desastres na época chuvosa e ciclónica que se avizinha. Abneiro Tchernenko.
3: De fato, o chefe do Departamento de Gestão e Redução de Riscos de Desastre na delegação de INGD na Zambésia, Baltazar Calado, afirma que pretende-se, com a iniciativa, envolver adolescentes e jovens na gestão de riscos e desastres nas calamidades e também inseridos na comunidade. Baltazar Calado acrescenta que as comunidades normalmente são mais afetadas por eventos climáticos extremos, neste caso concreto, por isso há necessidade de envolvimento na planificação e execução da atividade de prevenção e redução de riscos.
4: Achamos melhor envolver estes meninos a participarem nas ações de gestão e redução de risco de desastre para saber se prevenir, para saberem como agir perante a ocorrência de um evento extremo. E eles, tendo esse conhecimento, no entanto, vão agir como agentes de mudança, influenciando na resiliência das suas comunidades através da disseminação de mensagens de prevenção, mitigação e resposta aos eventos extremos.
3: Baltazar Calado, chefe do Departamento de Redução de Riscos e Desastres no INGD, na Zambésia, a formação de comitês comunitários de jovens para a prevenção de mitigação de efeitos e eventos climáticos extremos. Canoa Amada, Nassabão, Ui, Movi Barele, Marera, Avenir Tchernenko, a partir de Quilimane.
2: Queimadas controladas destroem cerca de 5 hectares de feijão puer no distrito de Gorongosa, em Sofala, na localidade de Cuz, numa altura em que os produtores se preparavam para a colheita. Benícia Fayane.
5: O fato registrou-se na semana passada na localidade de Cuzo, numa altura em que os produtores já se preparavam para a colheita. O incêndio manteve-se ativo quase uma tarde inteira, avançando sobre os campos agrícolas. Acredita-se que o fogo tenha sido ateado por um camponês que lavrava a machamba e não conseguiu evitar que as chamas se espalhassem. A desgraça atinge vários produtores de feijão bueiro, os quais fazem contas à vida.
6: Vimos já o fumo arder ali. Depois saímos ali a colher. Né, para nós chegar ali, foi coragem. Tínhamos que levar varas para derramos aqui para quê? Para pagar. Conseguimos e voltamos. Vimos aquele fogo está continuando.
7: Fui lá ver pessoalmente. Andei machamba pela machamba, vi os danos. E aconteceu, de repente, o fogo saiu no meio de uma machamba aí, depois expandiu para todas as machambas. Fijabuê foi prejudicado mesmo.
5: O administrador de Gorongosa, Pedro Mussengue, reconhece que as queimadas descontroladas constituem ainda uma realidade no distrito e alerta para as consequências deste fenômeno.
8: Mesmo eu testemunhei há dias, quando estava num trabalho de comício popular, em que até perdeu-se algumas casas de banho, porque queimou-se mesmo meio-dia. E com o sol intenso e a soprar, então isso pode criar muitos prejuízos, prejuízos humanos, materiais. E neste momento é o momento de colheita de feijão moete. E esse feijão já secou. Podemos ter mais prejuízos das machambas. O que nós queremos apelar é que não podemos queimar. E queremos evitar queimar, temos que ter queimadas controladas. No fim do dia, fazer aceros e verificar que este fogo vai até onde para não propagar.
5: O administrador do distrito de Gorongosa, Pedro Mussengue, e a prevalência das queimadas descontroladas que provocaram na semana passada a destruição de quase 5 hectares de feijão puer. Sambani Manja, Nasabau Penu Nadota, Tauera Kuchalira Mautenda. Da cidade da Beira, Benícia Fayani.

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A 6 horas e 30 minutos, fique com o resumo dos assuntos de destaque no Jornal de Manhã. Presidente da República, Daniel Chapo, partilha a experiência de Moçambique em matéria de paz e unidade nacional na 81ª sessão da Assembleia Geral da ONU. É um dos pontos fortes do discurso de Daniel Chapo a ser proferido hoje em Nova York. E queimadas descontroladas destroem cerca de 5 hectares de feijão buer no distrito de Gorongosa, em Sofala, na localidade de Cuzo, numa altura em que os produtores se preparavam para a colheita.

0: Previsão estado de tempo com a meteorologista Anselmo Zandamela.
1: Bom dia, estimado ouvinte da Rádio Moçambique. Previsão do estado de tempo para hoje, quarta-feira, dia 23 de setembro de 2026. O Instituto Nacional de Meteorologia indica para as províncias de Niassa, Cabo Delgado e Nampula céu pouco nublado a limpo, localmente nublado, com possibilidade de ocorrência de chuvas fracas ou chuviscos dispersos, por vezes acompanhados de trovoadas. A circulação do vento será de sueste a nordeste fraco a moderado. Para as províncias de Tete, Zambézia, Manica e Sofala, espera-se ser pouco nublado, passando a limpo. O vento será de sueste com intensidade fraco a moderado. E para as províncias de Inhambane, Gaza e Maputo, espera-se ser pouco nublado, passando a pouco nublado, a limpo, com possibilidade de ocorrência de chuviscos ou chuvas fracas no extremo sul da província de Maputo. O vento será de sueste a nordeste fraco a moderado. Temperaturas máximas previstas em graus Celsius. Tete espera-se temperatura máxima de 33 graus Celsius. Segue Nampula com 31. Maputo, Xai-Xai, Quelimane e Pemba, 30. Inhambane e Beira, 29. Vilanculo e Chimoio, 28. Por fim, Lixinga com 23 graus Celsius.

0: Hoje no café da manhã vamos conhecer a nova dinâmica na remoção de resíduos sólidos na cidade de Maputo com a recém-criada empresa municipal de salubridade. Teremos como convidado o presidente do Conselho da Administração desta empresa, Sérgio Zita. E o ouvinte é convidado a participar pelos números 2131-7777 e 8234-77 e também pela página do Facebook Jornal da Manhã RN. Nesta nossa viagem matinal, vamos fazer escala em Tete, onde mais de 7.300 produtores de 7 distritos beneficiam de novas técnicas agrárias para garantir a produção e produtividade face às mudanças climáticas. Jornalista Onésio João.
1: Bom dia. Trata-se de camponeses do setor familiar dos distritos de Angônia, Doa, Xangara, Caurabaça, bem como Macanga, Muatiz e Tsangano, que aprendem técnicas de agricultura de conservação através dos campos de demonstração de resultados. A iniciativa é da Associação Provincial de Camponeses de Tete e parceiros, visando dotar os camponeses de conhecimentos que possam garantir a produção de alimentos suficientes para as suas famílias. O presidente da Associação Provincial dos Camponeses de Tete, que revelou a informação, disse que, além das técnicas de agricultura de conservação, os produtores beneficiam igualmente de sementes certificadas de ciclo curto e equipamento de irrigação. Freitas de Mousse explicou que este ano a sua organização montou 60 campos de demonstração de resultados naqueles distritos onde os produtores locais adquirem competências para incrementar a produção.
2: Como União Provincial dos Camponeses de Tete, a primeira mensagem é todo camponês estar atento, ouvir as mensagens dos nossos técnicos e também usar a semente certificada. Digo isso porque nós sabemos muito bem que há sementes, aquelas que nós sempre usamos, né? Mas com essas mudanças climáticas, torna um pouco difícil usarmos aquelas sementes, porque a chuva às vezes cai em 2 meses, em pouco tempo. Agora, se você vai usar uma semente que leva 4, 5 meses, torna difícil você colher alguma coisa. E estar muito atento a ouvir as informações do serviço meteorológico, para garantir que o tempo quando for, para ele não tenha muita perda. Caso contrário, podemos vir perder grande parte da nossa semente, porque já às vezes não é o tempo. Agora, o essencial é ouvirmos o comportamento da campanha agrícola.
1: Freitas Gemusse, presidente da Associação Provincial dos Camponeses de Tete, apelando aos produtores do setor familiar para o uso de sementes certificadas para incrementar a produção e produtividade agrícolas. 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Da cidade de Tete, Onésio Jô.
0: Autoridades governamentais do distrito de Anquaba, em Cabo Delgado, reforçam as medidas de vigilância e contra doenças e roubo de animais para a sustentabilidade dos investimentos nas cadeias de valor da produção e comercialização pecuária. Jornalista Sumali Gilberto.
3: Segundo o administrador do distrito, estes fatores afetam negativamente os setores pecuário e avícola, tidos como bases da economia doméstica das famílias. Apesar disso, de acordo com Belmiro Casimiro, no primeiro semestre deste ano, o distrito registrou índices encorajadores na produção pecuária, com o arrolamento de mais de 440.220 animais de diferentes espécies, de um plano anual fixado em 820.778 cabeças. Explicou que as ações para estancar os problemas na cadeia de valor contam com o envolvimento de diversos atores, visando consolidar a criação animal como uma atividade economicamente sustentável.
4: O governo tem vindo sempre a assistir a população para que possam, em algum momento, reduzir as perdas. E outro desafio que temos é o aparecimento de pessoas de outros distritos que vêm para, em algum momento, roubar da criação dos nossos produtores, e estamos a trabalhar com a nossa polícia para estancarmos este problema de roubo. Então, queremos encorajar para que possam continuar focados na produção e que continuem a contar com o governo, que vai fazer de tudo junto dos parceiros para que possamos povoar e continuar assistir na componente dos riscos que têm enfrentado no dia a dia.
3: Belmiro Casimiro destacou igualmente o impacto da atividade pecuária e avícola, com destaque para a criação de galinhas, na diversificação e fortalecimento das fontes de rendimento das famílias no distrito de Anquabi.
4: Se tiver que lhe levar, por exemplo, a Nacololo, há de reparar que aquele é um interposto comercial de grandes aves, para além de outros produtos. Salaue e Metoro também temos o mesmo, tanto como aquelas já prontas para consumo. Então há uma contribuição grande na economia doméstica, sobretudo nos jovens que vendem estas galinhas. E não só, falamos aqui de meios circulantes e que também já conseguem ter uma casa com cobertura de chapa de zinco.
3: Belmiro Casimiro, administrador do distrito de Anquabi, em Cabo Delgado. 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Somali Gilberto Mpemba, bom dia.
0: Bom dia. A província de Nampula prevê um crescimento na produção global no próximo ano de 9,2%, estimado em cerca de 168 mil milhões de meticais. Albano Xavier.
5: Ativo a Ernesto Chauque, antes de avançarmos com o tema proposto para hoje, permita-me dizer que choveu ontem à noite, pelo menos aqui na capital provincial, depois de ter ficado muito tempo sem cair chuva. E neste momento o céu está nublado, apontando para uma temperatura máxima de 31 graus centígrados. Indo diretamente ao assunto do dia, no exercício económico deste ano, a província mais populosa do país, com mais de 6 milhões de habitantes, prevê alcançar cerca de 163,2 mil milhões de meticais. São informações que constam do Plano de Atividades e de Orçamento para 2027, apresentado esta terça-feira pelo Diretor Provincial do Plano e Finanças de Nampula, Domingos Nacoi, na 5ª Sessão Ordinária da Assembleia Provincial. Nacoi disse que, especificamente na produção agrícola, Nampula prevê alcançar, em 2027, cerca de 13,4 milhões de toneladas de produtos diversos. O Diretor Provincial do Plano e Finanças avança outras metas económicas previstas para 2027.
6: Queremos registrar um crescimento de 4,2% de produtos diversos a serem comercializados, ao passarmos de 5,7 milhões de toneladas previstas no presente exercício econômico para mais de 6 milhões de toneladas em 2027. Queremos incrementar a produção industrial em 4,2%, ao passarmos de 37,8 mil milhões previstos para o presente exercício econômico para 39,3 mil milhões em 2027.
5: Domingos Nacoi, diretor provincial do Plano e Finanças de Nampula, e as metas constantes do Plano de Atividade e Orçamento para 2027, apresentado esta terça-feira na 5ª Sessão Ordinária da Assembleia Provincial. Esta quarta-feira, o segundo dia dos trabalhos, está reservado para apreciação e debate dos planos de atividades e de orçamento deste ano e para 2027. Amosi, Nimorer em Moçambique, Ekale, Elapo e Amoretele. Albano Xavier, Nampula.
0: De Nampula vamos a Inhambane, onde mais de 11 mil trabalhadores poderão não se beneficiar de pensões e subsídios em caso de necessidade devido às dívidas acumuladas que as empresas têm para com o sistema de segurança social. Jornalista Horácio Romão.
7: São cerca de 60 milhões de meticais que as mais de 5 mil empresas das 10.401 inscritas devem ao INSS na província de Inhambane. A maioria das empresas devedoras são dos ramos de comércio e de segurança privada. Irondina Taimo, do Instituto Nacional de Segurança Social em Inhambane, disse que a instituição desdobra-se na sensibilização das entidades empregadoras no sentido de saldarem a dívida, uma vez que descontaram o valor, mas não canalizaram ao INSS. Irondina indicou que, fruto destas ações, já foram recuperados este ano cerca de 27 milhões de meticais. A fonte observou que o desconto e não canalização das contribuições ao sistema de segurança social poderá comprometer o futuro dos trabalhadores.
8: Essas empresas são essas que são a solução dos trabalhadores. A vida destes trabalhadores está nas mãos desta entidade empregadora para o seu futuro. Por isso apelamos a todos os contribuintes que estão na situação devedora para se aproximar ao INSS, o balcão mais próximo, para poder saldar a sua dívida, podendo assinar o contrato e pagar em prestações.
7: Irondina Taimo, do Instituto Nacional de Segurança Social em Nhambane, a necessidade das empresas canalizarem as contribuições dos trabalhadores ao INSS. Já o que ouvintes, na cidade de Nhambane está amanhã, com o céu um pouco nublado, os termômetros poderão acusar 29 graus centígrados de temperatura máxima. Pelas ruas da capital provincial, há já um movimento de pessoas que se dirigem aos vários destinos à procura do pão de cada dia. Na Baía de Nhambane, a primeira embarcação que rasgou as águas do Velho Índico com destino à cidade de Damaxis partiu às 5 horas e 45 minutos, transportando na sua maioria funcionários, estudantes e vendedeiras de hortícolas. 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
0: Essas horas e 43 minutos, os munícipes da cidade de Lixinga, no Niassa, afirmam que a visão do plano de governação local está a responder de forma gradual aos interesses da maioria nesta autarquia. Pinto Catawa desenvolve a informação.
9: Os esforços empenhados pela edilidade, sobretudo no presente ciclo de governação, estão a contribuir para uma evolução positiva no desenvolvimento da urbe e se refletem na melhoria de prestação de serviços ao cidadão. A pavimentação das vias de acesso, o trabalho de reabilitação e manutenção de rotina de estradas terraplanadas, expansão de fontes de abastecimento de água, rede sanitária e escolar, assim como de infraestruturas de saneamento do meio, são apontadas como áreas que registraram avanços consideráveis. Falando por ocasião das comemorações hoje dos 64 anos de elevação de Lixinga à categoria de cidade, estes continuam a encorajar os gestores desta autarquia a focarem-se na mobilização de fundos para a provisão de mais serviços ao município.
10: Eu chamo-me Virgínia Patrícia Maurício. A cidade está ficando muito bonita. O ambiente está sendo mais bonito.
11: Celso Domingos Raul, estamos a registrar vários avanços em termos de saneamento. Estão a tentar melhorar nossas ruas.
12: Jaime Confaume, agora temos semáforo. As ruas dos bairros estão a ser pavimentadas.
13: Sou Fernando Moussa. E achamos de ver a nossa cidade está a desenvolver.
9: Entretanto, apesar dos avanços, os munícipes apontam o fraco desempenho na fiscalização como fator que contribui na perturbação do cumprimento da postura urbana. A poluição sonora protagonizada pelos motociclistas, música em volume alto no período noturno, construções desordenadas de baixo ordenamento territorial são apontados como desafios atuais.
11: Há que acrescentar mais esforços na recolha de resíduos, também melhoramento dos nossos mercados municipais.
12: Há muito desafio para o futuro. Organização da urbanização, algumas ruas que não estão a ser reabilitadas.
13: A única questão que nós não temos fiscalização é a questão desses motorizados aqui. Andam a barulhar muito. Não tem fiscalização à hora de tocar a música lá fora.
9: Opinião de munícipe de Lixinga por ocasião das celebrações esta quarta-feira de 64 anos de elevação à categoria de cidade. Feira gastronômica, atividades culturais e desportivas vão marcar as comemorações da efeméride. Onvela, Samalani Malanguizo, Yasaumoyo, Pachiritezo, Chamatenda e Oceana, Delxinga, Pinto, Catawa.
0: A Direção Provincial de Saúde em Manica garante disponibilidade de medicamentos para tratamento de pessoas com perturbações mentais para os próximos 3 meses. Nelson Mainato.
14: A garantia foi dada por Flávio Faduc, chefe do Departamento de Saúde Mental na Direção Provincial da Saúde em Manica. A fonte considera estável a saúde mental na província e destaca as ações de prevenção que estão a ser realizadas junto das comunidades. Entre as principais medidas estão as palestras realizadas em parceria com o Gabinete de Combate a Drogas, tendo em conta que o consumo de substâncias psicoativas é apontado como um dos fatores associados a problemas de saúde mental, sobretudo no seio dos jovens.
15: A saúde mental, ela previne-se. Então, nós, na componente de prevenção, estamos bem porque falamos mais com a comunidade, vamos ao encontro dos jovens, criamos grupos em coordenação com o Gabinete de Prevenção e Combate a Drogas, em que trabalhamos nas escolas e fazemos palestras. Então, na componente de prevenção, nós estamos bem. E, consequentemente, quando temos uma melhor prevenção, também temos baixos casos de internamento no serviço de saúde mental. Portanto, este é que é um bom indicador, que nós fazemos mais palestras e, de certa forma, também conseguimos prevenir com que os jovens consumam drogas e álcool e outras drogas de forma abusiva e, consequentemente, também temos uma redução de casos de internamento, porque internamento é uma situação mais grave de problemas de saúde mental.
14: Flávia Faduc salienta que a prevenção passa pelo diálogo, sensibilização e procura atempada de apoio de profissionais da saúde. Mutendere, Unadigana, Ticalitense, Tidabatana, Nelson Mainato, cidade de Chimoio,

No café de manhã vamos conhecer a nova dinâmica na remoção de resíduos sólidos na cidade de Maputo com a recém-criada empresa municipal de salubridade. Nosso convidado é o presidente do Conselho de Administração desta empresa, Sérgio Zita. Amigo ouvinte, participe pelos números 21 31 77 77 82 34 77 e pela página do Facebook Jornal da Manhã RM.

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0: Bambinhas goleiam Maurícias por 5 a 0 e aguardam desfecho dos outros grupos para saber se vão ou não às meias finais. Castro Jorge, bom dia.
1: Bom dia, é verdade. Este é o fruto da dependência de terceiros. A seleção nacional fez a sua parte e agora aguarda pelos grupos dos jogos de hoje, com atenções voltadas para Angola e Malawi nos grupos B e C. Com mais um jogo, a seleção nacional comanda a lista dos segundos classificados com 6 pontos e o apuramento passa pelo empate ou derrota de Angola e Malawi nas partidas de hoje. Entretanto, os angolanos jogam diante do Lesoto e, caso vençam, não podem chegar à diferença de 5 golos, cenário que para o Malawi passa de 5 para 6 golos de diferença em caso de vitória sobre as Ilhas Comores. No rescaldo do jogo de ontem, ficou a goleada com Alírio Cuna a fazer a delícia dos moçambicanos. Adão Matimbe.
2: Mandinhas sub-20 de barriga farta. Alírio Cuna faz hat-trick na goleada por 5-0 sobre as Ilhas Maurícias. Kensan Machel estreou-se a marcar pela seleção de sub-20. Sem surpresas, Alírio voltou a ser o homem do jogo e as contas do grupo A estão fechadas. Namíbia fez o pleno ao golear as Seychelles por 3-0. São 9 pontos em 3 jogos. Moçambique está em segundo lugar com 6 pontos e em posição privilegiada de se apurar. Angola e Malawi estão na calha. Os palanquinhas defrontam nesta quarta-feira o Lesoto. Malawi cruza o caminho das Comores. A líder do grupo B, África do Sul, joga com Eswatini e a Zâmbia encontra o Botswana. O selecionador nacional de sub-20 de Moçambique, Luís Guerreiro, só pode esperar.
3: Era um jogo de uma grande responsabilidade para que nós possamos alimentar ainda a esperança de poder ser classificados. Agora dependemos de algumas seleções, no critério de desempate, penso eu que seja o golo Alveiras. Portanto, a equipa fez outra bela exibição. Aliás, os 3 jogos foram sempre coroados de boas exibições, só porque o último jogo, por a falta de discernimento de alguns atletas na parte da finalização. Hoje, portanto, finalizámos, tiveram muito mais confiança no aspecto da finalização e, portanto, íamos aumentando o resultado conforme o jogo ia se processando.
2: Moçambique goleia Ilhas Maurícias por 5-0 e lidera o ranking dos segundos melhores classificados com direito a preencher a última vaga no apuramento a CAN. Os Mambinhas têm um saldo de 7 golos positivos, Angola 2 e Malawi 1. Reparemos os jogos que encerram a fase de grupos nesta quarta-feira. África do Sul, Eswatini, Lesoto, Angola, Zâmbia, Botswana e Malawi, Comores.
1: Contas ainda por acertar. Nesta tarde, na seleção sénior, os trabalhos regressam esta manhã com mais uma sessão num grupo já fechado e focado. Chiquinho Conde acredita que o sentido de luta e determinação dos jovens do 25 de setembro poderá ser um tónico para impulsionar os jogadores a vencerem o Senegal.
4: A benesse de tudo isso, o ajustamento das nossas viagens, porque teríamos que fazer uma maratona e fazermos 2 jogos, como é a data FIFA dupla, sem que de facto houvesse uma gestão minuciosa, porque não temos voo charter, sempre mais complicado, tínhamos que ir para Lisboa, mas felizmente houve essa alteração. Espero sinceramente que nós tenhamos a consciência e aproveitar também essa senda, porque é dia 25 de setembro, feriado nacional. Há uma expectativa muito grande e é sempre bom jogarmos diante do nosso público para de facto podermos iniciar essa campanha da melhor maneira possível.
1: Selecionador Nacional de Futebol de Moçambique, Chiquinho Conde, a importância do 25 de setembro para impulsionar os jogadores a derrotarem o poderoso Senegal. Os bilhetes para este desafio de sexta-feira já estão à venda em diversos pontos na capital do país, mas também no sítio na internet da Federação Moçambicana da Modalidade. Ao futebol, voltamos um pouco mais adiante. Para já o basquetebol, e indicação do Cufarro, Verde Beira já tem adversário na final da edição 2026 da Liga Nacional de Sénior Masculina. O Machakene, que ontem colocou fora de prova o Ferro de Maputo, Carlos Langa.
5: O Machakene qualificou-se para a final da Liga Nacional de Basquetebol de Sénior Masculinos após vencer esta terça-feira o Ferro Verde Maputo 73-68, jogo 3 desta meia-final da Liga Masculina de Basquetebol. Vamos ver aqui o jogador do Ferro Verde Maputo, o Elton, a reagir a esta troca do conjunto neste encontro.
6: Nós encaramos esse jogo como uma final porque nos daria acesso à final. O Machacaino cometeu menos erros que nós. Infelizmente, não foi possível.
5: Elton, jogador do Ferro Velho de Maputo, derrota seu conjunto ante o Machacaino por 73 a 68. Agora o técnico tricolor angolano Alberto Dumba é feliz porque o seu conjunto triunfou e está na final desta Liga Moçambicana de Basquetebol.
7: Nós falamos, não é como se começa, é como se termina. Nós tivemos a perder por 1-0 no primeiro jogo e como se conseguimos dar a reviravolta. É o futebol, bom trabalho que estamos a fazer, com resiliência, paciência. E parabéns à minha equipa pelo esforço, pela vontade, pela entrega que nós tivemos.
5: Alberto Dumba, técnico da equipa do Machacaene, vitória do seu conjunto esta terça-feira por 73 a 68, uma vitória que coloca o seu conjunto na final desta Liga Moçambicana de Basquetebol.
1: No regresso ao futebol, para falar do Moçambola e o encerramento ontem da jornada 20 do Campeonato Nacional com uma goleada da União Desportiva do Songo sobre o Machacaene por 4 bolas sem concorrência. Com esta goleada, Vítor Matini entrou em grande no comando técnico dos Hidroelétricos na condição de treinador interino.
8: A equipa da UTS regressou às vitórias na tarde desta terça-feira e em partida da jornada 20 atrás do Moçambola 2026, goleou o Machacaene por 4-0. Vítor foi o primeiro a marcar aos 20 da etapa inicial na marcação de uma grande penalidade. Moçaza, aos 56, ainda na primeira parte, fez o 2-0. E aos 63 da segunda parte, Vítor volta a marcar para o terceiro da sua equipa. Paulo, aos 84 minutos, fez o quarto e último gol da partida, para a alegria de Vítor Matini, técnico principal da equipa da UDS. Matini felicitou a tudo e todos, e até ao Daúdo Razak.
9: Já merecíamos isto, jogamos bem e conseguimos ser eficazes, esse é que foi o grande segredo. É vitória do grupo de trabalho, todos, principalmente o Mr. Daúdo, que esteve conosco desde o início. Toda a estrutura da UDS, os adeptos, tem sofrido bastante. Estamos a ter uma época que não é das melhores. Vamos continuar a trabalhar. Não fizemos nada. Apenas ganhamos o Machacaene hoje.
8: Manuel Casimiro, técnico da equipa do Machacaene, que tinha entrado bem no jogo, primeiro nos primeiros 5 a 10 minutos, disse que o penalti assinalado aos 20 da primeira parte condicionou a sua equipa.
10: O Machacaene veio para aqui, entrou em campo e parecia que o Machacaene era o dono da casa. Infelizmente, um penalti mal assinalado ditou a história do jogo. Isso é o que aconteceu. Em nenhum momento o Machacaene caiu. O Machacaene sempre esteve ao modo de cima. Aos 20 minutos, o penalti do árbitro, não é penalti do provocado pelos jogadores do Machacaene.
8: O TS goleou o Machacaene por 4-0 em jogo da jornada 20 e atraso do Moçambola 2026.
1: Estão então feitas as contas desta jornada 20 no fecho deste espaço reservado ao desporto aqui no Jornal da Manhã. Bom dia.
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13: 7 horas no país. De volta a Vitor África para a apresentação das notícias.
14: O presidente da República, Daniel Chapo, partilha hoje a experiência de Moçambique em matéria de paz e unidade nacional na 81ª sessão da Assembleia Geral das Nações Unidas. Reporta Mohamed Jani, enviado da Rádio Moçambique a Nova York.
15: Segundo a ministra dos Negócios Estrangeiros e Cooperação, Maria Manuela Lucas, o chefe de Estado vai também partilhar com o mundo a experiência do diálogo nacional inclusivo como plataforma importante para a gestão de conflitos.
16: Sua Excelência Presidente vem partilhar com o mundo, não é? Todos os Estados-membros estarão aqui, que vão participar também no evento, sobre o diálogo nacional inclusivo. Este é um exemplo que muitos países estão a tentar aprender do Moçambique, sobretudo dos países da região, mas também do mundo.
15: Ministra dos Negócios Estrangeiros e Cooperação, falando à imprensa em Nova York sobre o discurso que vai dominar a intervenção do presidente Chapo nos debates de alto nível da Organização das Nações Unidas. Da sede das Nações Unidas em Nova York, para a Rádio Moçambique, Mohamed Jani.
14: E à margem da 81ª sessão da Assembleia Geral das Nações Unidas, o Presidente da República participou ontem no Forbes Africa Day, onde apresentou a visão do governo de Moçambique na diversificação da economia e desenvolvimento de novos projetos.
12: Our vision, we want to diversify our economy.
17: Temos no país grandes potencialidades no setor marítimo, agricultura, energia, infraestruturas e recursos minerais capazes de gerar rendimentos e acelerar o desenvolvimento socioeconómico. Nossa visão é diversificar a nossa economia e neste momento estamos a fazer várias reformas no setor de negócio. Temos em Moçambique uma extensa costa e ainda corredores de desenvolvimento no norte, centro e sul do país. Queremos, por isso, convidar a todos vocês a investirem no nosso país.
12: We have the Nacala Development Corridor in north of Mozambique.
14: O Forbes Day Africa é uma plataforma panafricana de alto nível que reuniu chefes de Estado e de governo, empresários e investidores com o objetivo de colocar a África no centro do diálogo empresarial global. E ainda esta terça-feira, o chefe de Estado reuniu-se em Nova York com a diretora-geral do Fundo Monetário Internacional, Kristalina Georgieva. No final do encontro, Georgieva afirmou que o FMI está expectante em relação ao novo programa para o financiamento da base macroeconómica de Moçambique e que coloca o país numa via de prosperidade.
18: We had a very good meeting.
17: Tivemos uma reunião muito boa com o presidente sobre a forma como podemos estabelecer uma parceria para construir uma base sólida para o crescimento e a prosperidade em Moçambique. Reconhecemos que o país foi atingido por cheias de uma forma horrenda e que o contexto externo, como a guerra no Médio Oriente, está a colocar pressão sobre as pessoas e as empresas. Aguardo com muita expectativa um programa forte que construa a base macroeconómica de Moçambique e coloque o país numa via de prosperidade.
18: On a path to prosperity.
14: Diretora-Geral do Fundo Monetário Internacional, Kristalina Georgieva, falando à imprensa após o encontro que manteve em Nova York com o Presidente da República, Daniel Chapo, à margem da 81ª sessão da Assembleia Geral das Nações Unidas. Queimadas descontroladas ocorridas semana finda na localidade de Cuzu, distrito de Gorongosa, em Sofala, destruíram cerca de 5 hectares de feijão boer. O incêndio manteve-se ativo quase uma tarde inteira, avançando para os campos agrícolas, segundo fontes ouvidas pela Rádio Moçambique.
19: Vimos já o fumo arder ali, depois saímos ali a colher, né, para não chegar ali, foi coragem, tínhamos que levar varas para derramos aqui para pagar. Desconseguimos e voltamos, vimos aquele fogo está continuando.
20: Fui lá ver pessoalmente. Andei machamba pela machamba, vi os danos. E aconteceu de repente o fogo saiu no meio de uma machamba e depois expandiu para todas as machambas. O feijão foi prejudicado mesmo.
14: Acredita-se que o fogo tenha sido ateado por um camponês que lavrava a machamba e não conseguiu evitar que as chamas se espalhassem. O setor da agricultura na província de Maputo desenha um plano de resposta aos possíveis efeitos do fenómeno El Niño, que poderá afetar algumas províncias do país. Jornalista Rigoberto Chissano.
21: Equipas de extensionistas foram capacitadas, estando neste momento no terreno, no âmbito das ações antecipadas. O diretor provincial da Agricultura e Pescas de Maputo, Paulo Cos, disse que o setor está igualmente a apoiar os agricultores em sementes de culturas de ciclo curto e resistentes à seca.
22: Já ativamos o sistema de aviso prévio, desenhamos um aplicativo, estamos já a difundir mensagens de alerta aos agricultores. Estamos a trabalhar de uma forma piloto nos distritos da Manhissa, de Moamba e Boane, nesta primeira fase.
21: Ao mesmo tempo, o setor da agricultura e pescas promove campanhas de vacinação para prevenir possíveis perdas de animais em consequência da seca. Rigoberto Chissano, da Terquia da Matola, bom dia.
14: Muito bom dia, Rigoberto Chissano. E na atualidade internacional, o Irão exige o levantamento imediato do bloqueio naval norte-americano a rápida libertação de todos os bens iranianos congelados, bem como o fim da guerra em todas as frentes, com algumas das condições para a reabertura do Estreito de Hormuz. O chefe da diplomacia iraniana, Abbas Araghchi, reuniu-se esta terça-feira em Nova Iorque com o emissário norte-americano Steve Witkoff, e a quem comunicou as condições. Washington e Tirão acordaram no dia 17 de junho um memorando de entendimento com mediação de países do Médio Oriente, que incluía um cessar-fogo imediato, a reabertura do Estreito de Hormuz, ao tráfego marítimo e o levantamento do bloqueio naval, entretanto imposto pelos Estados Unidos aos portos do Irã. No entanto, as partes voltaram aos respectivos bloqueios navais e não conseguiram as negociações previstas no memorando para alcançar um acordo de paz definitivo, cujo prazo de 2 meses já expirou. Fechamos com o desporto. Os Mambinhas da Sub-20 golearam as Maurícias por 5-0 e reentram para as contas de apuramento à fase final da Taça de África das Nações a ter lugar próximo ano no Ghana. No grupo A da Taça COSAFA, as contas estão fechadas. Namíbia terminou na liderança do grupo com 9 pontos, ao vencer esta terça-feira as Seychelles por 3-0. Moçambique ocupa a segunda posição com 6 pontos e em posição privilegiada de se apurar. Moçambique tem um saldo de 7 golos positivos, Angola 2 e Malawi 1. Hoje, Angola defronta o Lesoto, Malawi cruza o caminho das Comores. O líder do grupo B, África do Sul, joga com Eswatini e a Zâmbia encontra o Botswana. Namíbia, África do Sul e Zâmbia estão apurados para a CAN do próximo ano no Ghana. Apresentamos as notícias. O próximo bloco, às 8 horas. 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
13: 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Temperaturas máximas para hoje com o meteorologista Anselmo Zandamela.
0: Espera-se temperatura máxima de 33 graus Celsius. Segue Nampula com 31. Maputo, Xai-Xai, Quelimane e Pemba, 30. Inhambane e Beira, 29. Vilanculo e Chimoio, 28. Por fim, Lixinga com 23 graus Celsius.

0: a 7 horas e 9 minutos, abrimos a nossa janela de repórter para falar do Conselho Municipal de Lixinga do Niassa, que vai proceder à inauguração da estrada pavimentada que liga os bairros populares na Macula, no âmbito da celebração dos 64 anos de elevação desta URP, a categoria de cidade. Mércio João, eu neste breve contacto. Bom dia.
1: FIFA, muito bom dia, Ernesto Chauque, numa saudação que estenda-se ao auditório da Antena Nacional da Rádio Moçambique. A edilidade de Lixinga tem vindo a apostar nos últimos tempos na pavimentação de diversas ruas da cidade e hoje vai ser entregue então aos munícipes mais uma rodovia melhorada num dia em que esta urbe celebra 64 anos de elevação à categoria de cidade, coincidentemente frio a caracterizar esta manhã, mas a movimentação continua a ser intensa aqui na capital provincial de Niassa. Comigo alguns munícipes a quem vou passar a saudar e perguntar como olham então para o processo de crescimento da cidade de Lixinga. Muito bom dia, seu nome, como é que olha então para o processo de crescimento da cidade de Lixinga?
2: Muito bom dia, eu chamo-me Severino Carlitos. Esse processo de ruas, alhamdulillah, está andando muito bem. O nosso município tem contribuído muito para que isso tenha, para que isso esteja muito bom, como assim está hoje. É, havemos de esperar mais, parece que o nosso presidente do município havia dito que vai melhorar mais as ruas entre Xulugo e mais outras ruas. Isso é muito bom, ele tem uma boa iniciativa que nós como munícipes agradecemos muito imenso na contribuição do nosso presidente do município.
1: Eram ruas difíceis de transitar no período chuvoso, ou não?
2: Muito difícil. Estava cheio de buracos, muito mais esta rua que estamos aqui a ver, né? Estava cheio de buracos. Até hoje, alhamdulillah, está tudo bem. Nós agradecemos imenso.
1: Muito obrigado. Mas o munícipe, bom dia. Seu nome e como é que olha então para as diversas infraestruturas que têm sido melhoradas aqui na cidade de Lixinga?
3: Bom dia. Eu chamo-me Sérgio Machaca. Na verdade, essa nossa cidade agora está um pouco desenvolvida. A cidade está numa boa e é diferente como a anterior. Sim, quando eu estou a ver a cidade, estou a gostar muito. Agradeço a Allah, que Allah nos beneficiou. Consoante tudo que estamos a ver, a cidade está boa.
1: O que é que deve ser melhorado mais?
3: Na verdade, o que pela minha parte, o que eu vejo, o que está a dar um pouco difícil, transportes ainda não estão tipo normalmente como deve ser, então normalmente nós pedíamos que nos ajude também a ter alguns transportes aqui para nos facilitar ainda.
1: Muito obrigado. Comigo igualmente está John Muleva, vereador para a área de urbanização e infraestruturação na cidade de Lixinga. Sr. vereador, muito bom dia. Que significado tem estas obras de pavimentação, bem como outras infraestruturas que têm sido entregues ao município?
4: Bem, para nós é um ganho para a nossa autarquia e desde já queremos agradecer o financiamento do Banco Mundial por intermédio do PIDUR. Nós temos vindo a enfrentar vários desafios na componente de infraestruturas, de modo a garantir a acessibilidade de pessoas e bens. Envolvidos 11 meses de intervenção, hoje iremos proceder com a abertura da rua. E esperamos nós que esta via possa facilitar, de certa forma, a mobilidade das pessoas que vivem no bairro de Namacula até ao centro da cidade. E não só, essas intervenções têm vindo a melhorar naquilo que é a componente da imagem da nossa própria autarquia. Também temos a componente da fluidez dos próprios bairros. E o espírito mesmo é de alegria e satisfação por hoje estarmos a entregar esta obra.
1: Já agora, principais desafios que a cidade de Lixinga enfrenta?
4: Bem, nós temos vários desafios, como havia frisado, na componente de infraestruturas. Também temos um grande desafio que está ligado com a componente ambiental, que é a erosão. Também temos a componente de abastecimento de água, que neste preciso momento estamos com uma cobertura de cerca de 42% de cobertura e precisamos mais de investimentos nestas áreas e, quiçá, se conseguirmos atingir a casa dos 50, nós estaremos meio com meio caminho andado. Então, temos vários desafios na componente de infraestruturas. Sim.
1: Muito obrigado, Sr. John Muleva, vereador para a área de urbanização e infraestruturação no Conselho Municipal da cidade de Lixinga, por estes préstimos. Hoje, como avançamos, é dia de celebração, 64 anos de elevação à categoria de cidade na capital provincial de Niassa, Lixinga, por aí que várias atividades de índole cultural e desportiva estão agendadas para o dia de hoje, apesar do céu cinzento, 23 graus de máxima com uma mínima prevista para 16, já está a ser montado o palco que poderá acolher daqui a pouco as celebrações centrais, ou melhor então, as celebrações desta efeméride aqui na cidade de Lixinga, de onde fechamos a partir de agora esta janela por intermédio de Mércio João. Bom dia e até uma próxima oportunidade.
0: Às 7 horas e 15 minutos, a Comissão Técnica do Diálogo Nacional Inclusivo vai submeter ainda este ano à aprovação da Assembleia da República a proposta de lei eleitoral. Monteiro Bonifácio.
5: O fato foi confirmado em Dar al-Islam pelo vice-presidente da Comissão Técnica de Diálogo Nacional Inclusivo, Alberto Ferreira, no quadro da audição pública dos moçambicanos residentes na Tanzânia. Alberto Ferreira disse que a proposta da lei eleitoral será o resultado do Diálogo Nacional Inclusivo e vai abarcar as contribuições dos moçambicanos no território nacional e na diáspora.
6: Até dezembro está quase finalizado a proposta de lei sobre questões eleitorais. Essa proposta de lei é a primeira a ser submetida já na Assembleia da República dentro deste ano. E, portanto, estamos a avançar para responder a um processo que nasce de violências, que nasce de questões pós-eleitorais, e queremos responder de uma maneira bastante firme a estes eventos.
5: O vice-presidente da Comissão Técnica do Diálogo Nacional Inclusivo adiantou que em matéria eleitoral é proposta dos moçambicanos a despartidarização dos órgãos eleitorais.
6: Falam de que se nós estamos a errar do ponto de vista das eleições é porque os nossos órgãos eleitorais não são confidentes, não são confiáveis. Então temos que transformar essa instituição que é a CNE, órgãos eleitorais, STAI e os outros, e despartidarizar, tirar os partidos destas organizações.
5: Vice-presidente da Comissão Técnica do Diálogo Nacional Inclusivo, Alberto Ferreira, e o essencial da proposta de lei eleitoral a ser submetida ainda este ano à aprovação da Assembleia da República. No âmbito da audição dos moçambicanos residentes na Tanzânia, a Brigada da Comissão Técnica do Diálogo Nacional Inclusivo, subdividida em grupos, trabalha nas regiões de Dar al-Islam, Mtwara, Tanga e em Zanzibar. De Dar al-Islam, Monteiro Bonifácio.
0: Comandante-geral adjunto da Polícia Sul-Africana e o oficial superior detido por suspeitas de crimes sexuais. A identidade de Shadrack Sabia foi revelada esta terça-feira na primeira audiência do Tribunal de Randburg, uma sessão que decorreu a porta fechada. Eduardo Figurão.
7: O general vai continuar em prisão preventiva no estabelecimento prisional de Hosse Mamburu, em Pretória. Sabia está indiciado por 5 crimes, entre os quais violação, aliciamento sexual de menores e tráfico humano. Segundo um comunicado da Polícia Sul-Africana, os crimes terão ocorrido entre julho e agosto deste ano. As vítimas são uma jovem de 18 anos e uma menor de 16. O oficial superior regressa ao tribunal na próxima terça-feira para solicitar a libertação sob fiança. No entanto, o Ministério Público já anunciou que se vai opor firmemente à medida. O porta-voz da Procuradoria, Kaiser Hanyawo, justifica a decisão com o risco de coação de testemunhas e com o alegado plano de fuga. O nosso procurador foi muito claro. O Ministério Público vai opor-se ao pedido de fiança com base nos dados apresentados em tribunal. Os investigadores já assumiram a responsabilidade de proteger as testemunhas, até porque há fortes indícios de que poderá haver interferência no processo. Rádio Moçambique, Eduardo Figurão, em Joanesburgo.
0: O Banco Mundial e a União Europeia vão cortar a partir do próximo ano as suas contribuições de mais de metade nos programas de proteção social do Malawi, deixando o governo pressionado para garantir o financiamento alternativo para manter o apoio às famílias vulneráveis. Sérgio Sixpence.
8: Atualmente, os parceiros de desenvolvimento financiam mais de 95% das despesas com programas prioritários, incluindo transferências de rendimentos, obras públicas e lanchas escolares. Face a isto, o Malawi já se prepara para uma crise de financiamento, forçando uma mudança na dinâmica de recolha de receitas internas a partir de 2027. Esta mudança está delineada na Estratégia de Financiamento Sustentável para a Proteção Social do Malawi, que propõe uma combinação de mobilização de recursos domésticos, repriorização das despesas, financiamento climático, envolvimento contínuo dos doadores e financiamento inovador para sustentar o programa de proteção social. A estratégia propõe a racionalização da base de incidência do imposto sobre o valor acrescentado, a reestruturação da taxa sobre os combustíveis, a melhoria do cumprimento das contribuições para pensões e o redicionamento das receitas futuras da exploração mineira. O professor de Economia da Universidade de Nzuzu, Christopher Mbukwa, explicou que estas medidas podem parecer plausíveis no papel, mas na prática podem não preencher imediatamente a lacuna de financiamento, principalmente porque o IVA e os impostos sobre os combustíveis podem aumentar o custo de vida, enquanto as receitas da mineração podem demorar a concretizar-se. Sérgio Sixpence, em Blantyre.
0: É o momento do noticiário econômico por Ana Vinhela.

Bom dia. O governo está a preparar um programa de concessões para entregar a operadores privados a gestão das infraestruturas dedicadas à cabotagem marítima, numa medida que pretende dinamizar esta atividade e melhorar o acesso aos portos nacionais. A iniciativa, conduzida pelo Ministério dos Transportes e Logística, deverá avançar para a fase de concursos públicos nos próximos meses e prevê a concessão de infraestruturas destinadas exclusivamente aos terminais de cabotagem. Segundo o Ministro dos Transportes e Logística, João Matlombe, a medida pretende responder às dificuldades de acesso que atualmente se verificam em alguns portos. Uma equipa do Fundo Monetário Internacional está novamente no Malawi para avaliar os progressos económicos e retomar as discussões sobre um possível programa de apoio financeiro ao país. A missão do FMI, que regressa ao Malawi cerca de 3 meses depois da última visita, deverá manter encontros com responsáveis do Ministério das Finanças, do Tesouro e do Banco Central do Malawi, segundo o porta-voz do Ministério das Finanças, Williams Banda. No término do noticiário económico, vamos espreitar as taxas de referência cambial para esta quarta-feira. Saiba que a compra do rand custa 3 meticais e 90 centavos e vendido a 3 meticais e 98 centavos. E o dólar custa 63 meticais e 27 centavos a compra e pode ser vendido a 64 meticais e 54 centavos. Já o euro custa 72 meticais e 50 centavos a compra e 73 meticais e 95 centavos à venda. Uma vez mais, bom dia.

B. Fazendo jus aos hábitos e costumes seculares de alguns povos africanos. Para isso, foram acionados satélites tradicionais visando localizá-la, porque as noites do casal de fresco não eram bem dormidas por conta de uma agulha misteriosa que se manifestava na hora dos embrulhos amorosos. A noiva não sabe e não sente que é guarnecida por algo misterioso, mas o noivo paga as contas naquelas dormidas apegadas, pois o seu principal intestino testemunha pancadas pontiagudas quando tenta deliciar-se ao romance. Porque corriam os anos 90, período que se alimentava o sonho da pacificação do país, por conta da macabra insurreição armada que durante 16 anos matou, devastou e deslocou moçambicanos, ninguém localizava os Njirazafas. Podiam ter se refugiado em algum país vizinho, mas pelo insucesso das buscas, corações amargurados adiantavam-se ao último ponto do ciclo vital do ser humano. Como por natureza o africano de gema não morre, recorreu-se ao mecanismo de localização dos desaparecidos no contexto da África Negra, com o intuito de apresentar e ouvir as pretensões da família Njirazafa, uma vez o fogo de amor terá apagado na relação. Na verdade, mesmo pelo sumiço daquela família que reservara no passado, a moça não devia ser lobolada sem a anuência do primeiro casamento. Porque pico tira-se com pico, os poucos médicos tradicionais especializados na localização e ressurreição oral dos desaparecidos foram contactados, apesar dos valores da sua deslocação fossem proibitivos. Tirukusakankamaniato. Estamos à procura do nosso genro, lamentava a família da noiva numa comunicação oral com o curandeiro que procurava ouvir a reação daqueles que por direito tradicional vedaram a nora para que o mel não fosse saboreado por forasteiros. Nisto, exigiu-se que fosse realizado outro lobolo, o de devolução, a valorizar um simples brinco espetado no pavilhão de uma criança, usado de compromisso no passado entre compadrios. Porque assumia-se o desaparecimento físico dos Njirazafas na região, numa comunicação oral com os próprios defuntos, estes ordenaram para que aqueles bens do lobolo de devolução, neste caso, um brinco e uma nota de 100 meticais, fossem abandonados num rio a fim de livrar a noiva das amarras do passado, e assim aconteceu. São inéditos africanos com características da Idade de Pedra, mas ainda vividos em pleno século XXI. A África deve ser estudada. São coisas da nossa terra. Ortega Teixeira, a partir de Chimoio.

0: Cabo Delgado reforça a preservação do seu património histórico-cultural com a reabilitação de infraestruturas. Este é o Cultural, apresentado por Sérgio Guissamolo. Bom dia.
1: Bom dia, Ernesto Seuque. A iniciativa pretende valorizar o património cultural e histórico com incentivo a visitas aos locais turísticos, assim como proporcionar aos participantes uma maior oportunidade de conhecer as tradições e manifestações culturais desta província nortenha. Roberto Raimundo.
2: Com efeito, foram concluídas obras de requalificação do Fortim Jerónimo Romero e do Farol Raimundo Domingos Paxinuapa, localizados na cidade de Pemba. As referidas instalações serão entregues esta quinta-feira, segundo o chefe do Património Cultural, na Direção Provincial de Cultura e Turismo de Cabo Delgado.
3: Anteriormente, esse espaço tinha muito apenas um fortim. Entretanto, no âmbito da dinâmica da visualização deste monumento, houve a necessidade, com o apoio dos nossos parceiros, de agregar valor. Então, ao agregar valor, também houve a necessidade de construção de novos edificados, a sala de exposição permanente, assim como para o local onde vai funcionar também a agência de

0: Viagem para a promoção da nossa cultura e do turismo na província.
1: Palavras de Cornélio Gaspar, chefe de Património Cultural na Direção Provincial de Cultura e Turismo de Cabo Delgado, Roberto Raimundo, em Pemba.
2: Em Manica, o diretor provincial da Cultura e Turismo diz que a digitalização dos destinos turísticos e o uso da inteligência artificial são prioridades para transformar a promoção e a experiência turística na região. Domingos Cadeado.
3: Em declarações à imprensa no lançamento da Semana do Turismo em Manica, Ângelo Bandi disse que as celebrações da Semana Mundial do Turismo este ano decorrem sob o lema Agenda Digital e Inteligência Artificial para Redesenhar o Turismo. Ângelo Bandi referiu que o novo contexto tecnológico exige uma mudança na forma de pensar, promover e desenvolver a atividade turística, deixando para trás modelos tradicionais de divulgação dos destinos.
4: Precisamos de pensar o turismo, fazer o turismo já usando a inteligência artificial. Precisamos de transformar, precisamos de pensar, precisamos de promover o destino usando a inteligência artificial. Precisamos também, igualmente, digitalizar o destino, a chegar, ter informação acessível na internet, os destinos turísticos promovidos usando as tecnologias de informação e comunicação.
3: As celebrações do Dia Mundial do Turismo culminarão no dia 27 de setembro, com as cerimônias oficiais a decorrerem na cidade de Chimoio, de onde falou Domingos Cadeado.
2: A chefe moçambicana Assante Baqueta Manhissa, atualmente radicada em Portugal, apresentou recentemente em Maputo a obra intitulada A Cura, uma jornada do estômago à alma.
5: Este é um livro que fala um bocadinho do meu testemunho, que fala de feridas emocionais que eu carrego, de alguns traumas que eu vivi, de alguns momentos da minha vida em que eu tive que encontrar refúgio na cozinha e em Deus. Então, eu escrevi esta obra para trazer à luz a algumas pessoas que hoje passam por algumas doenças emocionais ou feridas emocionais que nem sequer sabem. Muitas mulheres em Moçambique e no mundo inteiro muitas vezes têm que caber dentro de um relacionamento. São casadas, mas vivem quase que colher sobras do seu parceiro.
2: O livro apresenta uma narrativa biográfica marcada por experiências de vida, fé, superação pessoal e a profunda ligação com a gastronomia que entrou na sua vida como forma de cura após enfrentar períodos de depressão. Apresentamos o Cultural desta quarta-feira. Bom dia.

0: Café da manhã, e agora, tal como vínhamos anunciando, queremos olhar para a nova dinâmica na remoção de resíduos sólidos na cidade de Maputo com a recém-criada empresa municipal de salubridade. Para tal, temos como convidado no café da manhã o presidente do conselho de administração desta empresa, Sr. Sérgio Zita. Bom dia e obrigado pela presença aqui nos estúdios da Rádio Moçambique.
1: Bom dia a todos os ouvintes e a toda a direção e que tem transformado a vida dos nossos moçambicanos através da comunicação. E queremos felicitar esta coragem de levar a voz do povo até onde nós não conseguimos ouvir ou conhecer de quem é a voz que está a falar do outro lado. Mas, acima de tudo, queremos agradecer esta oportunidade que nos dão como Conselho Municipal da cidade de Maputo, em especial a Empresa Municipal de Salubridade de Maputo, e pela coragem que o presidente Razak Silvano Manique teve em dizer que sim, temos que criar a empresa e que em menos de 6 meses dizemos nós daquilo que a população tem dito, que estamos até agora num bom caminho. Crises podem acontecer durante um percurso, isso é sabido. Isso é igual com uma criança que, quando nasce, não é de um dia para o outro que começa a andar. Sempre há passos, há um processo de evolução que a criança leva para poder crescer.
0: A empresa está aqui, nós queremos saber tanto dos seus planos de atuação e também dos desafios operacionais, mas antes, só para termos uma ideia, qual é a quantidade de resíduos sólidos produzidos em média, diariamente, na capital do país?
1: Bem, se calhar, olhar para esta questão, que é o ponto de situação da recolha de resíduos sólidos a nível da cidade de Maputo.
0: Uhum.
1: Porque não podemos logo correr para esta questão da recolha diária,
0: uhum,
1: que é um objeto, de facto, que temos de tomar em conta. Porque há um efeito colateral para o volume daquilo que é a recolha de resíduos sólidos a nível da cidade de Maputo. Dizer que a cidade de Maputo tem 7 distritos. Tem 7 distritos onde... Um distrito que não temos um provedor para recolha de resíduos sólidos ainda é feita numa recolha primária, é o distrito Canhaca. Mas os outros distritos, entendemos nós que temos de ter empresas secundárias e empresas primárias que fazem a recolha de resíduos sólidos. E dizer que neste momento temos 3 empresas que fazem a recolha secundária nesta cidade, que é o Camavota, Cambucuana e Canfum. Os outros distritos são geridos pela empresa municipal até este momento. E há uma questão importante que fomos vendo, que com a criação da empresa há uma nova estratégia que criamos,
0: uhum,
1: que é a criação de segundo turno. Porque pensamos que vamos fazer a recolha de resíduos sólidos num tempo normal de dia, nunca seria eficiente por questões de mobilidade na nossa cidade. Por mais que não tivéssemos a questão das obras que estamos a verificar na cidade de Maputo, mas ainda temos observado a questão da mobilidade, que não tem sido muito fácil. E a criação do segundo turno para a recolha de resíduos sólidos, que é de 17 até 1 a 2 horas, pensamos nós que está a trazer muitos efeitos. Muitos efeitos.
0: Há efeitos concretos?
1: Há efeitos concretos, porque o número de viagens que fazíamos de dia, estamos a fazer o triplo de viagens que fazemos de noite. Isso quer dizer o quê? É possível hoje em dia acordarmos, encontrarmos alguns contentores enquanto estão vazios. E no período de dia, geralmente só fazemos a manutenção dessa recolha de resíduos sólidos. Quer dizer que por dia temos um universo aproximado de 1.500 toneladas. Isso não é brincadeira. E o mais incrível também é que menos que 30% ou 20% é que conseguimos fazer reciclagem. E como é que tratamos esse outro tipo de resíduos sólidos? Isso coloca nas nossas empresas a pensar no futuro da gestão de resíduos sólidos, que é preciso apostar na reciclagem.
0: Porque já algum plano concreto na reciclagem?
1: Porque aquilo que nós pensamos que é lixo para um determinado cidadão ou munícipe pode não ser lixo para outro cidadão. Por isso, os planos, projetos de reciclagem, centro de retomas, onde que os munícipes podem ir entregar plástico, vender plástico ao município, onde que teremos centro de compostagem. Esses são os projetos concretos que vão reduzir aquilo que é a produção de resíduos sólidos a nível da cidade de Maputo. Porque não conheço uma residência que fabrica garrafas. Não conheço uma residência que fabrica plásticos. E há um aspecto muito importante que é preciso, se calhar, observarmos. É que os contentores de lixo que temos a nível da cidade de Maputo foram feitos para o depósito do lixo doméstico, não lixo comercial. Se formos a sair agora pela baixa da cidade de Maputo, havemos de ver lixo que não devia ir para o nosso contentor, mas é depositado. Isso é um exemplo, um dado concreto que todo cidadão é possível observar. É preciso perceber também que esta dinâmica do número de resíduos sólidos a nível da cidade de Maputo que tem crescido tem a ver com o número de população que entra na cidade de Maputo.
0: E quais são as soluções?
1: As soluções
0: imediatas.
1: As soluções concretas que devemos olhar para elas.
0: Uhum.
1: Primeiro é que a questão dos resíduos sólidos é uma questão ambiental. Não podemos olhar o lixo como uma questão banal. Temos que olhar esta questão de gestão de resíduos sólidos como uma questão ambiental que deve preocupar a todos nós como munícipes da cidade de Maputo. É incrível. Se formos já a encontrar ou fazermos os nossos movimentos pela cidade de Maputo, havemos de ver que onde há mais concentração de resíduos sólidos na cidade de Maputo, há mercado informal. Temos observado que em locais onde a população pensa em fazer mercados informais, temos maior produção de resíduos sólidos a nível da cidade de Maputo. É aí onde entra a componente de educação ambiental. Temos de estar claro hoje em dia que a questão da educação ambiental tem que ser fundamental para a mudança do comportamento da nossa população. É preciso envolver outros estratos sociais nesta questão da educação ambiental, onde a nossa Rádio Moçambique também é chamada para esta componente de estarmos para educar a nossa população. Não pode ser normal hoje em dia encontrarmos comportamentos desviantes onde carregamos lixo em menos de 20 metros do contentor, achamos normal em qualquer esquina fazermos o despejo de resíduos sólidos. Está a acontecer isso. Um dos grandes problemas também é mandarmos as nossas crianças a irem depositar resíduos sólidos num contentor que a mesma criança às vezes nem consegue subir dentro do contentor, não consegue chegar para fazer o depósito de resíduos sólidos.
0: E essas atividades estão a acontecer, essas de sensibilização?
1: Estão a acontecer. Temos trabalhado na escola e queremos acreditar que esta é a base. Mas é incrível que esta é a base de educação, de mobilização do homem futuro da manhã. Mas se chegamos em casa e encontramos um comportamento desviante de um pai, de um encarregado de educação, aquela educação que temos dado na escola pode ser difícil. Por isso tem que ser uma educação acompanhada, em que nós os mais velhos também tenhamos a sensibilidade de saber ouvir que há necessidade de nós mudarmos de comportamento. E um dos aspectos mais importantes que se calhar podemos deixar para trás é que temos uma lixeira do Olém que já devia ter sido fechada há mais de 10 anos. Mas não está fechada.
0: Por que não está fechada?
1: Projetos que não andaram, que de forma positiva estamos a ter uma boa parceria com algumas organizações. Por isso estamos a construir o aterro sanitário de Catembe. O aterro sanitário de Catembe, Este projeto será uma das grandes soluções. Uma das grandes soluções na gestão de resíduos sólidos a nível da cidade de Maputo. E é incrível que há um aspecto muito importante que vai acontecer no distrito de Catembe, que não é só olhar para a questão do aterro sanitário. Há uma estrada de 9 quilômetros que vai ser construída até o aterro sanitário. Isto também vai dinamizar a vida da população e bens a nível da cidade, a nível do distrito de Catembe. Porque sabemos que enquanto tivermos uma estrada, há outro tipo de desenvolvimento localizado que nós podemos observar a nível do distrito de Catembe. É preciso reconhecer que há um sistema de recolha que estamos a trabalhar nele, que é com as associações. A questão de trabalharmos com as associações, concretamente as empresas, as microempresas, tem trazido muitas soluções para aquilo que é o desejo de colocar uma nossa cidade limpa. Porque nós não podemos pensar que a questão de gestão de resíduos sólidos está concretamente virada para o distrito Campo Fumo. Não, é preciso vermos que temos outros distritos para além do Campo Fumo, onde os nossos meios de recolha, falamos da nossa frota de caminhões, não conseguem chegar.
0: E falando de caminhões, podemos falar dos desafios operacionais da empresa. Quais são os desafios operacionais que são encontrados neste momento?
1: Os desafios operacionais da empresa que temos encontrado no dia a dia é o comportamento humano. É o comportamento humano. Mas comportamento humano, que é esta mudança de estratégia para a solução da questão de recolha dos resíduos sólidos. Este é um dos grandes desafios. É preciso percebermos também que a nossa operacionalização da questão de resíduos sólidos a nível da cidade de Maputo carece atualmente de mais meios.
0: Há dificuldades
1: de recolha de resíduos sólidos. Isso porque não podemos assumir que essas dificuldades devem implicar com que a recolha de resíduos sólidos não seja feita a nível da cidade de Maputo. Sabe por quê? Porque nós colocamos a recolha de resíduos sólidos na cidade de Maputo não como negócio, como uma responsabilidade e um dever do Conselho Municipal. E concretamente este é o desafio que o presidente do Conselho Municipal da cidade de Maputo, Razak Sinfarmani, tem dito. Olha, a questão da gestão de resíduos sólidos ou recolha de resíduos sólidos na cidade de Maputo tem que ser prioritário. Por que tem que ser prioritário? É fácil avaliar o setor que faz a gestão de resíduos sólidos a nível da cidade de Maputo. É fácil dizer, meu amigo, lixo está ali. E a população, às vezes, nem quer saber por que não foi recolhido ou não foi feita a recolha naquele determinado momento. Mas é preciso ainda sublinharmos um aspecto aqui. É o comportamento desviante de alguns munícipes que não respeitam a questão de algumas posturas, onde achamos que em alguns cantos da nossa cidade devemos fazer o baldeamento de resíduos sólidos. Há bocado esta manhã tivemos uma notificação do munícipe com um munícipe com seu carro simples e carinha. Se for observar pela marginal da cidade de Maputo, temos ecopontos diferenciados, onde dizem aqui colocamos plástico, garrafas e latas. Mas o que é que fez o munícipe? Foi colocar resíduos sólidos nesses ecopontos. Mas a menos de 20 metros tínhamos alguns contentores de 1.500 litros que não conseguiu fazer despejo nestes contentores. Então, quer dizer, nós precisamos pensar neste problema de resíduos sólidos a nível da cidade de Maputo como de todos nós. Não só olhar para esta questão, não, é uma questão da cidade de Maputo.
0: E quantos caminhões de recolha de lixo a empresa possui atualmente e quantos é que estão efetivamente operacionais?
1: Temos um universo aproximadamente de 17 caminhões de lixo diversificados. Esses 17 são diversificados porque temos vários tipos de recolha direta, até recolha secundária que temos feito. E é preciso perceber que nesta administração do presidente Razak Sivan Manique, até tivemos que comprar 6 caminhões de varredura mecânica. Se não formos a ver em algumas avenidas a nível da cidade de Maputo, o tipo de varredura que temos feito é mecanizado. E estas máquinas, esses caminhões de varredura mecânica, têm maior flexibilidade em troços para fazermos a nossa limpeza. É incrível. Alguns podem dizer, não temos observado, não temos visto esse tipo de caminhões a fazer essa varredura mecânica. Mas é que nós priorizamos em trabalhar nas horas em que parte dos nossos municípios na cidade de Maputo estão a dormir.
0: E até que
1: esta
0: ponto?
1: É a melhor estratégia que nós achamos
0: que foi adotada.
1: Que foi adotada.
0: E até que ponto as taxas ou tarifas de lixo pagas pelos municípios cobrem os reais custos destes serviços?
1: Às vezes é uma estratégia que nós temos como empresa. E foi bom ter sido a ERA-EMA a levantar esta questão. Olha, há munícipes que encontramos em determinados cantos que dizem, na minha língua materna, entirou o município. Este é trabalho do município. Colocam resíduos de qualquer maneira. Há uma má gestão desde a base, de qualquer maneira. E dizem, município é tarefa do município, porque nós pagamos taxa. Aquilo que nós recolhemos em termos de taxa a nível da cidade de Maputo nem chega a 20% para nós operarmos nesta questão de resíduos sólidos. Não chega a 20%. Estamos a dizer, se eu devia usar 100 mil por mês, em termos de recolha, estou a ter, é um exemplo que estou a trazer, só estou a ter 20 mil. E como é que o município faz para de fato colocar, fazer frente a este desafio, a esse déficit? Temos que ir para outras taxas. Temos que ir encontrar outros mecanismos
0: para suprir
1: esse déficit.
0: Muito bem, vamos atender os ouvintes. Uma breve interação aqui com os nossos ouvintes através de chamadas telefónicas e também a página do Facebook.
2: Para as chamadas estão disponíveis os números 21 31 77 77 ou então 82 34 77 77. Jornal da Manhã RM é a nossa página do Facebook, através da qual o estimado ouvinte pode participar no Café da Manhã. Temos neste momento em linha o ouvinte Domingos Neves, a partir de Chimoio. Caro ouvinte, bom dia.
3: Viva, meu prezado Vitor África, muito bom dia. Bom dia ao vasto auditório da nossa prestigiosa rádio pública, rádio que liga e projeta Moçambique. Quero saudar esta iniciativa do município de Maputo. Oxalá que possa lograr êxitos e sucessos. Convidado, a minha questão é a seguinte. Esta empresa é recém-criada, é nova. Eu gostaria de saber, para a sua funcionalidade, depende do município de Maputo ou tem alguma autonomia financeira, administrativa e patrimonial? E, para terminar, a empresa foi criada justamente para recolher, para remover lixo. E na sua locução, aqui depreendemos a questão do comportamento humano. Como é que podemos reverter este cenário? Mas não disse, Domingos Neves, da região planáutica dos Montes, Bingas, Manmano, Vumba e Cabeça de Velho, África, bom dia.
2: Muito bom dia, obrigado pela participação, ouvinte Domingos Neves. Estamos no espaço de interação no Café da Manhã, 21-31-77-77, ou então 82-34-77. Os nossos números estão neste momento disponíveis para interação com o estimado ouvinte e que também pode inscrever-nos na página do Facebook Jornal da Manhã RM. Vamos até Xai Xai, ouvinte Félix Parroque, bom dia.
4: Olá, bom dia, Vitor África. Bom dia, Ernesto Chauk. Bom dia, Sr. Diretor. Queremos saudar. A questão da gestão de resíduos sólidos, de facto, é um assunto bicudo, digo eu. Tem sido muito difícil fazer a gestão de resíduos sólidos. É pela experiência própria. Fui também parte desta, processo e ainda estou a fazer esse processo, ainda de forma parcial, a nível local. Mas, Sr. Diretor, gostava de perceber de si qual é o nível de cobertura da recolha de resíduos sólidos, porque em algum momento tem-se privilegiado a zona, digamos, central da cidade de Maputo, mas sabemos que existem os bairros da periferia, não é? Outros distritos municipais, no caso, por exemplo, a zona de Benfica, Marchazine, Zimpete e por aí em diante. Então, gostava de perceber de si qual o nível de cobertura em relação a isto. Agora, outra questão também, sabemos que a questão de resíduos sólidos tem alguma ligação também com a EDM, refiro-me na questão da taxa de lixo que os munícipes têm sido descontado ou têm contribuído, assim que é. Então, queria perceber de si qual é o nível de arrecadação desta taxa, que é feita diretamente no corte de compra de energia, e quais são os desafios, digo eu, em relação à sua utilização, dado que esta taxa é exatamente para colmatar esta questão da gestão dos resíduos sólidos. Mas, muita força, Sr. Diretor, a gestão dos resíduos sólidos requer, de facto, a mudança de comportamento humano, tal como disse, porque é aí onde também está o nó de estrangulamento da má gestão dos resíduos sólidos a nível de todas as cidades de Moçambique. Um abraço, espero que se paruque. Deixa eu sair nas mãos de Rio Popo.
2: E continuamos em Gaza, mas desta vez em Xongwene. Ouvinte Feloco Maio, bom dia.
5: Muito bom dia. E eu não tenho muita coisa a comentar. Eu vivi muito em Ulene. Ali onde se deita um lixo, chama-se, não sei se ainda mantém-se esse nome de bocaria. E eu tenho uma ideia, por exemplo, garrafas. São coisas que não apodrecem. E pela minha ideia, eu pedi aqui, quando recolher garrafas, arranjar sítios próprios para lançar, perder aquelas garrafas, porque as garrafas não apodrecem. E agora, aí é Magoanino, para terminar, que é uma cova grande onde se trava a rega para reabilitar as estradas. E aquelas covas que já não se tira a rega, e já limitaram, podiam lançar aquelas garrafas, porque as garrafas não apodrecem. Era essa grande minha preocupação. Pelo comando de Nkomine, bom dia.
2: Muito bom dia, caro ouvinte. Obrigado pela participação. Na página do Facebook já temos algumas mensagens. Vamos ler a do ouvinte Lencastre Pacua, da cidade de Maputo, que escreve: saudações aos profissionais da Rádio Moçambique e aos ouvintes. A demora na remoção de resíduos sólidos em algumas zonas tem contribuído para o agravamento da imundície e para a insatisfação dos munícipes perante este cenário que exige a reinvenção das atividades da agremiação recentemente constituída. Gostaria de saber quais são as ações prioritárias que estão a ser previstas para responder a este desafio, melhorar a gestão dos resíduos e recuperar a confiança e a credibilidade junto dos munícipes, escreve o ouvinte Lencastre Pacua. O ouvinte Sérgio Conceição, também da cidade de Maputo, escreve: bom dia, bem-vinda à empresa. Esperamos que introduzam os ecopontos de modo que as comunidades possam saber separar o lixo e sugiro que se criem incentivos fiscais para empresas que fazem reciclagem de resíduos sólidos, escreve o ouvinte Sérgio Conceição. Temos também a mensagem do ouvinte Ruben Jaime, da Massinga, província de Inhambane, que escreve: bom dia, café da manhã. Quando é que esta dinâmica vai se alastrar para os municípios para os outros municípios do nosso país? Bem, o tempo já não dá para mais, Ernesto Chau, que fechamos assim a interação com os ouvintes.
0: E vamos passar a palavra para o nosso convidado poder reagir.
1: Bem, as questões de facto foram diretas e concretas naquilo que se pretende, mas em que há um apelo que encontramos dentro destas questões, é a mudança de comportamento humano. Enquanto nós não, de facto, reconhecemos que há necessidade da mudança de comportamento humano, havemos ter problema. Não pode ser normal termos exemplos, até que orgulham um moçambicano, que diz: quando eu atravesso a fronteira, eu levo o meu lixo comigo no carro. Mas quando entra no seu próprio território, não consegues, no mínimo, esta mudança de comportamento. Dizer que De facto, olhando para as respostas também diretas feitas pelos nossos ouvintes aqui, a empresa de facto é recém-criada, não tem mais que 6 meses ou 7 meses de existência, tem autonomia administrativa e financeira. Isso é que vai fazer com que olhemos para a questão do lixo também como matéria de negócio. Estivemos aqui na nossa interação a fazer perceber que há aquilo que um munícipe pode pensar, um resíduo sólido pode ser lixo. Lixo é aquilo que nós achamos que já não é útil para ser usado. Mas há níveis de reciclagem que colocam-nos num desafio. Há um ouvinte aqui que falou de Bocaria. Bocaria está falando da nossa lixeira do Olé. De facto, muitos de nós crescemos e ouvindo Bocaria, Bocaria, Bocaria, mas sempre falou-se da lixeira do Olé. E ele traz uma proposta da reciclagem das garrafas. Não. As empresas que produzem as próprias garrafas, elas estão preocupadas também em ter essas garrafas completamente para a própria reciclagem. Por isso, para dizer que, às vezes, pode parecer uma solução normal levarmos as garrafas, irmos colocar numa determinada ravina ou uma cova, porque existem, de facto, covas a níveis da cidade de Maputo, por erosão, por qualquer motivo que possa acontecer. Mas, por questões ambientais, os próprios ambientalistas podem não nos aconselhar a levar esta como estratégia para a solução desta questão da reciclagem dos resíduos sólidos. Mas queremos reconhecer que as contribuições dos nossos ouvintes, os apelos que fazem, chamam-nos para esta questão de melhorar a nossa estratégia no dia a dia para a gestão dos resíduos sólidos a nível da cidade de Maputo.
0: Muito obrigado, presidente do Conselho de Administração da Empresa Municipal de Salubridade de Maputo, Sérgio Zita. Aqui estivemos a refletir sobre a nova dinâmica de remoção de resíduos sólidos na capital do país com a recém-criada Empresa Municipal de Salubridade. E assim foi o Café da Manhã.
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0: São, neste momento, 8 horas no país. As notícias por Vitor África.
2: O presidente da República, Daniel Chapo, partilha hoje a experiência de Moçambique em matéria de paz e unidade nacional na 81ª sessão da Assembleia Geral das Nações Unidas. Reporta Mohamed Jani, enviado da Rádio Moçambique a Nova Iorque.
9: Segundo a ministra dos Negócios Estrangeiros e Cooperação, Maria Manuela Lucas, o chefe de Estado vai também partilhar com o mundo a experiência do diálogo nacional inclusivo como plataforma importante para a gestão de conflitos.
10: Sua Excelência Presidente vem partilhar com o mundo, não é? Todos os Estados-membros estarão aqui, que vão participar também no evento, sobre o diálogo nacional inclusivo. Este é um exemplo que muitos países estão a tentar aprender do Moçambique, sobretudo dos países da região, mas também do mundo.
9: Ministra dos Negócios Estrangeiros e Cooperação, falando à imprensa em Nova Iorque, sobre o discurso que vai dominar a intervenção do presidente Chapo nos debates de alto nível da Organização das Nações Unidas, da sede das Nações Unidas em Nova Iorque, para a Rádio Moçambique, Mohamed Jani.
2: E à margem da 81ª sessão da Assembleia Geral das Nações Unidas, o presidente da República participou ontem no Forbes Africa Day, onde apresentou a visão do governo de Moçambique na diversificação da economia e desenvolvimento de novos projetos.
11: Our vision, we want to diversify
8: ao economy.
11: Temos no país grandes potencialidades no setor marítimo, agricultura, energia, infraestruturas e recursos minerais, capazes de gerar rendimentos e acelerar o desenvolvimento socioeconómico. Nossa visão é diversificar a nossa economia e neste momento estamos a fazer várias reformas no setor de negócio. Temos em Moçambique uma extensa costa e ainda corredores de desenvolvimento no norte, centro e sul do país. Queremos, por isso, convidar a todos vocês a investirem no nosso país.
8: We have a Nacala Development Corridor in north of Mozambique.
2: O Forbes Africa Day é uma plataforma pan-africana de alto nível que reuniu chefes de Estado e de governo, empresários e investidores com o objetivo de colocar a África no centro do diálogo empresarial global. Ainda esta terça-feira, o chefe de Estado reuniu-se em Nova York com a diretora-geral do Fundo Monetário Internacional, Kristalina Georgieva. No final do encontro, a dirigente afirmou que o FMI está expectante em relação a um novo programa para o financiamento da base macroeconômica de Moçambique e que coloque o país numa via de prosperidade.
12: We had a very good meeting.
11: Tivemos uma reunião muito boa com o presidente sobre a forma como podemos estabelecer uma parceria para construir uma base sólida para o crescimento e a prosperidade em Moçambique. Reconhecemos que o país foi atingido por cheias de uma forma horrenda e que o contexto externo, como a guerra no Médio Oriente, está a colocar pressão sobre as pessoas e as empresas. Aguardo com muita expectativa um programa forte que construa a base macroeconômica de Moçambique e coloque o país numa via de prosperidade.
2: Diretora do Fundo Monetário Internacional, Kristalina Georgieva, falando à imprensa após o encontro que manteve em Nova Iorque com o presidente da República, Daniel Chapo, à margem da 81ª sessão da Assembleia Geral das Nações Unidas. Queimadas descontroladas ocorridas semana finda na localidade de Cuzu, distrito de Gorongosa, em Sofala, destruíram cerca de 5 hectares de feijão boer. O incêndio manteve-se ativo quase uma tarde inteira, avançando sobre os campos agrícolas, segundo fontes ouvidas pela Rádio Moçambique.
13: Vimos já o fumo arder ali, depois saímos ali a colher, né, para nós chegar ali, foi coragem, tínhamos que levar varas para derramos aqui para pagar. Desconseguimos e voltamos, vimos aquele fogo está continuando.
14: Fui lá ver pessoalmente, andei machamba pela machamba, vi os danos e aconteceu, de repente o fogo saiu no meio de uma machamba e depois expandiu para todas as machambas. Fijabuê foi prejudicado mesmo.
2: Acredita-se que o fogo tenha sido ateado por um camponês que lavrava machamba e não conseguiu evitar que as chamas se espalhassem. O setor da agricultura na província de Maputo desenha plano de resposta aos possíveis efeitos do fenómeno climático El Niño, que poderá afetar algumas províncias do país. Jornalista Rigoberto Chissano.
15: Equipas de extensionistas foram capacitadas, estando neste momento no terreno, no âmbito das ações antecipadas. O diretor provincial da Agricultura e Pescas de Maputo, Paulo Cos, disse que o setor está igualmente a apoiar os agricultores em sementes de culturas de ciclo curto e resistentes à seca.
16: Já ativamos o sistema de aviso prévio, desenhamos um aplicativo e estamos já a difundir mensagens de alerta aos agricultores. Estamos a trabalhar de uma forma piloto nos distritos da Manhissa, de Moamba e Boane, nesta primeira fase.
15: Ao mesmo tempo, o setor da agricultura e pescas promove campanhas de vacinação para prevenir possíveis perdas de animais em consequência da seca. Rigoberto Chissano, da Terquia da Matola, bom dia.
2: Muito bom dia. E no plano internacional, pelo menos 11 pessoas morreram e 3 ficaram feridas num tiroteio em massa ocorrido ontem à noite num bairro da cidade sul-africana de Durban. As vítimas estavam reunidas numa casa quando foram surpreendidas por homens armados que invadiram a residência e começaram a disparar de forma indiscriminada. Antes de fugirem, os agressores incendiaram ainda a viatura de uma das vítimas. As causas do ataque são por já desconhecidas e as autoridades sul-africanas já estão a investigar o caso. Fechamos com o desporto. Os Mambinhas de sub-20 golearam as Maurícias por 5-0 e reentram para as contas de apuramento à fase final da Taça de África das Nações a ter lugar próximo ano no Ghana. No grupo A da Taça COSAFA, as contas estão fechadas. Namíbia terminou a liderança do grupo com 9 pontos ao vencer esta terça-feira às Seychelles por 3-0. Moçambique ocupa a segunda posição com 6 pontos e em posição privilegiada de se apurar. Hoje, Angola defronta o Lesoto, Malawi cruza o caminho das Comores, o líder do grupo B, África do Sul, joga com Eswatini e a Zâmbia encontra o Botswana. Namíbia, África do Sul e Zâmbia já estão apurados para a CAN do próximo ano no Ghana. Apresentamos as notícias no próximo bloco, às 9 horas.

E o ponto final desta edição do Jornal da Manhã, dissemos que o Fundo Monetário Internacional está expectante em relação a um novo programa para o financiamento da base macroeconómica de Moçambique e que coloque o país numa via de prosperidade. Afirmação feita esta terça-feira em Nova Iorque pela diretora-geral do Fundo Monetário Internacional após o encontro que manteve com o presidente da República, Daniel Chapo. O estadista moçambicano vai partilhar a experiência de Moçambique em matéria de paz e unidade nacional na 81ª sessão da Assembleia Geral da ONU. É um dos pontos fortes do discurso de Daniel Chapo a ser proferido hoje em Nova Iorque. Dissemos também que a Comissão Técnica do Diálogo Nacional Inclusivo vai submeter ainda este ano à aprovação da Assembleia da República a proposta da lei eleitoral. E no Café da Manhã falamos da nova dinâmica na remoção de resíduos sólidos na cidade de Maputo com a recém-criada empresa municipal de salubridade. Nosso convidado foi o PCA desta empresa, Sérgio Zita.

0: Em nome de uma vasta equipa que tornou possível esta transmissão, despedem-se Sidónio Pires, que esteve na sonorização, Vitor África nas notícias, Ernesto Chouk na edição e apresentação. Obrigado pela preferência. Bom dia e um abraço do tamanho de Moçambique.
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1: Acompanhe as notícias esta hora, apresentadas por Vítor Reis. Muito bom dia.
2: Muito bom dia, Albertina Zandamela. Bom dia, amigo ouvinte. O Presidente da República, Daniel Chapo, partilha hoje a experiência de Moçambique em matéria de paz e unidade nacional na 81ª sessão da Assembleia Geral das Nações Unidas. Reporta Mohamed Jane, enviado especial da Rádio Moçambique a Nova Iorque.
3: Segundo a Ministra dos Negócios Estrangeiros e Cooperação, Maria Manuela Lucas, o chefe de Estado vai também partilhar com o mundo a experiência do diálogo nacional inclusivo como plataforma importante para a gestão de conflitos.
4: Sua Excelência Presidente vem partilhar com o mundo, não é? Todos os Estados-membros estarão aqui, que vão participar também no evento, sobre o diálogo nacional inclusivo. Este é um exemplo que muitos países estão a tentar aprender do Moçambique, sobretudo dos países da região, mas também do mundo.
3: Ministra dos Negócios Estrangeiros e Cooperação, falando à imprensa em Nova Iorque sobre o discurso que vai dominar a intervenção do Presidente Chapo nos debates de alto nível da Organização das Nações Unidas, da sede das Nações Unidas em Nova Iorque, para a Rádio Moçambique, Mohamed Jane.
2: À margem da 81ª sessão da Assembleia Geral das Nações Unidas, o Presidente da República participou ontem no Forbes Africa Day, onde apresentou a visão do governo de Moçambique na diversificação da economia e desenvolvimento de novos projetos.
5: Our vision, we want to diversify our economy.
6: Temos no país grandes potencialidades no setor marítimo, agricultura, energia, infraestruturas e recursos minerais capazes de gerar rendimentos e acelerar o desenvolvimento socioeconómico. Nossa visão é diversificar a nossa economia e neste momento estamos a fazer várias reformas no setor de negócio. Temos em Moçambique uma extensa costa e ainda corredores de desenvolvimento no norte, centro e sul do país. Queremos, por isso, convidar a todos vocês a investirem no nosso país.
5: We have it in Nacala Development Corridor in north of Mozambique.
2: Ainda ontem, o chefe de Estado reuniu-se em Nova Iorque com a diretora-geral do Fundo Monetário Internacional, Kristalina Georgieva. No fim do encontro, Kristalina Georgieva afirmou que o FMI está expectante em relação a um novo programa para o financiamento da base macroeconómica de Moçambique e que coloque o país numa via de prosperidade. A Direção Provincial de Saúde em Manica garante disponibilidade de medicamentos para tratamento de pessoas com transtornos mentais para os próximos 3 meses. Nelson Mainato.
7: A garantia foi dada por Flávia Faduque, chefe do Departamento de Saúde Mental na Direção Provincial da Saúde em Manica. A fonte considera estável a saúde mental na província e destaca as ações de prevenção que estão a ser realizadas junto das comunidades.
8: Quando temos uma melhor prevenção, também temos baixos casos de internamento no serviço de saúde mental. Então, este aqui é um bom indicador, que nós fazemos mais palestras e, de certa forma, também conseguimos prevenir com que os jovens consumam drogas e álcool e outras drogas de forma abusiva.
7: Flávia Faduque salienta que a prevenção passa pelo diálogo, sensibilização e procura atempada de apoio de profissionais da saúde. Nelson Mainato, cidade de Chimoio.
2: Munícipes da cidade de Lixinga, no Niassa, afirmam que o plano de governação local está a melhorar a prestação de serviços ao cidadão. A pavimentação das vias de acesso, reabilitação e manutenção de rotina de estradas terraplanadas, expansão de fontes de abastecimento de água, rede sanitária e escolar, são apontadas como áreas que registam avanços.
9: Eu chamo-me Virgínia Patrícia Maurício. A cidade está ficando muito bonita. O ambiente está sendo mais bonito.
10: Celso Domingos Raul, estamos a registrar vários avanços. Em termos de saneamento, estão a tentar melhorar nossas ruas.
11: Jaime com fome. Agora temos semáforo, as ruas dos bairros estão a ser pavimentadas.
12: Sou Fernando Moussa. E achamos de ver a nossa cidade está a desenvolver.
2: Na atualidade internacional, munícipes de Lixinga, ouvidos pela Rádio Moçambique por ocasião da celebração hoje dos 64 anos de elevação de Lixinga à categoria de cidade. Agora sim, na atualidade internacional, 11 pessoas morreram e outras 3 ficaram feridas num tiroteio em massa ocorrido ontem à noite num bairro da cidade sul-africana de Durban. As vítimas estavam reunidas numa casa quando foram surpreendidas por homens armados que invadiram a residência e começaram a disparar de forma indiscriminada. Antes de fugirem, os agressores incendiaram ainda a viatura de uma das vítimas. As causas do ataque são até agora desconhecidas e as autoridades sul-africanas estão a investigar o caso. Para fechar, o empresário moçambicano Belmiro Destino Kive foi nomeado cônsul honorário da República do Quirguistão em Moçambique. Na sequência da nomeação, Belmiro Kive teve autorização do Presidente da República, Daniel Chapo, para exercer as funções consulares no país. A nomeação é tida como um marco histórico nas relações entre o Quirguistão e o continente africano, de acordo com uma nota recebida na nossa redação. O cônsul honorário do Quirguistão em Moçambique compromete-se a trabalhar para promover e fortalecer as relações entre os dois países. Foram as notícias a esta hora, as próximas às 10 horas.
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2: Muito bom dia, Feliciano Diogo. Bom dia, ouvinte. Passemos as notícias a esta hora. A cidade de Tete acolhe esta quarta-feira a reunião de apresentação do projeto Revuma El Nilji. Trata-se de uma iniciativa que visa sensibilizar para uma visibilidade nacional do projeto Revuma El Nilji, operado pela ExxonMobil Moçambique e seus parceiros na Área 4. Durante a reunião, a ser dirigida pelo governador Domingos Viola, os participantes, que incluem estudantes universitários, profissionais da indústria do petróleo e do gás e instituições de formação de áreas técnicas, irão inteirar-se das oportunidades oferecidas por este projeto no país. 4.345 habitantes de quatro localidades do distrito de Marara, em Tete, passarão desde esta terça-feira a beneficiar de energia elétrica da rede nacional. A corrente elétrica chega às comunidades de Chacucoma, Xirodze, Nsananje e Nhambalembale, através de um projeto financiado pelo Gabinete de Implementação do Projeto Mpandankua, em parceria com a Eletricidade de Moçambique, EDM. A infraestrutura compreende uma linha de média tensão com cerca de 18 km a 33 kV e 38 km da rede de baixa tensão, uma intervenção que deverá criar novas oportunidades para as atividades económicas e contribuir para a melhoria das condições de vida das populações. Na cerimónia de inauguração, a secretária de Estado em Tete, Cristina Mafumo, apelou aos beneficiários para conservar a infraestrutura, de modo a garantir a sua durabilidade e valorizar o investimento realizado. O Ministério dos Recursos Minerais e Energia está a aprimorar medidas para reduzir a exportação de recursos naturais em bruto, numa iniciativa que visa aumentar a arrecadação de receitas fiscais e promover a criação de mais postos de trabalho no país. Por efeito, está agendada para outubro próximo em Nacala, província de Nampula, a realização da Conferência de Adesão de Valor com base nos recursos minerais e energéticos disponíveis em Moçambique. Com vista à materialização desta iniciativa, brigadas do Ministério dos Recursos Minerais e Energia estão a trabalhar nas províncias para divulgar a conferência, considerada crucial na definição de mecanismos que permitam que pelo menos 20% dos recursos naturais explorados no país sejam processados localmente. O diretor-geral do Instituto Nacional de Minas, Olavo Danias, que chefiou uma brigada que trabalhou em Tete, defendeu a necessidade de pôr fim à exportação de recursos sem benefícios diretos para as comunidades. A televisão de Moçambique em Tete conta desde esta segunda-feira com um novo delegado provincial. Trata-se de Julião Carlos, que assume as funções transferido do Centro de Televisão de Sofala, Delegação da Beira, em substituição de Amarildo Romão. A apresentação do novo delegado foi feita pelo presidente do Conselho de Administração da TVM, Vitor Nhatitima. O distrito de Angoni em Tete vai produzir sementes certificadas e fertilizantes na próxima campanha agrária, numa iniciativa que pretende dotar os produtores de capacidade para enfrentar os efeitos das mudanças climáticas. A iniciativa está a ser desenvolvida em parceria com um empresário malawiano que apresentou um projeto orientado para a produção local de insumos agrícolas, reduzindo a dependência de outras províncias do país para o acesso a sementes e fertilizantes. Para a implementação do projeto, já foi identificada uma área na vila de Ulongwe, onde deverão ser desenvolvidas técnicas de produção de sementes certificadas de milho e de outras culturas consideradas estratégicas para o distrito. O administrador do distrito de Angoni em Tete, Arquimedes Pensado, explicou que a aposta na produção local pretende igualmente melhorar a disponibilidade e a qualidade dos insumos junto dos produtores. Mais de 7.300 produtores de 7 distritos da província de Tete beneficiam de novas técnicas agrárias para garantir a produção e produtividade face às mudanças climáticas. Trata-se de camponeses do setor familiar dos distritos de Angónia, Doa, Xangara, Caurabaça, bem como Macanga, Moatize e Tsangano, que aprendem técnicas de agricultura de conservação através dos campos de demonstração de resultados. A iniciativa é da Associação Provincial de Camponeses de Tete e Parceiros, visando dotar os produtores em conhecimentos que possam garantir a produção de alimentos suficientes para as suas famílias. O presidente da Associação Provincial de Camponeses de Tete, Freitas Gemus, que revelou a informação, disse que além das técnicas de agricultura de conservação, os produtores beneficiam igualmente de sementes certificadas e equipamento de irrigação. A Polícia de Trânsito em Tete intensifica a campanha de educação rodoviária para a prevenção de acidentes de viação envolvendo mototaxistas. Esta campanha incide nas zonas de maior mobilidade de pessoas e bens e visa sensibilizar fundamentalmente os condutores de mototaxi para o uso de capacetes e transportar apenas um passageiro na motorizada. O chefe da Secção de Instrução e Educação no Departamento da Polícia de Trânsito em Tete fez saber que a falta de observância das regras básicas de estrada resulta em acidentes fatais e ou provocam danos avultados. Januário António disse que esta ação vai ser contínua, uma vez que há muitos utentes da via pública que atropelam o código de estrada, principalmente mototaxistas, nas áreas próximas aos mercados. Desporto. A equipa da União Desportiva de Songo regressou às vitórias, goleando esta terça-feira o Machaquene por 4-0 em jogo da jornada 20 em atraso do Moçambola 2026. Ao intervalo, a equipa da União Desportiva de Songo já vencia por 1-0. Vítor marcou 2 golos. Musasa e Paulo foram os autores dos 2 tentos da equipa do UDS, que agora passam a somar 28 pontos e pula da 6ª para a 5ª posição. O Machaquene, que soma 10 pontos, continua na última posição, numa prova que é liderada pela equipa da ABB, que totaliza 44. Tempo. Temperaturas máximas previstas para esta quarta-feira. Vila de Inhamaiaba, 34 graus centígrados. Cidade de Tete e Vilas do Zumbo e Chitima, 33. Furuncun, Quilongo, 24. E Tsangano, 21 graus Celsius. Foi lido o noticiário. O próximo bloco de notícias locais, às 13 horas, na primeira edição do Jornal de Tete.
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1: Acompanhe as notícias a esta hora, apresentadas por Rosa Maciel. Mais uma vez, bom dia.
2: Mais uma vez, bom dia, Albertina Zamdamela. Bom dia, caro ouvinte. O Presidente da República, Daniel Chapo, partilha hoje a experiência de Moçambique em matéria de paz e unidade nacional na 81ª sessão da Assembleia Geral das Nações Unidas. Reporta Mohamed Jan, enviado especial da Rádio Moçambique, a Nova Iorque.
3: Segundo a Ministra dos Negócios Estrangeiros e Cooperação, Maria Manuela Lucas, o chefe de Estado vai também partilhar com o mundo a experiência do diálogo nacional inclusivo como plataforma importante para a gestão de conflitos.
4: Sua Excelência Presidente vem partilhar com o mundo, não é? Todos os Estados-membros estarão aqui, que vão participar também no evento, sobre o diálogo nacional inclusivo. Este é um exemplo que muitos países estão a tentar aprender do Moçambique, sobretudo dos países da região, mas também do mundo.
3: Ministra dos Negócios Estrangeiros e Cooperação, falando à imprensa em Nova Iorque sobre o discurso que vai dominar a intervenção do presidente Chapo nos debates de alto nível da Organização das Nações Unidas. Da sede das Nações Unidas em Nova Iorque, para a Rádio Moçambique, Mohamed Jani.
2: Mais de 11 mil trabalhadores da província de Inhambane poderão não beneficiar de pensões e subsídios em caso de necessidade. Em causa estão dívidas acumuladas que as empresas têm com o sistema de segurança social. Horácio Romão.
5: São cerca de 60 milhões de meticais que as mais de 5 mil empresas das 10.401 inscritas devem ao INSS na província de Inhambane. A maioria das empresas devedoras são dos ramos de comércio e de segurança privada. Irondina Taimo, do Instituto Nacional de Segurança Social em Inhambane, disse que a instituição desdobra-se na sensibilização das entidades empregadoras no sentido de saldarem a dívida uma vez que descontaram o valor, mas não canalizaram ao INSS. Irondina indicou que, fruto destas ações, já foram recuperados este ano cerca de 27 milhões de meticais. A fonte observou que o desconto e não canalização das contribuições ao sistema de segurança social poderá comprometer o futuro dos trabalhadores. Horácio Romão, Inhambane.
2: O fenómeno climático El Niño, previsto para a época chuvosa 2026-2027 em algumas províncias do sul e centro do país, poderá intensificar o conflito homem-fauna-bravia na zona tampão do Parque Nacional do Limpopo, em Gaza. Jaime Vanessio.
6: Será caracterizado por seca severa, situação que poderá provocar a insuficiência de água e pasto no interior do parque, concorrendo para a evasão dos bravios para as zonas residenciais. O administrador do Parque Nacional de Banhine diz que, devido a este fenómeno, a prática da atividade agrícola pode ficar afetada, levando a população a invadir aquela área de conservação para a prática de atividades legais para o seu sustento. Abel Nyabanga explica que, neste momento, o Departamento da Ecologia, além de trabalhos de sensibilização da população, está a monitorar o pasto e a água nas lagoas para a tomada de medidas que possam evitar danos maiores. De Xaixai, Jaime Vanessio, bom dia.
2: Bom dia. A cidade de Teta acolhe hoje a reunião de apresentação do projeto Rovuma LNG. Adriano Bikiwan.
7: Trata-se de uma iniciativa que visa sensibilizar para uma visibilidade nacional do projeto Rovuma LNG, operado pela ExxonMobil Moçambique e seus parceiros na Área 4. Durante a reunião, a ser dirigida pelo governador Domingos Viola, os participantes, que incluem estudantes universitários, profissionais da indústria do petróleo e gás e instituições de formação de áreas técnicas, irão inteirar-se das oportunidades oferecidas por este projeto no país. Da cidade de Tete, Adriano Bikiwan.
2: O empresário moçambicano Belmiro Destino Kive foi nomeado cônsul honorário da República do Quirguistão em Moçambique. Na sequência da nomeação, Belmiro Kive teve a autorização do presidente da República, Daniel Chapo, para exercer as funções consulares no país. Uma nota recebida na nossa redação refere que a nomeação é tida como um marco histórico nas relações entre o Quirguistão e o continente africano. De acordo com o documento, o cônsul honorário do Quirguistão em Moçambique, que Belmiro Kive compromete-se a trabalhar para promover e fortalecer as relações entre os dois países, com enfoque na diplomacia económica, comércio, investimento, mineração e recursos naturais, energia, agricultura, turismo, educação, cultura, digitalização e infraestruturas. Na atualidade internacional, 11 pessoas morreram e outras 3 ficaram feridas num tiroteio em massa ocorrido ontem à noite num bairro da cidade sul-africana de Durban. As vítimas estavam reunidas numa casa quando foram surpreendidas por homens armados que invadiram a residência e começaram a disparar de forma indiscriminada. Antes de fugirem, os agressores incendiaram a viatura de uma das vítimas. As causas do ataque são até agora desconhecidas e as autoridades sul-africanas já estão a investigar o caso. Foram as notícias das 11, as próximas no Jornal da Tarde, às 12 horas e 30 minutos.
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11 horas e 57 minutos, iniciamos o nosso percurso radiofónico na emissão em português, no encontro de quarta-feira, 23 de setembro de 2026. Teremos tópicos do Jornal de Teta às 12. Às 12 horas e 10 minutos, uma data na história, 12h30 o Jornal da Tarde, 13 horas o Jornal de Teta, 13 horas e 30 minutos, tempo reservado à música, 13 e 55 minutos. Iremos observar um intervalo no nosso percurso da emissão de hoje e a emissão será dada continuidade através dos colegas da língua Xicena. A retoma em português será feita às 18h55, 19 horas transmitiremos a segunda edição do Jornal de Tete, 19h15 anúncios, 19h30 o Jornal da Noite e 20 horas permaneceremos em contacto com os colegas da Antena Nacional para questão de fundo. 20 e 55 minutos daremos por concluídos os nossos trabalhos neste percurso radiofónico em português e a emissão, a continuidade será dada através dos colegas da língua Xicena. Está na companhia de Bartolomeu Luiz Paquete e Orlando Cananecas, respectivamente na técnica e na locução. Ótima sintonia.

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0: Dissemos na apresentação dos assuntos da nossa presença radiofônica hoje, que às 13 horas teremos o Jornal de Tete na sua primeira edição, e nela vamos abordar a constatação do Ministério de Recursos Minerais e Energia, que nota a redução da poluição ambiental na atividade mineira, tanto na província de Tete, assim como em Manica. Também falaremos das ações que estão a ser perspectivadas envolvendo os produtores da província de Tete para minimizar o impacto do fenômeno climático El Niño, que vai assolar parte dos distritos desta província. Já no desporto, o assunto estará em volta sobre a avaliação que a Associação Provincial de Futebol faz da presença, da participação das equipas da província de Tete, portanto, no campeonato recém-terminado. São, como disse, assuntos a serem abordados quando forem pontualmente 13 horas no Jornal de Tete, na sua primeira edição.

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0: E é tempo para apresentarmos o programa Uma Data na História, uma vez que o nosso relógio indica 12 horas e 10 minutos.
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2: 23 de setembro. Assinala-se hoje o Dia da Cidade de Lixinga.

A cidade de Lixinga, a antiga Vila Cabral, é atualmente, como foi no passado, a capital da província do Niassa. A cidade, que foi construída no rebordo oeste do Planalto do mesmo nome por razões geoestratégicas, inclui dentro dos seus limites administrativos uma superfície de aproximadamente 290 km², que é construída na sua maior extensão por planícies, que vão de encontro às montanhas conhecidas por Nchingas, interceptadas por numerosas correntes d'água. O relevo é do tipo planáltico, medianamente ondulado e tem uma altitude de cerca de 1.300 metros. A singularidade da cidade reside no seu clima exótico, do tipo tropical úmido, modificado pela altitude, sendo caracterizado por épocas frias e muito chuvosas, o que torna as condições meteorológicas locais muito próximas a dos continentes europeu e americano. No contexto regional, a sua influência económica é bastante reduzida quando comparada às outras capitais provinciais. É uma cidade dependente, sobretudo, da cidade de Nampula, como terminal do corredor de Nacala. Lixinga é uma cidade com características económicas eminentemente agrícolas. Possui pequenas indústrias de processamento primário de produtos agrícolas. A rede de infraestruturas é ainda incipiente. Tem como principais atividades económicas a agricultura, cultivo intensivo de milho, feijão, batata-reno e batata-doce, a criação de animais, a exploração de recursos florestais e a produção de hortícolas. Conta com instituições bancárias, prática de turismo de infraestruturas, existindo mais de 20 estabelecimentos hoteleiros, além de atrações turísticas como a Catedral de Lixinga e o turismo de contemplação e da natureza. O município da cidade de Lixinga, embora disponha de um importante potencial agrícola e turístico, permanece como um centro urbano de terceira classe, com desafios no desenvolvimento a nível nacional e dentro do contexto da região norte. Em Ajaúa, Kuvisinga Lixinga significa parede, muro ou cerca. O nome provém do monte de barra à entrada da cidade, para quem vem de Coamba, simbolizando a proteção natural da região. A 21 de maio de 1932, a povoação do Planalto de Lixinga recebeu a designação de Vila Cabral. A 21 de agosto de 1956, foi elevada à categoria de vila e foi dotada de uma Câmara Municipal, tendo ascendido à categoria de cidade a 23 de setembro de 1962, mas viu seu estatuto como cidade aprovado oficialmente apenas no dia 26 de abril de 1969 pela Portaria número 16.368.

0: ainda nesta data, mas em 1973, morreu o poeta Pablo Neruda. Ricardo Eliezer Neftali Reyes Basualt, mais conhecido por Pablo Neruda, nasceu a 12 de julho de 1904 em Parral, no Chile. Neruda deixou para a humanidade uma valiosa e vasta obra literária, por sinal de imensa popularidade global. Conseguiu, através da sua escrita, exprimir as contradições, as fraquezas, a riqueza e a grandeza da América Latina, bem como o compromisso político e social com os povos oprimidos. Nas suas obras, canta e reflete profundamente sobre a terra, o mar, a morte, o amor e a justiça social. Em 1924, publicou 20 poemas de amor e uma canção desesperada, uma obra repleta de lirismo romântico que consagrou Neruda como um dos poetas mais importantes da língua castelhana no século XX. Em 1933, Pablo Neruda escreveu outra das suas principais criações, Residência na Terra, em que emprega imagens sombrias e recursos próprios do surrealismo para refletir sobre a crise moderna. Em 1953, recebeu o Prémio Stalin da Paz, então Prémio Lenin da Paz, e em 1971, o cobiçado Prémio Nobel da Literatura, devido à força da sua poesia que dá vida ao destino e aos sonhos de um continente. Pablo Neruda acabou por falecer a 23 de setembro de 1973, aos 69 anos de idade, em Santiago, no Chile, num contexto de profunda comoção política logo após o golpe de Estado. Em uma data na história, recordamos hoje a elevação de Lixinga à categoria de cidade a 23 de setembro de 1962 e o falecimento do insigne poeta Pablo Neruda a 23 de setembro de 1973. A redação do texto foi de Alberto Mazanga, teve a sonorização de Musa Gigalibo e a locução de Albertina Zandamela.
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6: Como acompanhamos no programa Uma Data na História, hoje é dia de Lixinga, capital provincial de Niassa. Está em festa, pois comemora mais um aniversário de elevação à categoria de cidade. Por isso, Boyline canta Vem do Nada, Niassa.

0: Boy Line nada vendo nada, é preciso sempre sacrifício. Niança era tanto uma terra, como sabemos, considerada tanto subdesenvolvida, mas hoje, segundo o relato, quem passa por lá também constata isso, há sinais visíveis de desenvolvimento, pelo que nada de fato vem do nada. Quem quer prosperar, não espere que caia tudo do céu. Do céu só vem a chuva e você tanto aproveitar a chuva para poder produzir. Então, arregaça as mangas, faça algo para desenvolver a si e os seus. São 12 horas e 30 minutos, tempo para a transmissão do Jornal da Tarde.
1: Boa tarde, estimado ouvinte. Presidente da República, Daniel Chapo, partilha a experiência de Moçambique na promoção da paz e desenvolvimento, com enfoque para o diálogo nacional inclusivo em curso no país, na 81ª Assembleia Geral da ONU, que decorre em Nova York. Cientistas da Universidade de Chicago, nos Estados Unidos da América, alertam que mais de 450 mil pessoas poderão morrer nos próximos 6 meses devido ao calor provocado pelo fenômeno climático El Niño no mundo, sobretudo na Ásia e em África. Destaques do Jornal da Tarde, quarta-feira, 23 de setembro de 2026. A sonorização é de Bernardo Salomão e Matias Vilanculo encarrega-se pela edição e apresentação. Renovados votos de ótima audição. Presidente da República, Daniel Chapo, participa na 81ª sessão da Assembleia Geral das Nações Unidas, que decorre na sede da ONU em Nova Iorque, um assunto que prometemos conferir ao longo do jornal. Para já, o empresário moçambicano Belmiro Destino Kivi foi nomeado cônsul honorário da República do Quirguistão em Moçambique. Na sequência da nomeação, Belmiro Kivi teve autorização do Presidente da República, Daniel Chapo, para exercer as funções consulares no país. Uma nota recebida na nossa redação refere que a nomeação é tida como um marco histórico nas relações entre Quirguistão e o continente africano. De acordo com o documento, o cônsul honorário de Quirguistão em Moçambique, Belmiro Kivi,

0: compromete-se a trabalhar para promover e fortalecer as relações entre os dois países, com enfoque na diplomacia econômica, comércio, investimento, mineração e recursos naturais, energia, agricultura, turismo, educação, cultura, digitalização e infraestruturas. TET acolhe próximo mês uma Conferência Internacional de Investimentos. As expectativas em torno do evento por Diolinda Matavel.
1: O diretor do Balcão de Atendimento Único considera que a Conferência Internacional de Investimentos, a realizar-se próximo mês em Tete, irá impulsionar o ambiente de negócios e melhorar a vida da população. Para Hermenegildo Chimarizen, este evento poderá contribuir para o aumento de empresas de capitais estrangeiros a investirem na província. Apesar de até o primeiro semestre do presente ano a instituição ter conseguido licenciar cerca de 800 novas empresas que contribuíram para a criação de 1.400 postos de emprego, espera-se que estes números venham a multiplicar-se até ao final do ano devido a esta conferência. Chimarizen refere que o Balcão de Atendimento Único já está preparado para receber os potenciais novos investidores que se interessarem pelas potencialidades da província.
2: Nós olhamos a Conferência Internacional de Investimento de TETE com muito otimismo e muita alegria, visto que é fundamental para transformar o potencial econômico da província numa nova era de desenvolvimento através de atração de capital, criação de emprego e industrialização. E nós, como Baú, não estamos preparados para, a partir da Conferência Internacional de Investimento, termos espaço para licenciarmos mais empresas que poderão gerar maior criação de empregos para a nossa juventude.
1: Diretor do Balcão de Atendimento Único em Tete, Hermenegildo Chimarizen, expectante quanto à realização da primeira Conferência Internacional de Investimentos, sabe-se que está em curso no Balcão de Atendimento Único a simplificação dos procedimentos relacionados com o licenciamento de certas atividades económicas. De Tete, Diolinda Matavel.
0: Micro e pequenas empresas das províncias do Niassa e Cabo Delgado submeteram 264 projetos à Agência de Desenvolvimento Integrado do Norte para aceder à janela de financiamento Conecta Negócio, lançado em fevereiro último em Lixinga. Fernando Damas.
3: Trata-se de micro e pequenas empresas que pretendem desenvolver as suas atividades nas áreas de agricultura, turismo, comércio, entre outras. O coordenador da Unidade de Desenvolvimento Estratégico e Estudos de Projetos na Agência de Desenvolvimento Integrado do Norte, Hagai Mário, disse que neste momento decorre a avaliação dos projetos submetidos, podendo serem selecionados 60. Financiado pelo Banco Mundial em mais de 126 milhões de meticais, o projeto tem por objetivos fortalecer o desempenho das micro, pequenas e médias empresas das duas províncias.
4: Aquilo que esperamos é que, ao todo, no âmbito deste projeto, sejam no fim selecionados 60 projetos, ou seja, 60 pequenas e médias empresas consigam ter os seus projetos financiados. Vão ter que passar por esses processos de verificação, né, se cumprem ou não cumprem, e verificar também a qualidade e o impacto, né, que esses projetos vão ter ao nível dos pontos de implementação.
3: Hagai Mário, coordenador da Unidade de Desenvolvimento Estratégico e Estudo de Projetos na Agência de Desenvolvimento Integrado do Norte, e a situação atual do projeto Conecta Negócio. Dos 264 projetos candidatos ao Conecta Negócio nas duas províncias, 88 são da província do Niassa. Fernando Damas, em Lixinga.
0: O Instituto Nacional de Emprego, INEP, em Sofala, disponibilizou este ano mais de 150 kits de emprego a jovens recém-formados no quadro da promoção do autoemprego. Os referidos kits contêm ferramentas para eletricidade, corte e costura, serralheria e canalização. Mário Malua.
5: Segundo a delegada provincial do INEP, em Sofala, Tela Maçanco, a disponibilização de kits de emprego já está a ter um impacto positivo ao nível dos distritos. Anunciou a abertura, em outubro, de dois balcões móveis nos distritos de Inhamatanda e Gorongosa, com o objetivo de aproximar oportunidades de empregos e estágios técnicos profissionais aos jovens.
6: Os kits são compostos de ferramentas básicas para iniciar a atividade. Então, quando falamos de mototáxi, é uma motorizada. Mas olhando para o caso de kit de eletricidade, por exemplo, temos lá a escada, aquelas ferramentas todas necessárias para a atividade de eletricidade instaladora. Onde o jovem aproxima a busca de oportunidades de emprego, é lá onde o jovem é orientado, é lá onde o jovem é encaminhado para essas oportunidades que surgem. Então, como nós, como o INEP fala, não estamos representados em todos os distritos, estamos apenas em 4 distritos. Então, nos distritos onde não temos representação, nós deslocamos com o Balcão Móvel de Emprego, em vista a fazer essas atividades todas que o Centro de Emprego faz.
5: A delegada provincial do Instituto Nacional de Emprego em Sofala, Tela Massango, e a disponibilização de kits de emprego a jovens. Mário Maua, Cidade da Beira.
0: Fundo de Desenvolvimento Económico Local FDEL, 50 projetos ligados à agricultura, avicultura, piscicultura, comércio e agroprocessamento estão em implementação na autarquia da Vila de Moeda, em Cabo Delgado, tal como nos dá conta Carmona Luiz.
7: Para o efeito, o Conselho Municipal Local desembolsou mais de 2 milhões e 200 mil meticais. Em entrevista à Rádio Moçambique, o edil de Moeda, Manuel Pita Lavalave, exortou os beneficiários do FIDEL a aplicarem devidamente e com responsabilidade os valores recebidos para que possam criar renda e postos de trabalho.
8: Primeiro, o que nós esperamos que os jovens, homens e mulheres que tiverem esse dinheiro, primeira coisa é ter muita paciência. Porque um negócio não é fácil. Ter paciência significa ter paciência, contribuir para ter um melhor rendimento. Então, na base de rendimento, eu penso que a moeda vai crescendo cada vez. Esses jovens podem multiplicar e multiplicar mais outros jovens ter emprego. Significa que eles têm que ter muita paciência e ter mesmo coragem de ser um empreendedor.
7: Presidente do Conselho Municipal da Vila de Moeda, disse que para este ano a edilidade espera receber mais de 4 milhões e 300 mil meticais. Manuel Pita Lavalave explicou que os concorrentes estão já a submeter os seus projetos, cuja seleção começa ao nível do bairro, como forma de conferir transparência ao processo. Carmona Luiz, em Pemba.
0: O Fundo de Desenvolvimento Económico Local FDEL está a transformar vidas e impulsionar o empreendedorismo juvenil na província de Maputo, Stélio Manissa.
9: Jovens empreendedores começam a transformar os seus sonhos em negócios sustentáveis, criando oportunidades de emprego e contribuindo para o desenvolvimento econômico local. Até o momento, mais de 1.400 empregos, entre fixos e sazonais, foram criados com o financiamento de 723 projetos. Dines Ubairo, residente do bairro da Liberdade, recebeu um financiamento de 75 mil meticais para investir na criação de frangos. Formado na Escola Náutica, o jovem explica que o FDEL está a revolucionar o seu negócio.
10: Possuo uma capacidade de criação de 500 frangos. Como é visível, eu só ocupava este compartimento e agora já consigo ter escala com este mesmo valor. Há pouco tempo acabei de comprar ação, acabei de adquirir um freezer para conservar o próprio frango, um freezer com boa capacidade para conservar os próprios frangos, e este fundo veio mesmo para ajudar. Chegou em um momento que eu mesmo precisava do fundo para produzir.
9: Por outro lado, com apenas 27 anos de idade, Erasmo Zunguza, do bairro de Infulene, está a se revelar um grande produtor. Do valor de FDEL, Zunguza recebeu 70 mil meticais para o incremento da produção de hortícolas.
11: E estamos a trabalhar e, graças a este fundo, estou a ter uma renda mensal que, na verdade, eu não imaginava.
12: Este projeto do FDEL é verdadeiro, real. Muito real.
9: Extrato da reportagem sobre o impacto do Fundo de Desenvolvimento Económico Local FDEL na província de Maputo, a acompanhar esta quarta-feira, quando forem 20 horas, na Antena Nacional da Rádio Moçambique. Eu sou Stélio Manheça, da cidade da Matola.
0: O governo investe mais de 700 mil meticais para financiar projetos de antigos combatentes em Gaza. Gilberto Buque.
13: São no total 11 projetos de igual número de combatentes que receberam esta terça-feira em Xai-Xai, valores que variam de 50 mil a 120 mil meticais para a implementação de vários projetos financiados através do Fundo da Paz e Reconciliação Nacional. Os projetos financiados esta terça-feira são de agricultura, criação de animais, prestação de serviços e comércio. Falando em representação do secretário de Estado em Gaza, o diretor do Serviço Provincial de Ambiente em Gaza disse que, com o financiamento, o governo não só pretende valorizar o papel histórico do combatente, mas sim envolvê-lo nas ações de luta pela independência econômica.
14: Cada beneficiário deve compreender que o seu projeto não é apenas uma iniciativa pessoal, é também uma oportunidade de mostrar que os combatentes podem continuar a dar um contributo relevante para o desenvolvimento econômico e social do nosso país. Com esta ação, o governo reafirma a centralidade da figura do combatente na história do nascimento e da consolidação do Estado moçambicano.
13: Doutor Rafael Mazvila, em representação dos beneficiários, agradeceu o gesto do governo e afirma que o financiamento vai contribuir para a melhoria da vida dos combatentes numa altura em que perderam tudo devido às cheias deste ano.
15: Em nome de beneficiários desse projeto que hoje temos hoje, queria agradecer em primeira mão ao governo da República de Moçambique, em especial ao Presidente da República, que representa esse governo, com a face humana que tem conosco os combatentes.
13: Rafael Mazvila, representante dos combatentes que esta terça-feira receberam financiamento para a implementação de 11 projetos em diferentes distritos de Gaza. Com este desembolso, totalizam 99 projetos de igual número de combatentes financiados pelo Fundo da Paz e Reconciliação Nacional na província de Gaza, de onde vos falou Gilbert Rubuque.
0: O governo investe mais de 700 mil meticais para financiar projetos de antigos combatentes em Gaza. Celebra-se sexta-feira, o 25 de setembro, dia do desencadeamento da luta de libertação nacional. Alexandre Matsimbi traz a visão acadêmica sobre as datas históricas no país.
16: O professor Dr. Cremildo Muhashi defende a uniformização de informações sobre acontecimentos que marcam a história de Moçambique. O acadêmico entende que no mundo global, onde existe maior circulação de conteúdos, deve-se encontrar uma plataforma para criar uma harmonização na produção destes documentos para o bem do país.
17: Esses acontecimentos, à medida que eles vão tomando outras versões, vão caindo alguns dos detalhes que tinham sido ocultados, acaba também criando esta visão dúbia, tornando indiferente perante certos acontecimentos da forma como eles são narrados.
16: O professor afirma que um combate às desigualdades sociais pode contribuir para a aproximação dos jovens e contribuírem no resgate dos valores patrióticos.
17: Os jovens sentem falta desta inclusão no processo de desenvolvimento, no processo da divisão, tanto da riqueza existente do Moçambique. Isso acaba criando esta separação.
16: Cremildo Muhashi, docente e pesquisador, falando à margem da preparação da festa de celebração dos 62 anos do desencadeamento da luta de libertação nacional.
0: O processo de contratação de bens, obras e serviços pelo Estado passa a contar com uma estrutura centralizada de fiscalização destinada a reforçar a transparência, eficiência e a racionalização da despesa pública. Lília Langa, da Redação Central.
18: É uma medida anunciada hoje em Maputo pela secretária permanente do Ministério das Finanças, Albertina Fruquia, na sessão de divulgação do regulamento que cria a Central de Aquisições do Estado. A Central vai concentrar determinadas compras públicas, agregando necessidades de diferentes instituições para obter ganhos de escala e melhorar a coordenação dos processos. Albertina Fruquia esclarece que a medida não elimina as unidades gestoras e executoras das aquisições, que continuam responsáveis pela identificação e planificação das necessidades.
19: O nosso objetivo é assegurar que o Estado compre melhor, de forma mais transparente e ao melhor custo possível, garantindo que os recursos públicos sejam utilizados com maior rigor e possam responder às prioridades de desenvolvimento do país. É neste espírito que realizamos esta sessão de divulgação. As UGEAS continuarão a exercer as competências que lhes são legalmente atribuídas na identificação, levantamento e planificação das necessidades de aquisições das respectivas instituições.
18: A reforma prevê ainda uma plataforma eletrónica para acompanhar os processos de contratação e mecanismos adicionais de fiscalização, incluindo um fiscal único externo, tal como explica o diretor-geral do Centro de Aquisições do Estado, Mariano José.
20: Como central de aquisições, o nosso mandato é fazer compras respeitando. Só se resolve o problema da corrupção se se respeitam as leis. E, portanto, nós deveremos garantir, enquanto central, que as especificações técnicas, que as normas sobre a contratação sejam observadas. O Governo e o Ministério estão a trabalhar na concepção de uma plataforma de contratação pública eletrónica. Ela também deverá trazer maior transparência, prevê um fiscal único, que é uma entidade externa, não uma entidade que deverá ser contratada para fiscalizar a central. Portanto, isto é um mecanismo também que deverá garantir o processo de transparência. Naturalmente que o Tribunal Administrativo, a Inspeção Geral do Estado, também têm um mandato de auditar a central.
18: A Central de Aquisições do Estado passa igualmente a ser responsável pela agregação e análise das necessidades, gestão estratégica de categorias de bens e serviços, bem como a realização das aquisições centralizadas.
0: A Primeira-Dama da República defende a urgência de se colocar a mulher e a rapariga no Centro de Desenvolvimento Económico. Mohamed Jan, enviado especial da Rádio Moçambique a Nova Iorque.
21: Guetta Chapo intervinha em Nova Iorque no encontro da Organização das Primeiras Damas para o Desenvolvimento, que decorreu sob o lema Um Legado de Liderança, promovendo resultados para mulheres e raparigas. A Primeira-Dama de Moçambique sublinhou que nos próximos 25 anos é fundamental que o continente africano coloque a mulher na tomada de decisões e com bases sólidas que contribuam para a independência econômica.
22: Ao olharmos para os próximos 25 anos da Offlight, a minha aspiração é que coloquemos a independência econômica das mulheres africanas no centro da nossa visão de desenvolvimento. Em todo o nosso continente, as mulheres já sustentam famílias, cultivam as suas terras, desenvolvem negócios e têm as comunidades unidas. No entanto, muitas continuam fazê-lo sem o acesso equitativo a competências, financiamento, tecnologia, mercado e proteção social.
21: Primeira-Dama da República intervindo no encontro da Organização das Primeiras Damas para o Desenvolvimento, que decorreu sob o lema Um Legado de Liderança, promovendo resultados para mulheres e raparigas. Guetta Chapo integra a comitiva do Presidente da República, que visita Nova Iorque, onde vai participar também da reunião de alto nível sobre a visão para mulheres e crianças. Rádio Moçambique, Nova Iorque, Mohamed Jani.
0: Dos estúdios da Rádio Moçambique, na cidade de Inhambane, transmitimos o Jornal da Tarde. O Parque Nacional do Arquipélago de Bazaruto poderá registrar um amplo movimento turístico durante a época alta da atividade turística na província. É uma projeção feita pelos gestores daquela zona de conservação, Venâncio Macamo.
23: O Parque Nacional do Arquipélago de Bazaruto, em Inhambane, prevê receber este ano cerca de 40 mil turistas internacionais e estrangeiros. Até o momento já visitaram o arquipélago mais de 15 mil turistas que procuram contemplar os Big Five marinhos, além das belas paisagens e ainda se desfrutar de sol e praia. O administrador do Parque Nacional do Bazaruto, em Inhambane, Armando Nguenha, mostra-se confiante em atingir a meta planificada, tendo em conta os eventos internacionais de turismo que terão lugar em novembro próximo na cidade de Vilanculo.
24: Fora dos primeiros 2 meses que sofremos com as chuvas intensas que acabaram a afetar o fluxo turístico, a recuperação já está a dar um bom sinal. Quase que muitas instâncias estão acima de 60% ou 70% da ocupação, o que quer dizer que até o final do ano estará 100% ocupado, ou próximo disso. Então, para dizer que se não existir qualquer fenômeno anormal, natural, vamos ter uma situação de um turismo a recuperar de forma significativa. E sobretudo com o Turismo Summit que vem em novembro, então isto também cativa mais as pessoas. Há pessoas que estão a aparecer agora para avaliar quais são as condições e aproveitam ir para as ilhas e ficam lá 2 ou 3 dias. É uma situação boa. Então, o desafio é mesmo das instâncias turísticas também estarem preparados à altura de receber o avalanche das pessoas que procuram um melhor sítio para se hospedar.
23: Armando Nguyen, administrador do Parque Nacional do Arpoque de Bazaruto em Embano, confiante em atingir a meta planificada de receber cerca de 40 mil turistas até dezembro próximo, tendo em conta os eventos internacionais de turismo que terão lugar em novembro na cidade de Velancolo.
0: A Direção Provincial da Cultura e Turismo em Nampula quer capitalizar os ganhos da atividade turística na província. Para o efeito, o setor está a trabalhar com operadores turísticos para responderem à procura durante a próxima quadra festiva.
1: A província de Nampula gaba-se pelas lindas praias existentes em todos os 10 distritos costeiros, sobretudo Angoche, Ilha de Moçambique, Mussoril e Nacala, que carregam consigo também locais históricos, além das maravilhosas montanhas do interior, que se tornam igualmente um atrativo para visitantes nacionais e estrangeiros. Jamil Abicá, diretora provincial da Cultura e Turismo de Nampula, disse que com a divulgação dos destinos turísticos da costa, assim como do interior da região, espera-se maior fluxo de visitantes, daí que o setor está a preparar para tirar maiores ganhos.
2: Considerando também que o mês de novembro já é um mês de alto para o turismo, acreditamos que vamos conseguir mobilizar que os turistas, os visitantes, também programem suas férias para Nampula. Temos sim capacidade, depois da cidade de Nampula, o distrito de Nacala é o distrito com maior parte dos empreendimentos, temos capacidade em termos de restauração, temos capacidade em termos artísticos em Nacala, então estamos preparados para acolher todos aqueles que decidirem visitar Nampula, porque nós estamos a segmentar para este quinquênio o turismo do interior, também o turismo costeiro.
1: Jamila Bicá, diretora provincial da Cultura e Turismo de Nampula, falar da preparação da região para receber visitantes na próxima quadra festiva. Albano Xavier, em Nampula.
0: Na atualidade internacional, 11 pessoas morreram e outras 3 ficaram feridas num tiroteio em massa ocorrido ontem à noite num bairro da cidade sul-africana de Durban. As vítimas estavam reunidas numa casa quando foram surpreendidas por homens armados que invadiram a residência e começaram a disparar de forma indiscriminada. Antes de fugirem, os agressores incendiaram a viatura de uma das vítimas. As causas do ataque são até agora desconhecidas. E as autoridades sul-africanas já estão a investigar o caso. Forças armadas rebeldes tomaram o aeroporto da Etiópia. Trata-se das Forças Armadas de Tigray, um estado regional do norte da Etiópia, que assumiram na manhã de hoje o controle do aeroporto de Mekelle, a capital da região, após crescentes tensões com o governo federal do país. A tomada do aeroporto foi confirmada à agência France Press por uma fonte de segurança estrangeira etíope. Mais de 450 mil pessoas poderão morrer nos próximos 6 meses devido ao calor provocado pelo fenômeno climático El Niño no mundo, sobretudo na África e Ásia. O alerta consta de um estudo de cientistas da Universidade de Chicago, nos Estados Unidos de América. A página internacional é assinada por Célia Manjan, da redação central.
3: O El Niño de 2026 poderá ser mais forte desde 1997 e vai afetar com intensidade a Ásia e África, mas será sentido em todo o mundo. O número soma-se às mortes prematuras resultantes das temperaturas já elevadas devido à crise climática. As mortes por calor foram estimadas a nível regional e, por isso, permitiram identificar os locais onde podem ser implementadas medidas para proteger as pessoas e salvar vidas. De acordo com a investigação da Universidade de Chicago, estima-se que na Nigéria morram 31.320 devido ao El Niño nos próximos 6 meses. Segue-se a Indonésia com 19.251 mortes previstas, o Sudão com 17.430, a Índia com 15.670 e o Brasil com 13.271, entre vários outros países. Prevê-se, no entanto, que os níveis elevados de mortes por calor mantenham-se até junho ou julho do próximo ano.
0: 12 horas e 56 minutos, de regresso à atualidade nacional. 6 funcionários do Hospital Geral José Macamo, na cidade de Maputo, estão a responder a processos disciplinares por alegadas cobranças ilícitas e mau atendimento aos pacientes. Paulinho News, boa tarde.
4: Boa tarde. A medida surge em resposta às queixas e reclamações submetidas à direção daquela unidade sanitária nos últimos meses. Segundo o diretor clínico Luís Wally, o hospital está comprometido em combater comportamentos que mancham a imagem do setor da saúde.
5: E através deste meio, eu gostaria de reforçar que se houver queixas relacionadas a um funcionário, relacionadas a um funcionamento da unidade sanitária, que estas queixas viessem direto para a direção do hospital, para que a gente possa tomar alguma medida.
4: Luís Wally disse ainda que o hospital registra uma pressão devido às obras de reabilitação que decorrem no edifício e ao elevado número de pacientes que chegam transferidos do Hospital Provincial da Matola.
5: A pressão que o hospital está a ter, na realidade, não desencadeia um mau atendimento. Desencadeia principalmente sobrecarga dos funcionários que estão no turno ou de serviço nessa altura. Se eu tenho, por exemplo, um doente com traumatismo, eu vou parar de atender a bicha para atender aquele doente que está gravemente doente e necessita de uma atenção urgente.
4: Os médicos o médico respondia às questões colocadas pelos deputados da bancada parlamentar do Podemos na Assembleia da República, que efetuaram uma visita ao hospital. Já o porta-voz da bancada, Ivandro Massing, assegurou que os desafios do hospital serão levados para debate em sede do Parlamento.
6: Vamos propor como parlamentares que o setor da saúde seja, no mínimo, o segundo mais financiado para suprir com as dificuldades do setor da saúde.
4: Deputados da bancada parlamentar do Podemos na Assembleia da República e a visita ao Hospital Geral José Macamo na cidade de Maputo. Outra vez, boa tarde.
0: Boa tarde, Paulino Nunes. Lixinga está em festa. Passam hoje 64 anos após a sua elevação à categoria de cidade. O presidente do município da cidade de Lixinga, Nuniassa, reafirma estar determinado em continuar a trabalhar para a melhoria das condições de vida dos munícipes. Parabéns aos munícipes de Lixinga. É o fim do Jornal da Tarde. Próximo serviço alargado de informação às 19h30 no Jornal da Noite. Bernardo Salomão na sonorização e Matias Vilanculo na edição e apresentação despedem-se, desejando ao ouvinte uma boa tarde.
7: 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São 13 horas.
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0: Saudações, estimado ouvinte, seja bem-vindo à primeira edição do Jornal de Tete, referente à quarta-feira, 23 de setembro de 2026, onde vamos destacar a constatação do Ministério de Recursos Minerais e Energia quanto à redução da poluição ambiental decorrente da atividade mineira nas províncias de Tete e Manicam. Também abordaremos sobre as perspectivas, ou seja, a preparação para minorar o impacto da seca severa que poderá ocorrer na província de Tete como resultado do fenômeno climático El Niño. Já no desporto, o assunto estará em volta da apreciação e também perspectiva da Associação Provincial de Futebol em Tete quanto à participação do Planície de Mpare na Pool Zonal Centro, que dá acesso ao Moçambola do próximo ano. Está na companhia de Amarildo Roberto na sonorização e Orlando Canenecas na edição e apresentação. Excelente escuta. O Instituto Nacional de Minas constata uma redução dos níveis de poluição ambiental associados à atividade mineira nas províncias de Tete e Manica, situação que anteriormente colocava em risco a biodiversidade e outros recursos naturais. A avaliação foi feita em Tete pelo diretor-geral do Instituto Nacional de Minas, Olavo Denias, durante uma visita de trabalho à província. Denias explicou que em Tete as empresas mineiras têm vindo a observar medidas de controlo de emissão de poeiras através de aspersão de água nas diferentes frentes da extração do carvão. Na província de Manica, o dirigente considera igualmente normalizada a situação da poluição hídrica nas barragens de Chicamba e Mavuz, que afetava a atividade pesqueira e outras espécies. Apesar dos progressos registrados, Olavo Denias orienta para o reforço contínuo das medidas de conservação ambiental, de modo a garantir a eliminação dos impactos negativos da atividade mineira.
1: Eu vi Chicamba turvo, impossível, que produz energia. As poucas infraestruturas que a EDM tem para produzir energia a nível do país estão na província de Manica. É a Chicamba e a Mavuzi, todas poluídas para estragar as máquinas. Hoje, as máquinas estão a operar em situação de água limpa. E isto significa crer e acreditar no fazer diferente para ter resultados diferentes. Chamar a atenção para todos nós moçambicanos que o país é nosso e os recursos são nossos. Cada um de nós tem que sentir-se responsável de gestão saudável e aproveitamento destes recursos, que não tem outro dono. E nós, moçambicanos, não temos outro sítio para ir. Se estragarmos tudo isso aqui, nos netos, onde viver aqui, onde não haverá recursos para viver bem.
0: Diretor-geral do Instituto Nacional de Minas, Olavo Denias, e o ponto da situação da poluição ambiental resultante da extração de recursos minerais nas províncias de Tete e Manicam. Esta terça-feira, mais comunidades do distrito de Marara beneficiaram de energia elétrica da rede nacional. Na esteira desta efeméride, foi anunciado o montante que está a ser investido para a energização em dois distritos da província. Todo o assunto com Ignacio Gamay.
2: US$ 1.700.000 norte-americanos, o equivalente a mais de 108 milhões de meticais, estão a ser investidos em projetos de eletrificação rural nos distritos de Marara e Caorabaça, na província de Tete. O montante é aplicado no âmbito da implementação do projeto da hidroelétrica de Impandancua, abrangendo 6 localidades dos dois distritos. O investimento é financiado em parceria com a Eletricidade de Moçambique, EDM, e visa expandir o acesso à energia elétrica, criando condições para dinamizar as atividades económicas e sociais nas comunidades abrangidas. A representante do projeto Mpandancua, Jamila das Neves, explicou que a intervenção não se limita à eletrificação, estando prevista a criação de condições para potenciar as comunidades em outras áreas consideradas estratégicas para o desenvolvimento.
3: O compromisso do gabinete permanece orientado para uma atuação articulada com as instituições do Estado, parceiros comunidades, procurando sempre contribuir para a criação de condições que favoreçam o desenvolvimento local.
2: Por seu turno, o representante da Eletricidade de Moçambique, Silvio Romeu, destaca que o acesso universal à energia elétrica constitui uma meta nacional, devendo alcançar todas as comunidades do país até 2030.
4: Aqui na província de Tete, mais de 311 mil famílias têm acesso à energia elétrica, que corresponde a uma taxa de 50%, contra os anteriores 19% que...
2: A iniciativa insere-se, assim, num dos esforços de expansão da rede elétrica para as zonas rurais, com o propósito de transformar o acesso à energia numa alavanca para o desenvolvimento das comunidades.
0: Ignacio Gamay reportando sobre o montante que está a ser investido na província de Tete, no caso, mais de US$1.700.000 para projetos de energização em dois distritos desta região do país. Já o Balcão de Atendimento Único, BAU, diz que estão criadas condições para licenciar empresas que pretendem investir na província de Tete, de Olinda Matavel.
5: O diretor do Balcão de Atendimento Único em Tete garante estarem criadas todas as condições para os empresários nacionais e estrangeiros licenciarem suas atividades económicas na província. Segundo Hermenegildo Chimarizen, o setor tem estado a divulgar, ao nível dos distritos, as facilidades criadas pelo Decreto 39 de junho de 2017, que visa a simplificação dos procedimentos relacionados com o licenciamento das atividades económicas. Chimarizen frisou que, mediante a implementação deste decreto, em 2 horas o agente económico pode obter o seu alvará para o início da sua atividade. A fonte frisou que, mesmo em termos de atendimento, o setor tem propiciado o melhor para permitir que mais empresas realizem suas atividades formalmente.
6: O ambiente de negócio em Moçambique, na nossa província, é muito bom. As pessoas estão a aparecer, estão a formalizar as suas empresas, dada a facilidade que o governo cria para a formalização dessas empresas, bem como também o bom ambiente que o BAU tem registrado ultimamente. As pessoas que vêm aqui no BAU são bem atendidas e o processo não demora muito tempo e rapidamente as pessoas têm as suas licenças, alvará, para exercer a sua atividade econômica.
5: Diretor do Balcão de Atendimento Único em Tete, Hermenegildo Chimarizen, e as facilidades criadas aos empresários para o licenciamento das suas atividades económicas em Tete têm aumentado a procura por parte de empresários estrangeiros, com destaque para chineses, nigerianos, bengalos, indianos, brasileiros, zimbabuianos e portugueses para o licenciamento das suas atividades.
0: E para mitigar os efeitos do fenômeno climático El Niño, que vai assolar parte da província de Tete, decorre nesta região do país algumas ações desenvolvidas pelos produtores e camponeses. Mais informações sobre o assunto traz-nos Onésio Jô.
7: Mais de 7.300 produtores de 7 distritos da província de Tete beneficiam de novas técnicas agrárias para garantir a produção e produtividade face às mudanças climáticas. Trata-se de camponeses do setor familiar dos distritos de Angônia, Doa, Xangara, Caurabassa, bem como Macanga, Muatize e Tsangano, que aprendem técnicas de agricultura de conservação através dos campos de demonstração de resultados. A iniciativa é da Associação Provincial de Camponeses de Tete e parceiros, visando dotar os produtores de conhecimentos que possam garantir a produção de alimentos suficientes para as suas famílias. O presidente da Associação Provincial dos Camponeses de Tete, que revelou a informação, disse que, além das técnicas de agricultura de conservação, os produtores beneficiam igualmente de sementes certificadas de ciclo curto e equipamento de irrigação. Freitas de Monsa explicou que este ano a sua organização montou 60 campos de demonstração de resultados naqueles 7 distritos, onde os produtores locais adquirem competências para incrementar a produção.
8: Como União Provincial dos Camponeses de Tete, a primeira mensagem é todo o camponês estar atento a ouvir as mensagens dos nossos técnicos e também usar a semente certificada. Digo isso porque nós sabemos muito bem que há sementes, aquelas que nós sempre usamos, né? Mas com essas mudanças climáticas, torna um pouco difícil usarmos aquelas sementes. Porque a chuva às vezes cai em 2 meses, em pouco tempo. Agora, se você vai usar uma semente que leva 4, 5 meses, torna difícil você colher alguma coisa. E estar muito atento a ouvir as informações do serviço meteorológico para garantir que o tempo, quando for, para ele não tenha muita perda. Caso contrário, podemos vir perder grande parte da nossa semente, porque já às vezes não é o tempo. Agora, o essencial é ouvirmos o comportamento da campanha agrícola.
7: Freitas de Munce, presidente da Associação Provincial dos Camponeses de Tete, apelando aos produtores do setor familiar para o uso de sementes certificadas de ciclo curto para incrementar a produção e produtividade agrícolas.
0: Estimado ouvinte, escuta o Jornal de Tete na sua primeira edição. 13 horas e 12 minutos é tempo para trazermos outra informação noticiosa da província. A cidade de Tete acolheu esta quarta-feira a reunião de apresentação do projeto Rovuma LNG. Trata-se de uma iniciativa que visa sensibilizar para a visibilidade nacional do projeto Rovuma LNG, operado pela ExxonMobil Moçambique e seus parceiros na Área 4. Durante a reunião, que foi dirigida pelo governador Domingos Viola, os participantes, que incluem estudantes, universitários, profissionais da indústria do petróleo e do gás e instituições de formação das áreas técnicas, interaram-se das oportunidades oferecidas por este projeto no país. 4.345 habitantes de 4 localidades do distrito de Marara, em Tete, passaram desde esta terça-feira a beneficiar da energia elétrica da rede nacional. A corrente elétrica chega às comunidades de Chacocoma, Xirondzi, Nsanangue e Nyambalale através de um projeto financiado pelo Gabinete de Implementação do Projeto Mpandankua em parceria com a Eletricidade de Moçambique, EDM. A infraestrutura compreende uma linha de média tensão com cerca de 18 km e 33 kV e 38 km de rede de baixa tensão, uma intervenção que deverá criar novas oportunidades para as atividades econômicas e contribuir para a melhoria das condições de vida das populações. Na cerimônia de inauguração, a secretária de Estado em Tete, Cristina Mafumo, apelou aos beneficiários para conservar a infraestrutura de modo a garantir a sua durabilidade e valorizar o investimento realizado. Temperaturas máximas previstas para esta quarta-feira, 23 de setembro de 2026, 34 graus centígrados para Nhamayabo e Mutarara, cidade de Tete e Zumbu e ainda Chitima, sede distrital de Caurabassa, 33, Furankungu em Macanga e Ulongo em Angônia, 24 e Tsangano, 21 graus Celsius. Depois deste bloco de notícias, regressemos à página de reportagem para acompanharmos o assunto sobre o desporto com Manuel Cardoso.
9: O vice-presidente da Ação Provincial de Futebol em Tete diz que o Paulista de Mpandwe é justo vencedor da segunda divisão deste ano e espera a melhor representação na Personal Centro em Futebol. António Foruala disse que foi impressionante a forma que os adeptos de futebol em Tete afluíram aos campos de futebol para uma prova que terminou com o Paulista de Mpandwe a sagrar-se campeão. Foruala quer que em 2027 mais equipas venham a afiliar-se a esta prova, tendo citado o distrito de Xangara, do Mutarara, Mago e Maravilha. Felicitou a todas as equipas que participaram na segunda divisão deste 2026 e com destaque para o Paulista de Mpandwe, que tal como aconteceu em 2025, volta a repetir a proeza neste 2026.
10: Valeu a pena, terminou bem, não tivemos problemas de relevo, para dizer que valeu a pena de fato.
11: Ninguém acertou nove de existência.
10: Até porque as coisas correram da maneira como estão planificadas.
9: Vice-presidente da Ação Provincial de Colente, António Foruala, que espera uma boa campanha do Paranista de Empado na Personal Centro em Futebol para este 2026. Disse que a equipa do Bairro Mpandwe ganhou bem a prova. Espera que a mesma saiba representar bem a província de Tete, conjuntamente com a repescada, a equipa da ADC.
0: Com esta informação desportiva, colocamos ponto final à presente edição do Jornal de Tete, referente à quarta-feira, 23 de setembro de 2026, e que contou com a sonorização de Amarildo Roberto e edição e apresentação de Orlando Cananecas. Até uma próxima oportunidade. Boa tarde.
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0: Estamos com 13 horas e 16 minutos. Passamos a ler um anúncio da Agência do Desenvolvimento do Vale do Zambeze, Unidade de Aquisições. De acordo com a linha D do número 3 do artigo 33 do Regulamento de Contratação de Empreitada de Obras Públicas, Fornecimento de Bens e Prestação de Serviços, estando aprovado pelo Decreto número 79/2022, de 30 de dezembro, comunica-se a adjudicação dos concursos, nomeadamente referente à prestação de serviços de consultoria para o apoio na elaboração de estudos para a criação da Agência de Desenvolvimento Económico de Moçambique, ADEM, no valor de 490 mil meticais a Gonçalo dos Santos Francisco, fornecimento e montagem de cerca elétrica para o condomínio da Agência do Zambeze em Tete. A empresa adjudicada foi a STEC Limitada, no valor de 488.962 meticais e 60 centavos. Fornecimento de material de escritório e consumíveis informáticos para a representação de Maputo, lote A, material de escritório, e lote B, consumíveis informáticos, a M Corporation Limitada, no valor, lote A, 767.233 meticais e 82 centavos, e lote B, 780.540 meticais e 87 centavos. Fornecimento de material de engenharia e limpeza para a representação em Maputo, a OLAD Invest Limitada, no valor de 1.925.072 meticais e 20 centavos. Fornecimento de insumos agrícolas, a MBI Group Limitada, no valor de 2.635.700 meticais. Concurso referente à prestação de serviço de manutenção e recarga de extintores de pó para a sede em Tete e delegação de Xiúta, Zambézia, Sofala, Manica e Maputo, lote 1, delegação de Manica em Barue, lote 2, delegação de Sofala na Beira, lote 3, sede em Tete e Xiúta, e lote 4, delegação da Zambézia, nomeadamente em Kilimane e Mocuba, e ainda lote 5, a representação de Maputo. A empresa adjudicada foi a Africa Energy Service. Lote 1, 204.926 meticais e 50 centavos. Lote 2, 172.854 meticais e 50 centavos. Lote 3, 228.375 meticais. Lote 4, 177.625 meticais. E finalmente lote 5, 50.242 meticais e 50 centavos. Lemos anúncio da Unidade de Aquisições da Agência de Desenvolvimento do Vale de Zambeze. Anúncio da Unidade de Aquisições da Agência de Desenvolvimento do Vale do Zambeze referente à adjudicação de concursos públicos. De acordo com a linha D do número 3 do artigo 33 do Regulamento de Contratação de Empreitada de Obras Públicas, Fornecimento de Bens e Prestação de Serviços ao Estado, aprovado pelo Decreto número 72/2022, de 30 de dezembro, comunica-se a adjudicação dos seguintes concursos: construção de infraestruturas sociais básicas no povoado de Canono, lote 1, construção de um mercado junto à N1, lote 2, construção da esquadra da polícia, lote 3, reabilitação e ampliação da escola, lote 4, construção de um posto de saúde básico comunitário E lote 5, reestruturação da Secretaria Administrativa. A empresa adjudicada foi a Building Fidelity Limitada. Lote 1, 2.641.695,61 metros. Lote 2, 6.888.848,02 metros. Lote 3, 4.811.725,94 metros. Lote 4, 3.438.327,22 metros. E lote 5, 1.622.230,23 metros. Construção de infraestruturas sociais básicas no distrito de Sussundenga, lote 1, construção de um mercado, lote 2, construção da esquadra da polícia, lote 3, construção de um bloco escolar e lote 4, construção de um posto de saúde básico comunitário. Também a Building Fidelity Limitada, onde no lote 1 o valor da adjudicação foi de 2.641.695,61 metros. Lote 2, 6.888.848,02 metros. Lote 3, 9.604.097,52 metros. Lote 4, 7.438.327,22 metros. Concurso referente à contratação de provedor de serviços para estudo de viabilidade, projeto executivo e modelo de gestão, programa Minera Mais. A empresa adjudicada foi a Knowledge Growth S.A. no valor de 810.038 meticais. Referente à contratação de provedor de assistente e fornecimento de equipamento para agroprojeto AgriVale nas províncias de Sofala e Zambésia, lote 1. Em Sofala e lote 2, na Zambésia, Agro Vale do Zambésia S.A. foi a empresa adjudicada no valor de lote 1, 327 mil meticais e lote 2, 324 meticais. Lemos anúncio sobre a adjudicação de concursos públicos da Unidade de Aquisições da Agência do Desenvolvimento do Vale do Zambésia.

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4: Da Vulcan, recebemos a seguinte convocatória. 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Os convocados deverão apresentar-se no prazo de 30 dias, contados da data da presente publicação, sob pena de o processo prosseguir com base nos elementos disponíveis, sem prejuízo das consequências legais e administrativas decorrentes da sua não comparência. 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Acabamos de ler uma convocatória da Vulcan.

No bairro Dose, em Moatize, o silêncio e o desespero tomaram conta da casa de Manuel, um homem marcado por um trágico acidente de mototáxi que lhe roubou a mobilidade e a vontade de viver. Enquanto a sua filha Rosa tenta diariamente lutar contra a apatia e a tristeza profunda do pai, uma reviravolta inesperada está prestes a acontecer. A chegada repentina de um vizinho com uma novidade ouvida no rádio promete transformar o destino daquela família. Será que Manuel conseguirá vencer a amargura e encontrar uma nova luz para o seu futuro? Acompanhe o desenrolar desta história que traz para si os seguintes personagens. Manuel, pai de Rosa, perdeu um

0: Amanhã está fresca.
1: Deixa estar, Rosa. Para que ir à Mangueira? Se não consigo caminhar sozinho pelos caminhos do nosso bairro, fico aqui a estorvar. Já não sirvo para nada, filha. Ai. Dependo de ti e dos teus irmãos para tudo. Desde aquele maldito dia do acidente do mototáxi. Meu Deus.
0: Oh, pai, não diga isso. O senhor nunca é um peso. Nós amamos-te. Só queria vê-lo a sorrir como antigamente. A ir ver os vizinhos.
2: Manuel balança a cabeça negativamente em silêncio. O vizinho João aproxima-se apressado, trazendo um rádio portátil na mão e visivelmente entusiasmado com a novidade que acabou de escutar.
3: Tio Manuel! Ouviram? Estava ali a ouvir o rádio em minha casa e tive de vir a correr contar-vos. Ouviram a novidade que deram na emissão?
4: O que é?
0: Não, tio João. Que novidade? Aconteceu alguma coisa?
3: Vai haver uma campanha gratuita de colocação de próteses de membros inferiores na primeira quinzena de novembro, lá no Hospital Distrital de Moatize. A iniciativa é da Vulcan, em parceria com qualquer coisa como algo tipo Alto Comissariado da Índia. É verdade, Alto Comissariado da Índia. E eu registrei imediatamente no papel os números de contacto que eles passaram no rádio, para ninguém perder esta vaga.
0: Prótese?
3: Sim!
0: A sério,
3: sim, sobrinha! 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Tudo de graça! Lembrei-me logo do tio Manuel, quando ouvi esta notícia.
2: Rosa vira-se para o pai com um sorriso rasgado no rosto, segurando o braço dele com esperança.
0: Ouviu isso, pai? É a nossa oportunidade! O senhor vai voltar a caminhar!
2: Manuel arregala os olhos, incrédulo. A rigidez do seu rosto desmancha-se. As lágrimas de emoção misturam-se com o suor da testa.
3: Será verdade, minha filha? Será que ainda posso voltar a pôr os pés no chão e andar pela província de Tete como antigamente?
0: Sim, pai! Vamos ligar já para os números que o tio João apontou para garantir a sua inscrição.
2: A perda de mobilidade afeta não só o corpo, mas também a alma, fazendo com que muitos se afastem do convívio comunitário. 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
1: 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Seguimos para as notícias apresentadas por Olga da Glória. Boa tarde.
2: Boa tarde. A primeira-dama da República diz ser urgente colocar a mulher e a rapariga no Centro do Desenvolvimento Económico. Gata Chapo intervinha em Nova Iorque no encontro da Organização das Primeiras-Damas para o Desenvolvimento, que decorreu sob o lema Um Legado de Liderança Promovendo Resultados para Mulheres e Raparigas. Reporta Mohamed Jane, enviado especial da Rádio Moçambique, a Nova Iorque.
3: A primeira-dama de Moçambique sublinhou que nos próximos 25 anos é fundamental que o continente africano coloque a mulher na tomada de decisões e com bases sólidas que contribuam para a independência económica.
4: Ao olharmos para os próximos 25 anos da Offlight, a minha inspiração é que coloquemos a independência económica das mulheres africanas no centro da nossa visão de desenvolvimento. Em todo o nosso continente, as mulheres já sustentam famílias, cultivam as suas terras, desenvolvem negócios e têm as comunidades unidas. No entanto, muitas continuam fazê-lo sem o acesso equitativo a competências, financiamento, tecnologia, mercado e proteção social.
3: Geta Chapo integra a comitiva do Presidente da República que visita Nova Iorque, onde vai participar também da reunião de alto nível sobre a visão para mulheres e crianças. Rádio Moçambique, Nova Iorque, Mohamed Jani.
2: O empresário moçambicano Belmiro Destino Kiv foi nomeado cônsul honorário da República do Quirguistão em Moçambique. Na sequência da nomeação, Belmiro Kiv teve a autorização de presidente da República, Daniel Chapo, para exercer as funções consulares no país. Uma nota recebida na nossa redação refere que a nomeação é tida como um marco histórico nas relações entre o Quirguistão e o continente africano. De acordo com o documento, o cônsul honorário do Quirguistão em Moçambique, Belmiro Kiv, compromete-se a trabalhar para promover e fortalecer as relações entre os dois países, em foco na diplomacia económica, comércio, investimento, mineração e recursos naturais, energia, agricultura, turismo, educação, cultura, digitalização e infraestruturas. O processo de contratação de bens, obras e serviços pelo Estado passa a contar com uma estrutura centralizada de fiscalização destinada a reforçar a transparência, eficiência e a racionalização da despesa pública. É uma medida anunciada hoje em Maputo pela Secretária Permanente do Ministério das Finanças na sessão de divulgação do regulamento que cria a Central de Aquisições do Estado. Segundo a Albertina Fruquia, a central vai concentrar determinadas compras públicas, agregando necessidades de diferentes instituições para obter ganhos de escala e melhorar a coordenação dos processos.
5: O nosso objetivo é assegurar que o Estado compre melhor, de forma mais transparente e ao melhor custo possível, garantindo que os recursos públicos sejam utilizados com maior rigor e possam responder às prioridades de desenvolvimento do país. É neste espírito que realizamos esta sessão de divulgação. As UGEAS continuarão a exercer as competências que lhes são legalmente atribuídas na identificação, levantamento e planificação das necessidades de aquisições das respectivas instituições.
2: A Central de Aquisições do Estado passa igualmente a ser responsável pela agregação e análise das necessidades, gestão estratégica de categorias de bens e serviços, bem como a realização das aquisições centralizadas. $1.700.000, o equivalente a mais de 108 milhões de meticais, estão a ser investidos em projetos de eletrificação rural nos distritos de Marara e Caorabaça, na província de Tete. Ignacio Gamay.
6: O montante é aplicado no âmbito da implementação do projeto da hidroelétrica de Impandancua, abrangendo 6 localidades dos 2 distritos. O investimento é financiado em parceria com a Eletricidade de Moçambique, EDM, e visa expandir o acesso à energia elétrica, criando condições para dinamizar as atividades económicas e sociais nas comunidades abrangidas. A representante do projeto Mpandancua, Jamila das Neves, explicou que a intervenção não se limita à eletrificação, estando prevista a criação de condições para potenciar as comunidades em outras áreas consideradas estratégicas para o desenvolvimento.
7: Ignacio Gamay, cidade de Tete.
2: Atualidade internacional. Forças armadas rebeldes tomam aeroporto na Etiópia. Trata-se das Forças Armadas de Tigray, um estado regional do norte da Etiópia, que assumiram na manhã de hoje o controle do aeroporto de Mekele, a capital da região, após crescentes tensões com o governo federal do país. A tomada do aeroporto foi confirmada à agência France Press por uma fonte de segurança estrangeira na Etiópia. A mesma fonte refere que a tomada de controle do aeroporto ocorre 3 dias após o anúncio por uma parte de 7 grupos opositores ao governo federal da formação de uma aliança para derrubar o executivo de Addis Abeba. Foram as notícias das 14 às próximas, às 15 horas. Boa tarde.
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6: A Cristina Xavier está nas notícias. Boa tarde.
7: Boa tarde, Helena Pitor. Boa tarde, ouvinte. A província de Niassa registrou de janeiro a agosto deste ano 104 mortes por malária de um universo de mais de 455 mil casos notificados da doença. É Senata Sânia. Seis funcionários do Hospital Geral José Macam na cidade de Maputo estão a responder a processos disciplinares por alegadas cobranças ilícitas e mau atendimento aos pacientes. À medida surgem respostas, queixas e reclamações submetidas à direção daquela unidade sanitária nos últimos meses. Segundo o diretor clínico Luís Halle, o hospital está comprometido em combater comportamentos que mancham a imagem do setor de saúde.
8: Se houver queixas relacionadas a um funcionário, relacionadas a um funcionamento da unidade sanitária, que estas queixas viessem direto para a direção do hospital, para que a gente possa tomar alguma medida. Se as queixas vão direto para um órgão de comunicação social, por exemplo, nós recebemos tarde esta informação e às vezes já não temos como conseguir reagir e dar uma resposta direta.
7: O médico respondia às questões colocadas pelos deputados da bancada parlamentar do Podemos na Assembleia da República que efetuaram uma visita ao Hospital Geral José Macamo. Voltamos à notícia da abertura. A província de Niassa registrou de janeiro a agosto deste ano 104 mortes por malária de um universo de mais de 455 mil casos notificados da doença. É Senata Sane.
9: Este número de óbitos representa uma redução em 10 mortes comparativamente ao igual período do ano passado, em que 114 pessoas morreram por malária dos mais de 460 mil casos diagnosticados. A porta-voz da 12ª Sessão Ordinária do Conselho dos Serviços de Representação de Estado, Nuniassa Lúcia Joaquim, disse que o cumprimento das regras de prevenção desta doença por parte da população contribuiu para esta ligeira redução de óbitos por malária na província. Entretanto, decorrem trabalhos de sensibilização das comunidades sobre o uso correto das redes mosquiteiras, higiene individual e coletiva, medidas para o combate à malária. Senata Sani Lixinga.
7: O secretário permanente do Ministério da Justiça, Assuntos Constitucionais e Religiosos, destaca a necessidade da digitalização dos serviços de registros e notariados para a garantia da segurança e celeridade na tramitação de documentos. Tuairik Abdala entende que os registros, para além de proteger os direitos dos cidadãos, garantem estabilidade e desenvolvimento socioeconómico do país.
10: A modernização e a expansão da cobertura dos nossos serviços, dos registros de notariado, constituem um imperativo social para garantir que nenhum cidadão fique invisível.
7: Abdala falava esta quarta-feira na Matola na 18ª Reunião Nacional dos Registros e Notariados, que decorre sob o lema Registro e Notariado Promovendo a Identidade e Segurança Jurídica dos Atos. O governo investe mais de 700 mil meticais em projetos de antigos combatentes na província de Gaza. Gilberto Puca.
11: São no total 11 projetos de igual número de combatentes que receberam esta terça-feira em Xeixai, valores que variam de 50 mil a 120 mil meticais para a implementação de vários projetos financiados através do Fundo da Paz e Reconciliação Nacional. Falando em representação do secretário de Estado em Gaza, o diretor do Serviço Provincial de Ambiente em Gaza, Jacinto Twalfo, disse que, com o financiamento, o governo não só pretende valorizar o papel histórico do combatente, mas sim envolvê-lo nas ações de luta pela independência econômica. Com este desembolso, totalizam 99 projetos de igual número de combatentes financiados pelo Fundo da Paz e Reconciliação Nacional na província de Gaza, de onde vos falou Gilbert Rubuk.
7: O Instituto Nacional de Emprego em Sofala disponibilizou este ano mais de 150 kits de emprego a jovens recém-formados no quadro da promoção de autoemprego. Mário Malua.
12: Segundo a delegada provincial do INEP em Sofala, Tela Maçanco, a disponibilização de kits de emprego já está a ter um impacto positivo ao nível dos distritos. Tela Maçanco anunciou a abertura em outubro de 2 balcões móveis nos distritos de Inhamatanda e Gorongosa, com o objetivo de aproximar oportunidades de empregos e estágios técnicos profissionais aos jovens. Mário Malua, Cidade da Beira.
7: No estrangeiro, pelo menos 2 pessoas morreram hoje na Ucrânia na sequência de ataques russos. Os ataques visaram instalações de transportes públicos, bombas de gasolina, a rede ferroviária e navios, indicam as autoridades de Kiev. Foram as notícias a esta hora. As próximas às 17 horas.

0: 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E de junho de 2026 a junho de 2027, a emissão de documentos de identificação, como certidão de nascimento, cédula de nascimento e bilhete de identidade, são mahala, e que há necessidade de mobilizar a população para que tanto as crianças como os adultos possam ter esses documentos. Certidão de nascimento, cédula pessoal e o bilhete de identidade.
1: Presidente da República, Daniel Chapo.
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18:57, amigo ouvinte, estamos de volta para cumprirmos a segunda e última parte da nossa presença radiofónica na emissão em português desta quarta-feira. Hoje é 23 do mês de setembro de 2026. Estamos na véspera do Dia das Forças Armadas de Defesa de Moçambique, que se assinala na sexta-feira, 25 de setembro. A nossa agenda de atividades, o Jornal de Tete, dentro de instantes, melhor dito, quando forem 19h, 19h30, teremos o Jornal da Noite em contacto com os colegas da Antena Nacional, onde vamos permanecer também às 20 horas neste contacto. 20h55, daremos por concluídos os nossos trabalhos agendados para este nosso encontro de hoje, em que tem na sua companhia Virgílio Pedro de Quecene nos cuidados técnicos e Orlando Canenecas na locução. A todos, ótima sintonia.

0: 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São 19 horas.
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0: Saudações, ouvintes da Rádio Moçambique, seja bem-vindo ao segundo Jornal de Tente, referente à quarta-feira, 23 de setembro de 2026. Assuntos que iremos desenvolver dentro de instantes. O governador de Tente, Domingos Viola, convida as empresas que operam nos setores de petróleo, gás e recursos minerais a participar na Conferência Internacional de Investimentos, agendada para o próximo mês nesta região do país. Os dois representantes da província de Tete reagiram com normalidade ao sorteio da Pool Zonal Centro, decorrida ontem na cidade de Maputo. Editou e apresenta Inoki Conselho, que conta com Cândido João na sonoplastia. Ótima escuta! O governador de Tete convida as empresas que operam nos setores de petróleo, gás e recursos minerais a participar na Conferência Internacional de Investimentos, agendada para o próximo mês, nesta região do país. Ignacio Gamay.
1: O convite surge numa altura em que vários países já confirmaram a sua participação no evento, que pretende promover as potencialidades económicas e oportunidades de investimento existentes em Tete. Domingos Viola formulou o convite esta quarta-feira na abertura do workshop de apresentação do projeto Rovuma LNG aos diferentes segmentos sociais da província. Viola disse que a conferência constitui uma plataforma para aproximar investidores, empresas e outros atores económicos das oportunidades existentes na província. Põe destaque para os setores considerados estratégicos para o desenvolvimento de Tete.
2: Esta conferência internacional será uma oportunidade ímpar para que as empresas de diversos setores apresentem as suas visões, os seus projetos e as suas necessidades. E é para que, em conjunto com o governo e com os demais atores econômicos, possamos definir caminhos concretos para um desenvolvimento mais integrado, mais inclusivo e mais sustentável. A vossa presença na nossa Conferência Internacional de Investimento de Tete será um contributo valioso para o sucesso do evento e para o fortalecimento da confiança dos investidores para com a província de Tete e também para com Moçambique. Por isso, contamos convosco neste importante evento que caminha a passos largos para a sua materialização.
1: A Conferência Internacional de Investimentos de Tete pretende igualmente colocar a província no radar de investidores nacionais e estrangeiros e ampliar a participação do setor privado no desenvolvimento da província.
0: O diretor-geral do Instituto Nacional de Minas espera a aprovação em perspectiva do regulamento da nova lei da atividade extrativa venha contribuir para melhorar as condições do exercício de mineração artesanal no país, jornalista Orlando Canenecas.
3: Olavo Denia se aponta igualmente à elevação do Instituto Nacional de Minas ao Estatuto de Autoridade Reguladora de Minas como uma medida que poderá reforçar a fiscalização e a organização do setor. O dirigente deposita ainda expectativas na criação da Empresa Nacional de Minas, que, segundo explicou, poderá contribuir para impulsionar a atividade da mineração artesanal, sobretudo os organizados em associações e cooperativas. Olavo Denias defende, entretanto, que os mineradores artesanais estabeleçam parcerias com diferentes entidades como forma de introduzir novas tecnologias e melhorar os métodos de extração dos recursos minerais.
4: Para que eles parem de usar tecnologias que são ambientalmente não sadias. E pensamos que nos próximos um ou dois meses, os regulamentos atinentes a estas leis vão ser aprovados. A empresa vai estar presente e ela vai assumir grande parte de responsabilidades de interação com os mineradores artesanais, transmitindo conhecimento para eles, fazendo a parceria inteligente para ganhos mútuos, da maneira que os artesanais percebam que são moçambicanos e eles não precisam poluir os rios, porque o rio pertence a eles.
3: Diretor-geral do Instituto Nacional de Minas, Olavo Denias, instando os mineradores artesanais a adotarem medidas de parceria para o aprimoramento tecnológico das atividades que exercem. O dirigente falava em Tete, província que conta com duas associações de mineração artesanal organizadas em cooperativas, visando harmonizar a exploração dos recursos minerais nesta região do país.
0: Por outro lado, 117 unidades de explosivos e respectivos detonadores foram apreendidos pela Polícia da República de Moçambique na cidade de Tete, num caso relacionado com a alegada prática de mineração ilegal. Jornalista Ana Avenila.
5: O material foi apreendido na madrugada desta quarta-feira, ao longo da Estrada Nacional número 7, próximo à Ponte Caçoente, numa operação que resultou igualmente na detenção de dois indivíduos. Os acusados faziam-se circular em uma viatura de transporte semicoletivo de passageiro, quando foram interpelados por uma equipa multissetorial que efetuava o trabalho de fiscalização. O porta-voz da Polícia da República de Moçambique, em Tata, disse que os indiciados não apresentavam qualquer documentação legal que legitimasse a posse do material que estava a ser transportado em condições que colocava em risco vidas humanas. Segundo Feliciano da Câmara, o destino do material era o distrito de Moatize e seria supostamente usado para atividade de mineração ilegal.
6: O transporte destes explosivos é um veículo de transporte semicoletivo de passageiros. É susceptível da ocorrência de alguns incidentes que estes dispositivos podem lá deflagrar e culminar com a perda de vidas humanas. E é isto que nós queremos evitar. E outro aspecto que a polícia também quer evitar é igualmente o uso dessas substâncias para fomentar práticas como a mineração ilegal, que também ainda se registra em alguns focos da nossa província. As autoridades policiais estão atentas e vão desmantelar todos os grupos que tentam efetuar estas práticas ilícitas.
5: Porta-voz da Polícia da República de Moçambique, entanto, Feliciano da Câmara, e os contornos da apreensão de explosivos e respectivos detonadores que presume-se que seriam usados na mineração ilegal. Entretanto, os indiciados negam a participação no crime.
7: Chegamos aí, foi chamado já a ser perguntado, já disse, esse saco de quê? Eu perguntei, é meu saco, disse, tem o quê? Eu tenho farinha, disse, aqui não tem farinha. Eu abri lá, meu compressor, não sabia, não tinha nada aí. De marrola, não me falou nada. Só me falou que é farinha, cara.
8: Estou triste por isso, porque, afinal de contas, no meu carro, transportava um passageiro com posse desse produto que hoje está me levando até aqui.
5: O porta-voz da Polícia da República de Moçambique, em Tata, fez saber que os suspeitos teriam tentado corromper os agentes da polícia com um valor de 15 mil meticais para evitar a apreensão do material e a sua detenção.
0: 19 horas e 8 minutos, no ar continua a escutar o Jornal de Tete na sua segunda edição. Tempo para abrirmos a página desportiva com o trabalho de Momento Rafik.
9: Os dois representantes da província de Tete reagiram com normalidade ao sorteio da Pool Zonal Centro, decorrido na quarta-feira na capital do país, Maputo. Trata-se da Associação Desportiva Planície de Empado e campeã provincial para a Série A e a Associação Desportiva de Xingal, o terceiro classificado que preenche a vaga deixada pelo vice-campeão provincial Jindal África de Marara para a Série B. O presidente de Planície de Empado e Caetano Vontade afirmou que a equipa está numa série que não é considerada de difícil e nem fácil.
10: Quem está na pool é porque não é pequeno. Da Planície do Bado está preparado, está satisfeito com o sorteio. Até porque é um desafio. A primeira jornada vamos a Climane, depois de Climane voltamos a casa para ver o que podemos fazer, e depois nos deslocamos a Chimoio e voltamos em casa para terminar o jogo da primeira volta com o Sena Futebol Clube. Estamos preparados.
9: Entretanto, do lado da Associação Desportiva de Xingal, o treinador Custódio Baruque disse que a coletividade assenta-se numa série difícil, mas não impossível de alcançar os seus intentos.
11: É um bom grupo, apesar de termos um colosso, né, um favorito, que é o Pungue, mas vamos trabalhar no sentido de contrariar o favoritismo têxtil do Pungue. Não podemos negar isso, o Têxtil de Pongo já foi campeão neste país e este ano tem uma estrutura muito forte, mas isso não quer dizer que nós temos que baixar os braços, nós vamos fazer o nosso papel.
9: Reação dos dois representantes da província de Tete, Associação Desportiva Planície de Empado e campeão provincial para a Série A e Associação Desportiva Xingale, o terceiro classificado que ocupa a vaga deixada pelo vice-campeão União Desportiva Jindal África de Marara para a Série B. Disse salientar que o Planície encontra-se na Série A com Sena Futebol Clube, Macheja de Chimoio e o primeiro classificado da província de Zambézia. Já a Associação Desportiva de Xingale está na Série B com o Têxtil do Pungue, Trans Escapa, Campani de Manica, Mbeca e o segundo classificado da província de Zambezi. Sabe-se que o arranque da Pulsional está projetado para a primeira semana do próximo mês de novembro, nas três zonas do país.
0: Ainda no desporto, saiba que o técnico principal e interino da UDS espera que a matemática dos Mambinhas sub-20 em futebol seja favorável à 11 nacional a esta categoria. Manuel Cardoso.
12: A goleada imposta na tarde desta terça-feira diante da sua congênera mauriciana por 5-0 acalenta as esperanças da qualificação da nossa seleção. O experiente Vitor Matini fala de uma seleção em crescente e que pode dar alegria aos moçambiquenos no torneio de categoria que ainda decorre em Maputo. Matini espera que Angola e Malawi não vençam o jogo desta tarde e que, em caso de vitória, e principalmente para os angolanos, não ultrapasse a 5 golos, sublinhou ainda Vitor Matini. Matini chegou mesmo a afirmar de que tudo irá dar certo para os Mambinhas sub-20 em futebol.
13: Tem tudo para dar certo. Vai depender das contas do segundo classificado do outro grupo. Mas estão de parabéns. É uma seleção muito jovem que tem feito uma boa campanha na COSAF.
14: Então temos que acreditar.
13: Vamos acreditar.
12: Vamos acreditar de que tudo vai dar certo. Encoraja Vitor Matini, técnico principal interno da equipa da UDS. Matini já treinou os Mambinhas sub-20 em futebol em 2019 no torneio da COSAF, realizado na vizinha República da Zâmbia. Inserido no grupo A, os Mambinhas sub-20 ficaram na segunda posição, prova ganha pelos zambianos, num grupo que integrou, além da Zâmbia e Moçambique, as seleções de Angola e Malawi, onde a RDS era a convidada.
0: Depois da página desportiva, vamos abrir o bloco de notícias na voz de Orlando Granecas. Boa noite.
3: Boa noite, Inoki Conselho. A cidade de Tete acolheu esta quarta-feira a reunião de apresentação do projeto Rovuma LNG. Trata-se de uma iniciativa que visa sensibilizar para a visibilidade nacional do projeto Rovuma LNG, operado pela ExxonMobil Moçambique e seus parceiros na Área 4. Durante a reunião, que foi dirigida pelo governador Domingos Viola, os participantes, que incluem estudantes, universitários, profissionais da indústria do petróleo e do gás e instituições de formação das áreas técnicas, interaram-se das oportunidades oferecidas por este projeto no país. 4.345 habitantes de 4 localidades do distrito de Marara, em Tete, passaram desde esta terça-feira a beneficiar da energia elétrica da rede nacional. A corrente elétrica chega às comunidades de Chacocoma, Xironzi, Nsanangue e Nyambalale através de um projeto financiado pelo Gabinete de Implementação do Projeto Mpandankua em parceria com a Eletricidade de Moçambique, EDM. A infraestrutura compreende uma linha de média tensão com cerca de 18 km e 33 kV e 38 km de rede de baixa tensão, uma intervenção que deverá criar novas oportunidades para as atividades econômicas e contribuir para a melhoria das condições de vida das populações. Na cerimônia de inauguração, a secretária de Estado em Tete, Cristina Mafumo, apelou aos beneficiários para conservar a infraestrutura de modo a garantir a sua durabilidade e valorizar o investimento realizado.
0: Assim fizemos o Jornal de Tete desta noite, quarta-feira, 23 de setembro de 2026, onde, dentre vários assuntos, destacamos: o governador de Tete, Domingos de Viola, convida as empresas que operam nos setores de petróleo, gás e recursos minerais a participar na Conferência Internacional de Investimentos, agendada para o próximo mês, nesta região do país. Os dois representantes da província de Tete reagiram com normalidade ao sorteio da Pulsional Centro, decorrida ontem na cidade de Maputo. Despedem-se Inoki Conselho e Cândido João com votos de boa noite.
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Estivemos a transmitir o Jornal de Tete na sua segunda edição. São 19 horas e 16 minutos. Passamos a ler um anúncio da Agência do Desenvolvimento do Vale do Zambeze, Unidade de Aquisições. De acordo com a linha D do número 3 do artigo 33 do Regulamento de Contratação de Empreitada de Obras Públicas, Fornecimento de Bens e Prestação de Serviços ao Estado, aprovado pelo Decreto nº 79/2022, de 30 de dezembro, comunica-se a adjudicação dos concursos, nomeadamente referente à prestação de serviços de consultoria para o apoio na elaboração de estudos para a criação da Agência de Desenvolvimento Económico de Moçambique, ADEM, no valor de 490 mil meticais a Gonçalo dos Santos Francisco, fornecimento e montagem de cerca elétrica para o condomínio da Agência do Zambeze em Tete. A empresa adjudicada foi a STEC Limitada, no valor de 488.962,60 meticais. Fornecimento de material de escritório e consumíveis informáticos para a representação de Maputo, lote A, material de escritório, e lote B, consumíveis informáticos, a M Corporation Limitada, no valor, lote A, 767.233,82 meticais, e lote B, 780.540,87 meticais. Fornecimento de material de higiene e limpeza para a representação em Maputo, a OLAD Invest Limitada, no valor de 1.925.072,20 meticais. Fornecimento de insumos agrícolas, a MBI Group Limitada, no valor de 2.635.700 meticais. Concurso referente à prestação de serviço de manutenção e recarga de extintores de pó para a sede em Tete e delegação de Xiúta, Zambézia, Sofala, Manica e Maputo, lote 1, delegação de Manica em Barue, lote 2, delegação de Sofala na Beira, lote 3, sede em Tete e Xiúta, e lote 4, delegação da Zambézia, nomeadamente em Kilimane e Mocuba, e ainda lote 5, a representação de Maputo. A empresa adjudicada foi a Africa Energy Service. Lote 1, 204.926,50 meticais. Lote 2, 172.854,50 meticais. Lote 3, 228.375 meticais. Lote 4, 177.625 meticais. E finalmente, lote 5, 50.242,50 meticais. Lemos anúncio da Unidade de Aquisições da Agência de Desenvolvimento do Vale de Zambeze. Anúncio da Unidade de Aquisições da Agência de Desenvolvimento do Vale do Zambeze referente à adjudicação de concursos públicos. De acordo com a linha D do número 3 do artigo 33 do Regulamento de Contratação de Empreitada de Obras Públicas, Fornecimento de Bens e Prestação de Serviços ao Estado, aprovado pelo Decreto nº 72/2022, de 30 de dezembro, comunica-se a adjudicação dos seguintes concursos: construção de infraestruturas sociais básicas no povoado de Canono, lote 1, construção de um mercado junto à N1, lote 2, construção da esquadra da polícia, lote 3, reabilitação e ampliação da escola, lote 4, construção de um posto de saúde básico comunitário, e lote 5, reestruturação da Secretaria Administrativa. A empresa adjudicada foi a Building Fidelity Limitada. Lote 1, 2.641.695,61 meticais. Lote 2, 6.888.848,02 meticais. Lote 3, 4.811.725,94 meticais. Lote 4, 3.438.327,22 meticais. E lote 5, 1.622.230,23 meticais. Construção de infraestruturas sociais básicas no distrito de Sussundenga,
Lote 1, construção de um mercado. Lote 2, construção da esquadra da polícia. Lote 3, construção de um bloco escolar. E lote 4, construção de um posto de saúde básico comunitário. Também a Building Fidelity Limitada, onde no lote 1 o valor da adjudicação foi de 2.641.695,61. Lote 2, 6.888.848,02. Lote 3, 9.604.097,52. Lote 4, 7.438.327,22. Concurso referente à contratação de provedor de serviços para estudo de viabilidade, projeto executivo e modelo de gestão, programa Minera Mais. A empresa adjudicada foi a Knowledge Growth S.A. no valor de 810.038 meticais. Referente à contratação de provedor de assistente e fornecimento de equipamento para agroprojeto Agrivale nas províncias de Sofala e Zambésia, lote 1 em Sofala e lote 2 na Zambésia, Agrovale do Zambésia S.A. foi a empresa adjudicada no valor de lote 1, 327 mil meticais e lote 2, 324 meticais. Lemos anúncio sobre a adjudicação de concursos públicos da Unidade de Aquisições da Agência do Desenvolvimento do Vale do Zambésia.

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8: Sua esposa Florinda Macuacua Repolho, seus filhos Antônio José Repolho, Anabela José Repolho, Joselma da Florinda José e Inocêncio da Florinda José comunicam com profunda dor e consternação o falecimento de seu esposo e pai, José Repolho, ocorrido hoje, dia 23, na República do Malawi. A família informa que as cerimônias fúnebres serão anunciadas oportunamente. Perante esta irreparável perda, a família Repolho agradece antecipadamente todas as manifestações de solidariedade, apoio e conforto recebidas neste momento de dor. Sua esposa Florinda Macuacua Repolho e seus filhos Antônio José Repolho, Anabela José Repolho, Joselma da Florinda José, Inocêncio da Florinda José, comunicam com mágoa e consternação o falecimento de seu esposo e pai, José Repolho, ocorrido hoje na República do Malawi. A família informa que as cerimônias fúnebres serão anunciadas oportunamente. Paz à sua alma. A Rádio Índico, delegação de Tete, comunica com profunda dor e consternação o falecimento de José Repolho, pai da colega Anabela Repolho, jornalista e locutora e ainda administrativa daquela delegação, ocorrido hoje no Malawi. Neste momento de profunda dor e consternação, a Rádio Índico Delegação de Tete endereça a família enlutada as mais sentidas condolências, manifestando a sua solidariedade e proximidade neste momento irreparável de perda. Anabela Repolho, em particular, a Rádio Índico endereça uma palavra especial de conforto, coragem e muita força para enfrentar esta difícil e dolorosa perda. Que Deus conforte os corações dos familiares e amigos e conceda ao malogrado o eterno descanso.
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0: Boa noite. Presidente da República defende em Nova Iorque que só com a paz o país pode continuar a caminhar rumo ao desenvolvimento econômico.
1: Eu próprio passei por momentos de grande provação e sofrimento vivido durante a guerra dos 16 anos. Por isso, sempre sonhei com um Moçambique de verdadeira paz e um Moçambique seguro, um país reconciliado, um país politicamente, economicamente e socialmente estável, um país de prosperidade e tecnologicamente avançado.
0: O presidente Daniel Chapo falava hoje no evento sobre o diálogo nacional inclusivo em Moçambique. A IEN Rovuma Basin, através do projeto Coral Sul, desembolsa cerca de US$ 1.000 milhões em contratos com empresas moçambicanas, reforçando o conteúdo local e contribuindo para o crescimento do tecido empresarial nacional. No estrangeiro, escolas iranianas reabrem depois de 7 meses fechadas devido à guerra. Destaques da presente edição do Jornal da Noite. Francisco Jad está na sonorização e Cristina Xavier na edição e apresentação. Boa escuta. Presidente da República afirma em Nova Iorque, no encontro com empresários americanos, que Moçambique atravessa um bom momento marcado pela abertura de novos investimentos.

0: algo como 5 ou 6 bilhões de dólares. Agora, nossa visão em Moçambique é diversificar nossa economia. Por isso, estamos aqui para falar sobre isso, para diversificar a nossa economia. Nós pensamos que é muito importante falar também da infraestrutura e da agricultura. Presidente da República intervindo no pequeno almoço com empresários norte-americanos no quadro da sua visita a Nova York, uma visita marcada por muitos contactos de investimento com vista ao desenvolvimento econômico e social de Moçambique.
1: O chefe de Estado defendeu ainda na cidade de Nova Iorque que só com a paz o país pode continuar a caminhar rumo ao desenvolvimento econômico. Daniel Chapo disse que um dos compromissos do seu mandato está focado no restabelecimento da paz efetiva e unidade nacional. O presidente Chapo falava esta quarta-feira num evento sobre o diálogo nacional inclusivo em Moçambique. Trata-se do evento que contou com representantes das Nações Unidas.
2: Eu próprio passei por momentos de grande provação e sofrimento vivido durante a guerra dos 16 anos. Por isso, sempre sonhei com um Moçambique de verdadeira paz e um Moçambique seguro, um país reconciliado, um país politicamente, economicamente e socialmente estável, um país de prosperidade e tecnologicamente avançado. Por isso, como defendia Nelson Mandela, não há desenvolvimento sem paz e não há paz sem desenvolvimento. Paz e desenvolvimento são dois elementos intrinsecamente ligados, como eu disse aqui, duas faces da mesma moeda. Uma influencia a outra e vice-versa. Não há paz sem desenvolvimento e não há desenvolvimento sem paz.
1: Presidente da República Daniel Chapo intervindo no evento sobre o diálogo nacional inclusivo inserido na sua visita de trabalho a Nova Iorque. E no debate de alto nível da ONU, os líderes africanos defenderam reformas profundas no Conselho de Segurança das Nações Unidas para que a África, a América Latina e a Ásia estejam adequadamente representadas como membros permanentes com todos os direitos. De novo, momento, Jean.
0: O pronunciamento foi feito pelo estadista angolano João Lourenço durante a sua apresentação no debate de alto nível da ONU. Aliás, este discurso foi muito próximo ao discurso do vice-presidente da Tanzânia, Deogratias Njelembe, que abordou também temas de interesse global, como o conflito na faixa de Gaza. O estadista angolano falou sobre a necessidade de a voz dos africanos ser ouvida e respeitada sobre assuntos que mexem com o mundo.
3: A República de Angola reafirma o seu pleno apoio à posição comum africana consagrada no Consenso de Ezulwini e na Declaração de Sirte. A voz dos africanos deve ser escutada em todas as circunstâncias, em todos os momentos, nos processos de tomada de decisões estratégicas sobre as questões da paz, da segurança mundial, do financiamento ao desenvolvimento, assim como das questões climáticas e da governação mundial da inteligência artificial.
0: Estadista angolano João Lourenço, intervindo no debate de alto nível da 81ª sessão da Assembleia Geral das Nações Unidas. Os debates de alto nível da 81ª sessão da Assembleia Geral da ONU giram em volta da paz, segurança e mudanças climáticas. A título de exemplo, o presidente francês Emmanuel Macron defendeu a necessidade do respeito da soberania e direitos das nações. Macron foi mais profundo ao apelar às nações para que se juntem numa coligação internacional para o desenvolvimento de outros modelos de inteligência artificial, visando reduzir a dependência global em relação aos Estados Unidos da América e à China. Ainda nos debates de alto nível, o secretário-geral da Organização das Nações Unidas, António Guterres, criticou o uso da inteligência artificial na disseminação de mensagens de ódio que semeiam guerras entre nações. Discursos de ódio só fomentam guerras. Promovamos a paz e não o desentendimento. Sejamos mais unidos numa só ação. Secretário-Geral da ONU, António Guterres, intervindo nos debates de alto nível sobre a necessidade de preservação da paz no mundo.

0: E é mesmo sobre a paz que o presidente da República, Daniel Chapo, poderá também fazer menção no seu discurso de hoje, inserido nos debates de alto nível da 81ª sessão da Assembleia Geral da ONU. Daniel Chapo vai discursar hoje perante chefes de Estado e de governo na sede da ONU aqui em Nova York. A sua intervenção está prevista para o final da tarde aqui em Nova York, provavelmente às 17 horas e, no caso, 23 horas de Moçambique. E eu estaria aqui atento a esta intervenção do presidente Chapo. Por hora e tudo, de Nova York para a Rádio Moçambique, Mohamed Jânio.
1: Bom trabalho, Mohamed Jânio. Comentarista da Rádio Moçambique, Patrício José, diz que a pacificação de Moçambique é fundamental para investidores olharem para o país como mercado seguro para fazer negócios. Leopoldo Agapito.
2: Patrício José falava hoje no programa Debate Político desta estação emissora, que entre outros temas abordou a participação do Presidente da República, Daniel Chapo, na 81ª sessão da Assembleia Geral das Nações Unidas. A fonte entende que Daniel Chapo vai usar aquele palco internacional para partilhar a sua visão de independência econômica de Moçambique com foco no uso sustentável do potencial energético nacional.
3: Eu acho que é um momento oportuno que o chefe de Estado encontrou para, no meio de tantos outros chefes de Estado, já alguns já passaram lá do pódio da Assembleia Geral também, poder expor o Moçambique nessa perspectiva. Mas também como um jovem presidente de Moçambique, também está a expor um pouco o seu caudal, sua visão. Uma visão não necessariamente como pessoal de um país sob a sua liderança, como chefe de Estado, que procura trazer todo um sentimento agregado da sociedade moçambicana, não é? Como um instrumento de pacificação, um instrumento de desenvolvimento, para que daqui a algum tempo alguns problemas, se não resolvidos, teremos que ter mitigados.
2: Para o comentarista Egídio Vaz, o encontro de Daniel Chapo com a diretora-geral do Fundo Monetário Internacional foi positivo, porque a missão deste organismo financeiro internacional deixou o país recentemente com um comentário pouco encorajador.
4: Estes todos encontros com estes todos potenciais investidores não passam sem a chamada Carta Branca ou Carta de Confronto do FMI. Este sistema internacional e os acessos ao capital internacional pelos países em vias de desenvolvimento, e principalmente signatários dos acordos de adesão ao FMI, é muito rigoroso e tem no FMI como o seu avalista, mesmo que não seja avalista com dinheiro, mas a sua opinião. Para mim, o primeiro dia foi extremamente importante, foi extremamente positivo, porque a avaliar pelas declarações, não do Presidente da República, mas da própria Diretora-Geral, julgo eu que Moçambique ganhou um dia.
2: O julgamento de Venâncio Mondlane esteve igualmente em debate e o comentarista Gustavo Mavi diz que o político queria usar a transmissão em direto do seu julgamento para reavivar o sentimento de revolta dos seus apoiantes. Mavi anotou que Venâncio Mondlane pretendia usar durante o seu julgamento discursos para motivar e instigar seus apoiantes para uma nova onda de violência e destruição no país.
5: A minha convicção me diz isso, que ele queria usar esse julgamento para fazer para se apresentar como um grande herói que está a desafiar o sistema, e os seus apoiantes, com ou sem razão, ficariam de novo motivados, de novo enfurecidos e poderia provavelmente culminar numa nova onda de violência, de destruições, e isso, o tribunal ponderou tudo isso, é o meu entendimento, e achou por bem não voltar a abrir o caixão deste cadáver.
2: Comentarista da Rádio Moçambique, Gustavo Mavi.
1: A Iene Rovuma Basin, através do projeto Coral Sul, desembolsou nos últimos 20 anos cerca de US$ 1.000 milhões de dólares americanos em contratos com empresas moçambicanas, reforçando assim o conteúdo local e contribuindo para o crescimento do tecido empresarial nacional. Reporta Carmona Luiz.
6: Só no ano passado, segundo o diretor-geral da Iene, mais de 200 empresas locais participaram na iniciativa Iene Open Date, que proporcionou melhor acesso à informação sobre as oportunidades na cadeia de valor do LNG, gás natural liquefeito. Falando nesta quarta-feira, na cidade de Pemba, capital provincial de Cabo Delgado, no lançamento do relatório de sustentabilidade Francesco Gaspar, garantiu que no âmbito da responsabilidade social, aquela multinacional italiana aposta no desenvolvimento das comunidades locais.
7: Até a data, cerca de 100 mil estudantes beneficiarão das nossas iniciativas de apoio no ensino e capacitação. Na área de saúde, os nossos programas já alcançarão aproximadamente 40 mil mulheres e crianças, contribuindo para um melhor acesso a cuidados de saúde de qualidade. Temos igualmente promovido melhorias no acesso à água, saneamento e oportunidades de geração de rendimento. No distrito de Mecufil, estas iniciativas já beneficiarão mais de 37 mil pessoas.
6: Por sua vez, o secretário do Estado em Cabo Delgado, Plácido Pereira, disse que o desafio do governo é garantir que os investimentos contribuam diretamente para a transformação estrutural da economia nacional.
8: A província de Cabo Delgado tem um papel central, insubstituível nesta caminhada. Por isso, quando falamos destes investimentos, devemos obrigatoriamente falar de oportunidades de emprego e autoemprego para os moçambicanos, de capacitação da nossa juventude, de conteúdo local efetivo, do fortalecimento das empresas nacionais, da transferência de conhecimento e da melhoria real das condições de vida das comunidades. É desta forma que os recursos naturais cumprem o seu propósito soberano, quando a riqueza produzida ajuda a criar capacidades e prosperidade dentro do país.
6: Para Valiz Tawab, governador de Cabo Delgado, as potencialidades económicas e os recursos estratégicos colocam a província no centro de importantes perspectivas do desenvolvimento do país. As duas décadas da N. Rovuma Basin neste país, que neste ano se assinalam, é sob o lema 20 anos da N em Moçambique, e juntos crescemos. Carmona Luiz, em Pemba.
1: E o governador de Tete convida as empresas que operam no setor de hidrocarbonetos a participar na Conferência Internacional de Investimentos agendada para outubro próximo na província. A reportagem é de Ignacio Gamay.
9: O convite surge numa altura em que vários países já confirmaram a sua participação no evento que pretende promover as potencialidades económicas e oportunidades de investimento existentes em Tete. Domingos Viola formulou o convite esta quarta-feira na abertura do workshop de apresentação do projeto Rovuma LNG aos diferentes segmentos sociais da província. Viola disse que a conferência constitui uma plataforma para aproximar investidores, empresas e outros atores económicos das oportunidades existentes na província, com destaque para os setores considerados estratégicos para o desenvolvimento de Tete.
10: Esta conferência internacional será uma oportunidade ímpar para que as empresas de diversos setores apresentem as suas visões, os seus projetos e as suas necessidades. E é para que, em conjunto com o governo e com os demais atores econômicos, possamos definir caminhos concretos para um desenvolvimento mais integrado, mais inclusivo e mais sustentável. A vossa presença na nossa Conferência Internacional de Investimento de Tete será um contributo valioso para o sucesso do evento e para o fortalecimento da confiança dos investidores para com a província de Tete e também para com Moçambique. Por isso, contamos convosco neste importante evento que caminha a passos largos para a sua materialização.
9: A Conferência Internacional de Investimentos de Tete pretende igualmente colocar a província no radar de investidores nacionais e estrangeiros e ampliar a participação do setor privado no desenvolvimento da província. Ignacio Gamay, Cidade de Tete.
1: O governador de Tete convida as empresas que operam no setor de hidrocarbonetos a participar na Conferência Internacional de Investimentos agendada para outubro próximo. Enquanto isso, o governo da província de Maputo busca soluções junto de parceiros para responder aos desafios que ainda persistem no setor de educação. Stélio Manissa.
11: Turmas ao relento, falta do livro escolar, atraso no pagamento de horas extraordinárias aos professores, exiguidade de fundos e de meios circulantes são alguns dos desafios que ainda tiram sossego às autoridades na província. A situação agravou-se com a ocorrência das cheias e inundações que no início deste ano afetaram a região sul do país, onde, para além de ceifar vidas humanas, destruíram parte significativa das infraestruturas escolares nesta região do país. Inconformado com a realidade, o Executivo Provincial de Maputo acelera contactos com seus parceiros para reverter o cenário. Foi o que disse o porta-voz do Governo Provincial, Lúdio Argemo, tendo avançado outras ações ainda em curso.
12: Constitui perspectiva do Executivo Provincial de Maputo a mediação e o acompanhamento do processo da admissão de professores junto às entidades competentes, visando a afetação dos mesmos de forma antecipada, a mobilização de mais recursos para a construção de mais salas de aula e aquisição de carteiras, visando a eliminação de salas sombra e redução do rácio aluno-professor, e também a mobilização de mais recursos para a impressão de módulos do ensino à distância. Continuaremos a reforçar a atividade de supervisão, monitoria e assistência técnica às escolas com vista à melhoria da qualidade do processo de ensino e aprendizagem na província do Maputo.
11: Porta-voz do Governo Provincial de Maputo, Lúdio Argemo, falando esta quarta-feira à saída de mais uma sessão do Executivo, onde foram debatidos vários assuntos da vida socioeconómica e política da província. Eu sou Stélio Manheza, da cidade de Matola. Boa noite.
1: Boa noite. 19 horas e 50 minutos. A província do Niassa registrou de janeiro a agosto deste ano 104 mortes por malária num universo de mais de 455 mil casos notificados da doença. Jornalista Esnata Sane.
13: Este número representa uma redução em 10 mortes comparativamente ao galo período do ano passado, em que 114 pessoas morreram por malária dos mais de 460 mil casos diagnosticados. A porta-voz da 12ª Sessão Ordinária do Conselho dos Serviços de Representação de Estado, no Niassa, Lúcia Joaquim, disse que o cumprimento das regras de prevenção desta doença por parte da população contribuiu para esta ligeira redução de óbitos por malária na província. Entretanto, decorrem trabalhos de sensibilização das comunidades sobre o uso correto das redes mosquiteiras, higiene individual e coletiva, medidas para o combate à malária.
14: Esta redução nos anima no sentido de que a população está a observar todas as recomendações que estão vindo a ser deixadas, e ao nível dos nossos governos distritais também o trabalho está a ser desenvolvido no sentido de concorrer para a redução significativa dos casos de malária ao nível da nossa província. Face ao cenário, o órgão reforça mais uma vez o apelo às comunidades para a adoção das medidas de prevenção da malária, com destaque para o uso correto e consciente da rede mosquiteira, eliminação dos focos de reprodução do mosquito.
13: Lúcia Joaquim, porta-voz da 12ª Sessão Ordinária do Conselho de Serviços de Representação de Estado no Niassa e as ações tendentes ao combate à malária na província, Sinata Sani Lixinga.
1: A província de Manica já dispõe de medicamentos essenciais para os próximos 3 meses. Moisés Sela.
15: O gestor do Armazém Intermédio de Medicamentos de Chimoio apela à denúncia dos profissionais de instituições públicas de saúde em Manica que exigirem aos doentes a compra de fármacos em instituições privadas. Bonifácio Mulaúce anunciou que todas as unidades sanitárias do setor público em Manica estão abastecidas para os próximos 3 meses, através do estoque recentemente doado pelo Banco Mundial ao Ministério da Saúde. Mulaúce reconhece ter havido ruptura de estoque nos meses passados e apela ao uso responsável dos fármacos por parte dos profissionais das unidades sanitárias. Além dos medicamentos essenciais, destaca a distribuição das ligaduras engessadas e luvas cirúrgicas, cujo estoque tem esgotado.
16: A questão das luvas cirúrgicas, que era um problema que nós passamos nos meses passados, mas com este lote que recebemos, iremos responder àquilo que são os desafios, em particular a nossa província de Manica. Apelamos maior responsabilidade, parte humana, falo concretamente da questão de sensibilidade da nossa atividade de saúde, porque às vezes encontramos alguns colegas desonestos que podem querer desviar esse material. E nós não compactuamos com estes comportamentos, porque não se faz sentido, depois de termos abastecido alguma coisa e dizermos que não temos, enquanto que exista ao nível do Serviço Nacional de Saúde. Quando houver esses casos, temos números disponíveis ao nível do Hospital Provincial de Chimoio, concretamente, da própria diretora, diretor clínico, da parte da inspeção. Denunciam.
15: A província de Manica dispõe de medicamentos essenciais até o mês de dezembro próximo, após a doação feita na semana passada pelo Banco Mundial ao Ministério da Saúde. Da cidade de Chimoio, Moisés Sael.
1: De Chimoio, seguimos a Beira, onde o Conselho Municipal daquela cidade intensifica ações de fiscalização rodoviária para a redução de casos de acidentes de viação. Reporta Paulo MacArthur.
17: A Polícia Municipal da Beira em Sofala apreendeu esta terça-feira mais de 120 mototáxis durante uma operação de fiscalização rodoviária. A maioria dos infratores não tinha carta de condução nem documentação dos próprios veículos. Segundo a porta-voz do Comando Municipal da Beira, Lenta Dento, alguns condutores mostraram desconhecer as regras de trânsito, o que eleva o risco de acidentes de aviação. Lenta Dento apela ao registro das motorizadas e a formação para o exercício da atividade. Dados avançados pela Edilidade indicam que muitos dos acidentes que ocorrem na autarquia envolvem mototáxis.
18: Nós, como a Polícia Municipal, vamos dar continuidade a essa atividade rotineira para a diminuição de índice de acidente. Estamos aqui para deixar fixado de tolerância zero no que concerne as motorizadas que não têm chapa de inscrição de matrícula, motorizadas que não têm acessórios de segurança, estamos a falar de colete, capacete, botas e calça. Antes de um condutor, antes de uma pessoa que circula com motorizada, deve estar devidamente organizada. E não só, gostaríamos também de deixar fixado aqui o código, o RTA atualizado, que é o decreto 36, dá a possibilidade os motorizadas a estarem devidamente organizadas. Estamos a falar no que concerne seguro, estamos a falar a terem carta de condução, porque o RTA, ela veda, mas depois dá o poder às autoridades locais. Estamos a falar com o Conselho Municipal, entre outras autoridades locais, para que esta atividade não possa ter a margem com o corpo de estrada. Se é que hoje foram mais de 120 motorizadas em conexão com várias infrações.
17: A porta-voz de comando da Polícia Municipal da Beira, Lenta Dento, e a apreensão esta terça-feira de mais de 120 mototáxis. Da Beira, Paulo MacArthur.
1: Conselho Municipal da Beira intensifica ações de fiscalização rodoviária para a redução de casos de acidentes de viação e o Departamento da Polícia de Proteção de Recursos Naturais e Meio Ambiente da PRM na cidade de Maputo aposta na educação para travar os crimes ambientais. Alexandre Manhissa.
19: É neste contexto que foi lançado hoje um projeto de educação ambiental a ser implementado nas escolas primárias dos 7 distritos municipais da capital do país, tal como explica o representante do secretário de Estado na cidade de Maputo. Hélio Milice fez saber que serão colocados ecopontos e pintados murais de conservação da flora e fauna bravia.
20: O projeto que aqui hoje testemunhamos, o seu lançamento oficial, será implementado em 120 escolas primárias da nossa cidade de Maputo, sendo 100 públicas e 20 privadas, visando reforçar a educação ambiental junto das crianças, despertar o espírito de cidadania, responsabilidade e respeito pela natureza. A conservação do meio ambiente constitui hoje um dos maiores desafios da humanidade. As alterações climáticas, a destruição das florestas, a caça furtiva, o tráfico de espécies protegidas, a poluição, a extração ilegal dos recursos minerais e mais gestão dos resíduos sólidos ameaçam o equilíbrio dos ecossistemas e comprometem o presente da geração do momento e do futuro das próximas gerações.
19: Os alunos prometeram cuidar do meio ambiente na voz de Marlene Cataqueta, da 4ª classe da Escola Primária 25 de Setembro, que falou em representação dos colegas.
21: Comprometemo-nos a cuidar do ambiente, colocando em prática os 4 R's da sustentabilidade: repensar, reduzir, reutilizar e reciclar, evitando a poluição, não deitar lixo no chão e incentivar outras pessoas a protegerem o nosso ambiente.
19: Dados da Administração Nacional das Áreas de Conservação indicam que cerca de 80% da população moçambicana depende diretamente da biodiversidade e dos serviços ecossistémicos para garantir a sua subsistência, bem-estar social e econômico, uma realidade que coloca a conservação da natureza no centro do desenvolvimento humano e econômico de Moçambique.
1: O Botswana procedeu hoje à entrega de um donativo composto por produtos alimentares, vestuário e outros bens em apoio às populações afetadas pelas calamidades naturais no país. Reporta Adérito Magaia.
0: A ajuda humanitária foi entregue esta quarta-feira em Maputo pela Embaixada de Botswana ao Instituto Nacional de Gestão e Redução de Risco de Desastres, INGD. No ato de entrega, o representante da Embaixada de Botswana, Sibira Daroba, disse que a ajuda visa contribuir para aliviar as dificuldades enfrentadas pelas populações afetadas por desastres.
3: On behalf of the Republic of Botswana and the people of Botswana.
22: Em nome da República de Botswana e do povo de Botswana, é um privilégio fazer chegar esta ajuda humanitária no dia de hoje. Neste consignment estão artigos alimentares, indumentária. Embora saibamos que este apoio não irá desfazer as perdas que nós já tivemos, a nossa esperança é de que este apoio dê conforto necessário.
23: Our hope is that they provide immediate comfort.
0: Por seu turno, a diretora da Divisão de Zonas Áridas e Semiáridas do NGD, Olga Marari, agradeceu o apoio do Botswana e destacou a solidariedade demonstrada pelo país em anteriores situações de emergência.
1: Na atualidade internacional, escolas iranianas reabrem depois de 7 meses fechadas devido à guerra. Os alunos iranianos regressaram hoje às salas de aula, apesar de o conflito no Médio Oriente ainda se manter aceso. Angola registrou 19 novos casos de mpox nas últimas 24 horas em 8 províncias. De acordo com o Ministério da Saúde angolano, com os novos registros, o país contabiliza atualmente 107 casos ativos de mpox. Nas últimas 24 horas foram registradas 4 altas médicas, refere a mesma fonte. O tempo, a cidade de Tete poderá registrar amanhã 34 graus centígrados de temperatura máxima, seguida por Maputo, Nampula e Pemba com 31 graus. Para as cidades da Beira e Quelimane, prevê-se 30 graus, Xai-Xai, Inhambane, Vilanculo, 29, Chimoio, 27 e Lixinga, 24 graus centígrados de temperatura máxima. E assim termina o Jornal da Noite. Obrigada pela preferência. Francisco Jato esteve na sonorização e Cristina Xavier na edição e apresentação. Boa noite.

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1: O Fundo de Desenvolvimento Económico Local Fidelis está a transformar vidas e a impulsionar o empreendedorismo na província de Maputo. Até o momento, mais de 1.400 empregos entre fixos e sazonais foram criados com financiamento de 723 projetos nesta parcela do país. 41,9 milhões de meticais é o valor aplicado na primeira fase do Fundo de Desenvolvimento Económico Local na província de Maputo. Saudações, está a iniciar a reportagem que vai espelhar o impacto do Fundo de Desenvolvimento Económico Local, FIDEL, na vida da juventude na cidade da Matola. Estão na companhia de Domingos Macalani na edição e apresentação e Elvis Magaia nos cuidados técnicos. Ótima escuta! O Fundo de Desenvolvimento Económico Local Fidel foi lançado pelo Presidente da República, Daniel Chapo, a 31 de julho de 2025 na província de Inhambane, com capital inicial de cerca de 15 milhões de dólares. O fundo visa impulsionar as economias rurais e locais com foco em jovens e mulheres através da concessão de créditos com juros bonificados de 5% e prazos de reembolso de até 12 e 24 meses. Na província de Maputo, a primeira fase deste processo está a ser descrito como um sucesso. Jovens empreendedores começam a transformar os seus sonhos em negócios sustentáveis, criando oportunidades de emprego e contribuindo para o desenvolvimento econômico local. A diretora provincial de Plano e Finanças em Maputo, Matilde Beirão, explica que até o momento, mais de 1.400 empregos entre fixos e sazonais foram criados com financiamento de 723 projetos nesta parcela do país, no montante de 41,9 milhões de meticais.
2: Em 2025, tivemos início desta iniciativa. Foi alocado um montante para a província de Maputo, em todos os distritos e autarquias, um montante de 41,9 milhões de meticais. Este montante teve maior peso na cidade da Matola, que é o município, dado os critérios que são elegíveis, que é a densidade populacional. Porque um dos critérios para a alocação dos limites orçamentais do fundo é a densidade populacional. Em Matola, temos maior densidade populacional em relação aos outros distritos e municípios. Para esta primeira fase, em 2025, foram financiados 723 projetos. Destes projetos, 432 projetos foram para mulheres. Também dizer que estes projetos tiveram um grande impacto no sentido de que conseguimos criar 1.400 empregos e destes empregos 756 foram para mulheres. Grande parte também dos projetos que foram financiados foram para jovens, porque os nossos jovens neste momento são aqueles que precisam de algum estímulo para a criação de rendimento, para alavancar a economia e também para se ocuparem, porque sabemos que o nosso país está a passar por uma fase um pouco difícil, então precisamos de estimular também as iniciativas juvenis.
1: Por falar de iniciativas juvenis, convidamos o estimado ouvinte a viajar conosco por alguns bairros do município da Matola, na província de Maputo. O nosso objetivo é avaliar no terreno o impacto do FIDEL na vida da juventude. Nesta cidade, o Fundo de Desenvolvimento Económico Local, FIDEL, está a transformar vidas e a impulsionar o empreendedorismo juvenil. A nossa escala inicia no bairro da Liberdade. Neste bairro reside o jovem Dines Ubeiro, que recebeu um financiamento de 75 mil meticais para investir na criação de frangos. Economista formado na Escola Náutica, Dines Ubeiro explica que o FIDEL está a revolucionar o seu negócio. Acompanhe a conversa.
3: possuo uma capacidade de criação de 500 frangos. No entanto, eu acabo metendo por lotes, né? Divido em dois, 250 num, 250 outro. Ou por vezes meto 200 e outro lote, depois de 15 a 21 dias, meto outros 300 pintos. Agora estou na fase de tirar os frangos. Os frangos estão com 29 dias. Não tem um bom crescimento por causa do frio, mas me sinto satisfeito por estar a realizar. Neste momento, não sou muito feliz com o lote, mas é algo que dá, e dá para viver e dá para continuar a fazer.
1: E como é que surge então esta iniciativa de poder praticar a avicultura?
3: Bom, para ser sincero, a avicultura surgiu através de uma recordação minha. Em tempos, os meus pais criavam assim galinhas, cafreais e outros tipos de galinhas, até para ornamentação, em Congolote. E hoje, depois de cerca de 10 anos sem fazerem, quando me deparei ao sair da faculdade, notei que precisava não somente de um emprego, mas também de um negócio que me permitiria ajudar em certas contas, né? Então, olhei para a avicultura como um bom negócio, mas antes da avicultura realizei outros negócios, como a agricultura propriamente dita, na comercialização de hortícolas, e vi que precisava de mais alguma coisa. Naquele momento que olhei para a avicultura como um negócio rentável e um negócio que, como jovem, eu poderia realizar. Então, surgiu mesmo por recordar que a avicultura pode nos permitir ter essa renda, me permitir ter mais uma renda. Quando termino a faculdade, comecei a construção do aviário. Naquela altura, sem muita experiência, acabei construindo um aviário de forma, não vou dizer precária, mas de forma não adequada, né? Porque precisávamos de... Existem certas regras para se construir um aviário. E acabei fazendo. Hoje estou aqui e estou a produzir.
1: Como é que surge a ideia de poder concorrer para ter acesso ao financiamento do FIDEL?
3: O financiamento do FIDEL surgiu num momento em que eu precisava de, para além de começar, de começar a criar, precisava também de expandir um pouco aquilo que eu já tinha, né? Eu era um criador que criava cerca de 150 aves, né? Mas com muitas dificuldades. Feito isso, olhei pelas várias propostas, vários fundos de financiamento existentes, e o Angela, o Avante Jovem, eu concorri para todos esses. Não fui beneficiário, mesmo assim não desisti. Submeti a minha candidatura para o Profidel e, graças a Deus, lá consegui ter o financiamento de 75 mil meticais.
1: Poucos já acreditam no Fidel. Como é que foi o processo? Como é que chegou lá? Teve que criar alguma influência ou foi mesmo acreditar e submeter o projeto?
3: Foi mesmo acreditar, porque quando comecei o processo não foi só... Eu não sabia, não sabia como é que eram esses processos, porque nunca havia participado. A primeira coisa que fiz foi mesmo em busca de informações, tive as informações. Graças a Deus tive várias pessoas que ajudaram-me muito neste processo. Fiz uma pequena, não vou dizer formação, vou dizer capacitação, para fazer primeiro o projeto e depois para fazer a gestão deste fundo. Sim, graças a Deus eu consegui, com base nessas pessoas que ajudaram, contribuíram significativamente para conseguir ter este fundo.
1: Acha que o valor que lhe foi disponibilizado para alavancar a sua atividade está a lhe ser útil, está a servir para aquilo que sonha?
3: Certamente, certamente. Está assim, como é visível, eu só ocupava este compartimento e agora já consigo ter escala com este mesmo valor. Há pouco tempo acabei de comprar ração, acabei de adquirir um freezer para conservar o próprio frango, um freezer com boa capacidade para conservar os próprios frangos. Fiz aquelas gaiolas para os frangos. Estou numa fase de maior prospensão, de aumentar, porque vejo que é possível e este fundo veio mesmo para ajudar-me. Chegou em um momento que eu mesmo precisava do fundo para produzir.
1: Existe a componente de reembolso que está planificado isso nas suas atividades?
3: Está sim. No contrato que fizemos, né, com a entidade, com o Conselho Municipal da Matola, vem que nós temos que devolver o valor todos os 28 dias do mês, né? Começa de 28 a dia 5. Para o presente mês eu já estou organizado, tanto que os frangos já estão em fase de sair, né? Já estão na fase de venda destes, que vai me permitir conseguir devolver este valor.
1: Uma mensagem para os jovens que talvez primeiro não acreditam no Fundo de Desenvolvimento Económico Local e também não acreditam que talvez possam ter alguma atividade própria, que possam ser empreendedores, talvez dar emprego a mais alguém.
3: Para todo jovem, deixo aqui ficar, é que o Fundo de Desenvolvimento Local, o FIDEL, é uma realidade. É uma realidade e vem mesmo para ajudar os jovens. Exorto a todos os jovens, aconselho a todos os jovens a concorrerem e não baixem a cabeça, porque produzir para alimentar as nossas famílias não é tarefa do estrangeiro ou de alguém de fora, é nossa própria missão. Somos nós quem temos que alimentar Moçambique, somos nós quem temos que produzir para alimentar Moçambique. Quero deixar ficar o meu agradecimento em especial ao mais alto magistrado da nação, ao presidente Daniel Chapo, por nos poder dar esta luz, principalmente para os jovens, e por nos acariciar bastante. O FIDEL veio mesmo para uma satisfação no seio dos jovens, porque são destas ações que nos permitem continuar a trabalhar e acreditar que nós um dia poderemos vencer.
1: E depois do bairro da Liberdade, seguimos viagem para o bairro do Infulene ao encontro do jovem Erasmus Unguza. Com 27 anos de idade, Erasmus Unguza está a se revelar um grande produtor com investimentos do FIDEL. Do Fundo de Desenvolvimento Económico Local, Erasmus Unguza recebeu 70 mil meticais para o incremento da produção de hortícolas.
4: Esta é a minha área de produção. Na verdade, é o instinto familiar, assim posso dizer, porque na verdade estamos nas quintas do meu falecido pai. Eu ainda criança, na verdade ainda com 6, 7, 8 anos de idade, já vinha tendo alguns canteirozinhos. Sempre ia à escola, voltava, não queria ficar em casa. Apenas queria descer e vir brincar com a terra que é embaixo. E com os meus 10 anos, o meu falecido pai deu-me um espaço de uns 5 canteiros. Então, dali comecei a trabalhar naqueles 5. Quando atingi a faixa etária dos 18, é quando ele deu-me um espaço equivalente a uns 40 canteiros. Porque ele viu, na verdade, o instinto que está a crescer dentro de mim. Eu estou a querer mesmo trabalhar mesmo, de verdade. Então, é a razão que ele deu-me esta oportunidade, deu-me esses 40 canteiros, comecei a trabalhar e comecei a estudar mesmo, a pagar as minhas contas com esses 40 canteiros. Então, ele depois cede mais espaço para mim, por ver que, na verdade, eu já estou, na verdade, a desenvolver bem esta atividade. Então, com os meus 20 anos, é quando tive meu primeiro trabalhador, dois trabalhadores, quando atingi a faixa dos 60 canteiros. Então, aí tive os meus dois trabalhadores, porque eu ia à escola na altura, entrava no período da tarde, então não tinha como dar contas. Então, comecei a trabalhar até data hoje, que tenho basicamente 4 funcionários e, graças a Deus, estamos aqui, estamos a produzir hortícolas, estamos a produzir alface, couve, cebolinha, espinafre, salsa, beterabas. De vez em quando plantamos milho, isso vamos de épocas também. E há agrião e selgas.
1: E conta-nos, neste momento, quantos canteiros é que tem?
4: Aproximadamente agora estou na faixa dos 300, conforme podes ver aqui em cima. Estamos nessa essa área em que estamos, aqui nessa parte aqui de cima, são aproximadamente 150. Mas para esta área daqui de baixo, uma vez que estamos no meio, esta área de baixo também passa a 150. Então estamos nessa faixa de 300 tal mesmo.
1: A tua expectativa era ter quanto e quanto é que conseguiu?
4: O meu projeto era de 125. 125 e fui disponibilizado 75 mil meticais.
1: E como é que está a aplicar este valor efetivamente?
4: Numa primeira fase, como tínhamos déficit de alguns produtos, tive que comprar sementes em latas. Graças a Deus, graças a esse fundo mesmo de verdade, porque agora já há escassez de sementes no mercado, mas graças a este fundo consegui fazer um estoque mesmo que dá para gerir até o próximo ano, lançando somente as minhas sementes que ia adquirir. Tive que comprar algum material, tínhamos em falta regas, tínhamos em falta enxadas, uma vez que eu tinha que estender a área de produção, então também tive que esticar também, aumentando o material.
1: Está a valer a pena ter ido atrás deste valor para impulsionar a sua atividade?
4: Graças a Deus está assim, porque eu já estava numa expectativa de, não sei, porque na verdade juntar dinheiro, do jeito que estamos a trabalhar aqui, eu vou esticando com o meu fundo próprio, não era muito fácil, porque sou um jovem, tenho muitos projetos, estou a fazer muita coisa, então o pouco que conseguia ganhar aqui tinha que dar funcionários, alimentação, tudo mais. Então, às vezes restava lá um valor meio assim, que não dava mesmo, que ia, pelo menos, levar uns 2-3 anos para juntando, para poder esticar. Então, mas com este fundo, me foi fácil mesmo, de verdade, porque logo que apanhei, logo apliquei, estendi, logo fomos a ver, a área está toda ela limpa e estamos a trabalhar. E graças a este fundo estou a ter uma renda mensal que, na verdade, eu não imaginava.
1: E como é que é o processo de reembolso?
4: Vou começar este mês, no final deste mês, dia 28, se não falha a memória. É o meu primeiro mês, primeiro dia a fazer o reembolso.
1: Tu está em condições de fazer isso?
4: Graças a Deus, sim. Graças a Deus, como consegues ver aqui no campo. Graças a Deus, claro, sim. Estou preparado.
1: Disse aqui durante a nossa conversa que muitos não acreditavam nesta iniciativa do Fidel. Uma palavra para os jovens que não acreditaram mesmo, transmitindo a energia de que é real, não é preciso talvez criar aspectos de corrupção para ter acesso ao valor, e de que é mesmo um projeto real que se tem acesso.
4: É sim, meus caros jovens. Este projeto do Fidel é verdadeiro, real, muito real. Olha que eu fui submeter faltando 10 dias para terminar. Mas porque é real, cada um deve orar. De verdade, consegui, estou aqui. Eu dizer aos jovens, na verdade, que não se limitam, né? Porque, na verdade, nós estamos a ver numa sociedade em que há muitas falácias. E se a gente vai, na verdade, de acordo com o que as pessoas falam, de verdade, nós não vamos fazer quase nada. E tenho ouvido também por aí que os jovens que ganharam são jovens de tal partido, são de tal zona, sei lá o quê. Mas não é nada disso, não é nada disso. É porque alguém submeteu, continuou a orar, confiou em si mesmo. Porque o que nos atrapalha nos jovens é porque temos aquele bichinho em mente que é para tudo aqui. É só para os da Frelimo, é só para os filhos de quem, e nós que não somos filhos de quem, não somos do Partido X, então, nós não vamos ganhar nada. Então, isso para dizer que é uma mera mentira. Nós devemos aceitar o desafio. Dizem uma palavra muito vulgar: quem não arrisca da verdade, não petisca. Então, nós, como jovens, devemos ter o espírito mesmo de arriscar, irmos atrás das coisas. Se não conseguirmos, embora que o valor não era quase para todos logo de uma vez, soube também que vai ser de uma forma faseada, agora foi este grupo, da próxima vez vai ser um outro grupo. Então, isso dizer que não percam esperança. Vamos, nós vamos conseguir. Nós, como jovens, eu digo, tenho fé nisso. Eu não usei nenhuma ligação, não tive que pedir favores para ser submetido ou para ser aprovado, não tive que prometer que, epa, se me aprovar, eu vou dar aqui. Não, não. Foi, na verdade, na base de orações. Submeti, comecei a orar, desde o primeiro dia que submeti, até o dia da aprovação em que me ligaram, e estou aqui.
1: Do bairro do Infulene, rumamos para o bairro da Matolagara, uma zona periurbana em crescimento populacional. Neste bairro reside o jovem Emílio Miambo, que com 22 anos de idade, encontrou no Fundo de Desenvolvimento Econômico Local uma resposta para o desemprego. A criação do frango é uma das suas apostas.
5: Na verdade, a capoeira já existia, mas durante algum tempo houve tempestades e tal, tropicais, e ficamos com a capoeira parcialmente destruída. Então, graças ao Fidel, conseguimos reerguer a capoeira e voltar à criação de frangos.
1: Com o Fidel, o que é que muda neste processo de criação de frangos? Fala que reabilitaram a capoeira, e o que é que efetivamente muda?
5: Bom, na verdade, antes produzíamos menor quantidade de frangos e agora, né? Então, com a reabilitação, podemos expandir a capoeira mais um pouco e pode agregar mais frangos, mais criação, mais pintos para poder criar. Então, com o Fidel, tivemos melhores equipamentos, melhor ração e agregar valor para outras pessoas que são empregues através deste projeto.
1: E quando é que teve o financiamento e de lá até aqui, o que é que efetivamente já conseguiu fazer?
5: Bom, tive o financiamento no princípio de junho e reabilitei a capoeira, consegui tocar o negócio, o terceiro lote. É uma fonte de renda extra, né? Para quem não tem um emprego formal.
1: E como é que tem sido criar frangos?
5: É um desafio. Ser empreendedor não é fácil. E espero que daqui a alguns meses possa estar mais confortável para abrir outra capoeira ou outros empreendimentos. Mas quando a criação de frangos é um desafio, porque há vezes que tens que acordar no meio da noite para verificar se os pintos estão saudáveis, estão a comer, estão aquecidos, etc. Então é um desafio, mas no final das contas, no final do processo, se encontra.
1: E como é que decides concorrer para ter acesso ao financiamento do Fidel?
5: Como o acesso ao financiamento nos bancos comerciais não é fácil, principalmente para um jovem que não tem um background, vamos dizer assim, né? É difícil os bancos confiar em si. Então, o financiamento do Fidel foi uma grande ajuda, está sendo uma grande ajuda ainda. E é bom saber que o governo confia nos jovens para poder fazer valer, né, o seu dinheiro, bom, e poder multiplicar esse mesmo valor. Não está a ajudar só a mim, como jovem, mas também os que estão associados à criação de frangos.
1: Olhando assim para o seu negócio, acha que vale a pena estar a aplicar o seu financiamento na criação de frango?
5: Vale. Por acaso, o projeto eu mesmo fiz, ainda bem que consegui a formação de contabilidade e sentei, elaborei o projeto e fiz os cálculos e vi que vale a pena e ainda vai valer a pena. Eu submeti na esperança e, graças a Deus, consegui o financiamento e o projeto está a andar. Terceiro lote, se Deus quiser, final do ano, meados do próximo ano, posso, se calhar, abrir outra capoeira ou aumentar essa que já existe.
1: Quando submete o projeto, tinha esperança que fosse selecionado?
5: Sei que são muitos candidatos. E assim como, por exemplo, na faculdade, concorres a uma vaga na faculdade, uma vaga de emprego, são muitos candidatos e muitos deles têm um currículo ou experiência relativamente maior que a sua, que é o com a minha, né? Então, estava na esperança, mas também sabia que poderia também não conseguir o financiamento. Então, fui na fé, confiando no meu projeto e, graças a Deus, as preces foram ouvidas.
1: E o seu projeto era de quanto?
5: Bom, na verdade, o meu projeto era de 130 mil, na verdade, para 500 pintos, mas recebi 80. Também já foi um avanço e com 80 eu consegui gerir, procurar capoeira e colocar 200 pintos de início. E tudo o resto para poder tocar a capoeira, começar o negócio.
1: Diz que é terceiro lote que vai tirar. Como é que é o mercado de Franco?
5: Eu tive a bênção, né, de encontrar um talho que olhou a minha visão, gostou e decidiu, né, adquirir os frangos, quer dizer, né, já no abate. Comprar os frangos e confiou em mim. Claro que não somente o talho que compra os frangos. Também temos clientes aqui na região, também outros pontos. E eles aqui verdadeiramente fazem o negócio dar certo.
1: Um dos principais desafios de ter o financiamento é mesmo o processo de devolução. Muitos têm dúvidas por causa disso. E como é que está planificado o processo de reembolso deste valor?
5: Na verdade, já está em andamento. No meu caso, são 7 mil meticais mensal. Isso dá algo em torno de 5% mesmo do financiamento. E não posso reclamar, mas se pudesse ser um pouco mais reduzido, ou seja, um reajuste, né? Seria muito, muito melhor. Algo em torno de 3, 4%. Acho que já seria um grande avanço. Mas o processo está em andamento. Já iniciou o pagamento das prestações e espero que até meados do ano consiga concluir o pagamento e poder sofrer totalmente dos meus lucros. Né?
1: Como é que é feito esse processo de reembolso?
5: Na verdade, já foi nos dado uma conta para poder fazer o depósito. E claro, temos que guardar os comprovativos e tal. Faz-se o cálculo, 5%, né, taxa de juros, e adiciona-se, dividindo 80%, 80 mil, né, dividindo em 12 meses e fazendo, incide, né, taxa de juros sobre ela e dá o valor de 7 mil. Então, esses 7 mil tem que depositar mensalmente na conta que já nos foi atribuída e guardar comprovativos. No final, 12 meses. Faz-se junto os comprovativos e vou ao município para poder limpar o meu nome no processo, entre aspas.
1: O ouvinte está a acompanhar a reportagem que espelha o impacto do Fundo de Desenvolvimento Económico Local, FDEL, na vida da juventude na cidade da Matola, província de Maputo. Para além de investir em agricultura e avicultura, os jovens da cidade de Matola estão a canalizar os investimentos do FDEL na área comercial. Vanessa Pentear, de 29 anos de idade, viu oportunidades para alavancar a arte da culinária nos doces e salgados ao nível do bairro 1º de Maio. A nossa fonte testemunha que está a valer a pena aplicar os cerca de 66 mil meticais do FDEL nesta atividade.
6: Todos os dias há festas. Pode não ser na tua casa, na minha casa, mas na casa do João, na casa da Maria. Então é um projeto que dificilmente seria desaprovado, sim. Fiz de tudo para transmitir através de palavras, que é um trabalho que eu faço com muito amor.
1: Diz que já vinha fazendo esse trabalho desde 2019, sim. E consegue este financiamento agora. O que é que mudou efetivamente na sua atividade?
6: Com o financiamento mudou muita coisa. Eu pude fazer o banner, viram?
1: E por acaso estamos a ver ali o banner?
6: Não tinha o banner, né? As pessoas é que sabiam, através da boca, mas hoje em dia eu tenho o banner que fiz para qualquer pessoa que não me conhece, passa por frente, vê. Pude estocar o material. Pude estocar o material e, graças a Deus, não há aquilo de ligarem. Pensa um bolo, eu ter que exigir de imediato ao cliente. Eu tenho como fazer o cliente fazer o pagamento ao receber o seu produto.
1: Depois de ter o banner ali, consegue ver alguma mudança?
6: Sim, muita. Muita mudança, sim. Chamadas, alguns entram para perguntar. Depois de perguntar, outros vêm. Outros perguntam e marcam. Para os seus aniversários, outros em novembro, em dezembro. O banner é muito chamativo mesmo, sim.
1: Deve ter dias agitados assumindo a atividade que faz.
6: Sim, graças a Deus, sim. Houve muita mudança.
1: E olhando para o seu negócio, vejo que faz aqui em casa ou já tem algum estabelecimento, alguma perspectiva, mesmo nesta linha em que está a seguir agora?
6: Quando pediu financiamento, na verdade a ideia era de alugar um estabelecimento. Então fui fazendo estudo do mercado, mas cheguei à conclusão de, pelo valor que eu pedi, não optar por renda. Seria um valor que eu teria que tirar renda, e o valor que pedi não é muito. Então eu disse, vou produzindo em casa. Quando estiver estabilizada, aí sim, vou procurar um lugar para poder exercer as atividades. Porque no valor que pedi, teria que tirar o valor, uma parte do valor, 3 meses, sem falha, dando lá. Então, eu sentei com algumas pessoas próximas e fizemos uma análise. Não, em vez de pagar esses 3 meses lá do outro lado, vamos comprando as coisas que usamos para o teu trabalho para reprodução. Vamos produzindo. Quando estivermos estáveis, vamos procurar um lugar. Mas mesmo assim, o trabalho está a andar, não está parado. Graças a Deus.
1: As margens de lucro que está a ter agora tiveram alguma alteração olhando para o antes de ter alguns elementos que pude adquirir agora?
6: Sim, muita alteração. Não há comparação.
1: Então está a valer a pena ter concorrido?
6: Muito. Valeu a pena ter concorrido. Valeu a pena. Eu, a princípio, até estava com dúvidas. Será que vou conseguir? Meu Deus, mas será? Ter que depender só de clientes que vêm para comprar, mas vai valer a pena muito, muito sim.
1: Quais são as suas perspectivas neste momento, olhando para o seu negócio e para a etapa que alcançou agora?
6: A perspectiva é de poder crescer mais, empregar algumas pessoas. Por acaso, agora estou no processo de procurar vendedores ambulantes, porque não foi possível alugar um estabelecimento, mas procurando vendedores ambulantes para não só depender das vendas cá, deste lado. Então, a ideia é crescer muito mais. Sim.
1: Sabemos que este processo, vocês conseguiram ter o financiamento, mas tem a parte do reembolso. Como é que faz a gestão disso?
6: A parte do reembolso. Logo após as vendas, aquilo que são os meus lucros, retiro de imediato. Vou reservar.

0: uma palavra de encorajamento?
1: A todos os jovens, eu não vou mudar. Aquilo que eu tenho dito a todos, até os que conversam comigo, o governo não vai empregar a todos os jovens, é impossível. Por mais que troquem de presidente, de partido, é impossível. Cada jovem tem que procurar saber o que é, que é o seu talento. Todos nós temos um talento. Se você dá-se bem na área de confeitaria, avança. Cabeleireira, avança. Mecânica, avança. Faça um projeto, submeta e trabalhe com as tuas mãos. O trabalho está em nós. Não vamos chorar, acusar as pessoas, não. O trabalho está em nós. Nós é que temos que trabalhar. Até os nossos próprios pais chegam a uma idade dentro deles e dizem: chega, basta, vira-se. Mesmo sendo o pai que nasceu-nos. Agora, para o governo, nós só estamos preocupados em apontar o dedo. Por que ele não faz isso para mim? Por que ele não faz isso? Eles vão vir à casa de todos. Quantos milhões de moçambicanos somos? A cada mês, vida, alimento, não sei o quê. Há muito trabalho. Por ser uma mecânica, teu carro está variado. Não iria para o meu mecânico, se calhar, vive na zona verde, T3. Tem um mecânico aqui perto, vão bater a minha porta e de sair. Estou a trabalhar. Ah, preciso de um bolo. Eu via no bairro central. Ter que ir encomendar lá naquela vizinha. Tem uma confeitaria por aqui? Tem. Entra na casa da Vanessa. Então, o trabalho está nas nossas mãos.
2: Já na reta final deste programa, convidamos o ouvinte a acompanhar o testemunho do jovem Mário Mateus, do bairro Patrício Lumumba, que está a investir os 70 mil meticais na criação de uma empresa de gestão de resíduos sólidos. A este jovem, a Rádio Moçambique pergunta: como é que é feito o processo de recolha de resíduos sólidos com o uso de apenas duas carrinhas de chova adquiridos com o valor do Fidel?
3: Neste momento, nós recolhemos todos os dias, não é? Todos os dias, porque vamos em rua em rua, não é? É verdade que ainda é um desafio, porque o município tem seus meios que aloca, não é? Isso para quê? Para garantir que o futuro nos espelha, não é? Recolhemos todos os dias, sem exceção, e das 8 até às 15h30, não é? E salvo os dias chuvosos, que perega a saúde também, tendo em conta que são resíduos sólidos, e é preciso preservar o lado humano, não é? E também tendo em conta que esse valor bonificado que nós estamos a cobrar, nós estamos a olhar quem diz que é um ganho, não é? É um valor bonificado em termos de... e garantir o salário, não é, dos funcionários que neste momento tenho. E eu também faço parte, não é, da gestão, não é, em termos da própria frota em si, onde que vão, o que é que devem fazer, qual é a colaboração. Então, isso também tendo em conta os serviços municipais. Nada pode se fazer fora do padrão do bairro, porque em algum momento é preciso articular com o secretário do bairro, não é, para que os serviços não estejam desalinhados, porque onde entra um serviço municipal, em algum momento é preciso um certo cuidado, só para não ferir a acessibilidade, porque depois vem desafio que as pessoas, às vezes, quando a pessoa tenta desenvolver, pensam que é Frelimo, não é? Porque há uma pequena confusão. Sim, é o governo que está em dia, é o governo que está a dar a oportunidade, não é? Porque não podemos deixar de enaltecer isso, porque se o governo da Frelimo está a dar essa oportunidade através do presidente Daniel Francisco Chapo. Então, eu acho que é uma iniciativa louvável, não é, que não termina por aqui. E nós todos temos que devolver os fundos, de modo a outros nossos irmãos a terem poder de usufruir deste fundo aqui.
0: Acha que o valor que recebeu está a corresponder àquilo que são as suas expectativas no negócio que está a investir?
3: Bom, dizer que não corresponde ou não está a corresponder, estarei aqui a falar mal, não é? Porque para quem não tem nada e do dia para a noite consegue ter o meio terço, costuma-se dizer que mesmo aquele que vende um doce espera ver alguma coisa no futuro, não é? E está a corresponder. A verdade é que não era o desejado. Porque aquilo que eu estou a dizer, que eu tinha

0: espelho de logo de uma vez abranger todo o bairro, não é? E colocar meios suficientes de modo a ver que se calhar não precisamos de serviços municipais. Ou íamos precisar só para auxiliar, não é? Esses serviços de modo a garantir um trabalho eficaz. Garantir porque uma certa coordenação ou através do meios que o Conselho Municipal tem, era, recolhíamos nas ruas, posicionava-se o trator, não é? Ou os condutores, não, de modo a facilitar o próprio trabalho, porque trabalhar com o munícipe, com os moradores, não é nada fácil. E requer trabalho de sensibilidade, requer trabalho psicológico, então convencer a pessoa, porque vem aquele dilema, se nós pagamos as taxas, o Conselho Municipal é o trabalho do Conselho. Mas nós não estamos a olhar nesse trabalho, estamos a olhar num trabalho coletivo, porque quem limpa o bairro somos nós os donos do bairro. Então, devemos olhar nessa perspectiva, aquilo que provavelmente poderá nos dar uma glória para este trabalho que nós estamos a exercer.
1: Na sua vida pessoal, sabemos que um dos objetivos deste fundo é mesmo impulsionar o autoemprego, principalmente para a camada juvenil. Na sua vida pessoal, consegue ver alguma mudança com o investimento que está a fazer através do Fundo de Desenvolvimento Económico Local?
0: Bom, vou dizer que sim. Há um desenvolvimento, sim. Há um pulsar, sim. Há um espelhar, sim. Porque aquilo que se calhar não conseguia fazer ontem, hoje, mais ou menos, consigo me espelhar. Não é? Consigo me espelhar e consigo, se calhar, não na plenitude, não é? Porque ainda estamos num momento de embrião, num momento de desenvolver. Então, o que vem, na verdade, é que este fundo está a nos ajudar. Está a nos ajudar, estamos a conseguir, pelo menos eu, estou a conseguir e pôr as minhas ideias e pensar amanhã para o futuro. Para o jovem, a semente está lançada, que não perde a oportunidade. É verdade que este processo acarretou custos, não é? Atrás de documento e ir atrás daquilo, mas é uma boa iniciativa, porque nós temos que parar de dizer que o governo não ajuda. Lançou a semente. Eu recordo quando foi a sua excelência Armando Emílio Guibuza lançou este projeto, e quando lançou este projeto eu também desacreditei naquela altura. Quem sou eu? Este fundo tem dono. Mas a verdade está aqui. A verdade está aqui. Ontem tive medo, mas hoje estou aqui. Não é? Ganhei o fundo. Sem nenhuma influência. E, jovens, vamos aderir, vamos apostar e vamos sonhar também, sobretudo, porque vamos deixar de dizer que o governo não ajuda. A oportunidade é esta. A sua excelência trouxe essa oportunidade para desenvolver o país.

0: aderir e acreditar no Fundo de Desenvolvimento Econômico Local é o apelo repetido dos jovens da cidade da Matola, na província de Maputo, que vivem neste momento as mudanças impulsionadas pelo projeto presidencial. Para quem não foi selecionado na primeira fase deste processo, vê aí a segunda fase, tal como explica a diretora provincial do Plano e Finanças em Maputo, Matilde Beirão.
1: Realmente já iniciamos a segunda fase. Para este ano, como dizia inicialmente, recebemos 76,2 milhões de meticais. Portanto, tivemos uma taxa de crescimento de 82%, se nós compararmos com o orçamento alocado no ano passado. Todos os distritos e autarquias já foram comunicados deste valor, cada um no seu local, não é? no seu distrito. As localidades todos também já têm conhecimento. E nesta fase estamos no processo já fizemos a divulgação do valor, já também fizemos a chamada da submissão dos projetos, isto é, divulgamos os critérios, a necessidade dos jovens submeterem os seus projetos, sem descurar também dos projetos que ficaram pendentes no ano passado. Portanto, os projetos que não foram financiados em 2025, sendo elegíveis, também podem ser financiados ainda este ano. Portanto, estamos ainda neste processo, estamos a fazer a seleção dos projetos e aguardamos ainda pelo financiamento. A ideia é que este ano os projetos sejam financiados ainda antes da campanha agrária, que é para garantir que os projetos ligados à agricultura possam produzir este ano, nesta campanha, a partir desta campanha agrária. Então, todos os distritos estamos neste processo de seleção, divulgação, e etc. E dizer também que este ano o governo pretende potenciar os distritos, aquilo que é a potencialidade de cada distrito. Se o distrito, por exemplo, é potencialmente agrícola, então, nós estamos a potenciar, por exemplo, cadeia de valor. Se o distrito, por exemplo, produz milho, é um exemplo. Então, nós priorizamos, por exemplo, a esta vertente, agroprocessamento, moageiras, que é para criarmos aquela cadeia de valores. Temos que fazer este link, esta interligação daquilo que é a produção local.
0: Diretora Provincial de Plano e Finanças em Maputo, Matilde Beirão, e a segunda fase do Fundo de Desenvolvimento Econômico Local, FIDEL, ao nível desta parcela do país. Caro ouvinte, já não dá para mais. Termina por aqui a presente reportagem que espelhou o impacto do Fundo de Desenvolvimento Econômico Local, FIDEL, na vida da juventude na cidade da Matola, província de Maputo. Despedem-se Domingos Magalhães e Alves Magaia. Até a próxima.
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3: Estivemos em contacto com os colegas da Antena Nacional primeiro, transmitindo o Jornal da Noite, e a posterior então passamos esta questão do fundo que versou sobre o Fundo de Desenvolvimento da Iniciativa Local, o FIDEL, mas na província de Maputo. Termina por aqui também o nosso percurso radiofónico na emissão em português, que contou com a locução de Orlando Canecas. Até uma próxima oportunidade. Fiquemos com estas duas faixas musicais e a seguir então os colegas da Língua de Cena cá estarão.
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2: Gerson Alexandre, a saudação é extensiva ao nosso vasto auditório. O presidente da República defende que só com a paz Moçambique pode continuar a caminhar rumo ao desenvolvimento económico. Daniel Chapo afirma que um dos compromissos do seu mandato está focado no restabelecimento da paz efetiva e unidade nacional. O chefe do Estado falava hoje em Nova Iorque num evento sobre o diálogo nacional, inclusive em Moçambique.
3: Eu próprio passei por momentos de grande provação e sofrimento vivido durante a guerra dos 16 anos. Por isso, sempre sonhei com um Moçambique de verdadeira paz e um Moçambique seguro, um país reconciliado, politicamente, economicamente e socialmente estável, um país de prosperidade e tecnologicamente avançado. Por isso, como defendia Nelson Mandela, não há desenvolvimento sem paz e não há paz sem desenvolvimento. Paz e desenvolvimento são dois elementos intrinsecamente ligados. Como eu disse aqui, duas faces da mesma moeda, uma influencia a outra e vice-versa.
2: Presidente da República Daniel Chapo falando hoje em Nova Iorque no evento sobre o diálogo nacional inclusivo em Moçambique. O evento contou com representantes da Organização das Nações Unidas. Ainda esta quarta-feira, na sede da ONU, o estadista moçambicano afirmou que Moçambique atravessa um bom momento marcado pela abertura de novos investimentos para o desenvolvimento económico do país. Daniel Chapo falava no encontro com empresários americanos, tal como reporta Mohamed Jan, enviado especial da Rádio Moçambique a Nova Iorque.
4: Daniel Chapo aponta os megaprojetos em curso no país e outras áreas de investimento como a energia e a agricultura que tendem a merecer mais atenção no setor de investimentos em Cabo Delgado. Nos próximos 5 ou 10 anos em Moçambique, vamos apostar muito nos projetos de LNG. Estamos a falar de algo como 5 ou 6 bilhões de dólares. Nós pensamos que é muito importante falar também da infraestrutura e da agricultura. Presidente da República intervindo no pequeno almoço com empresários norte-americanos no quadro da sua visita a Nova York. Rádio Moçambique, Nova York, Mohamed Jani.
2: Noutras notas da atualidade, 117 unidades de explosivos e respectivos detonadores foram apreendidos pela polícia na cidade de Tete, num caso relacionado com a alegada prática de mineração ilegal. O material foi apreendido na madrugada desta quarta-feira ao longo da Estrada Nacional número 7, próximo à ponte Kasuendi, numa operação que resultou igualmente na detenção de dois indivíduos. O porta-voz da PRM em Tete, Feliciano da Câmara, disse que os indiciados não apresentavam qualquer documentação legal para a posse do material.
5: O transporte destes explosivos é um veículo de transporte semicoletivo de passageiros. É susceptível da ocorrência de alguns incidentes que estes dispositivos podem lá deflagrar e culminar com a perda de vidas humanas. E é isto que nós queremos evitar. E outro aspecto que a polícia também quer evitar é igualmente o uso dessas substâncias para fomentar práticas como a mineração ilegal, que também ainda se registra em alguns focos da nossa província. As autoridades policiais estão atentas e vão desmantelar todos os grupos que tentam efetuar estas práticas ilícitas.
2: Porta-voz da Polícia da República de Moçambique em Tete, Feliciano da Câmara. A Polícia Municipal da Beira, em Sofala, apreendeu esta terça-feira mais de 120 mototáxis durante uma operação de fiscalização rodoviária. A maioria dos infratores não tinha carta de condução nem documentação dos veículos. Segundo a porta-voz do Comando Municipal da Beira, Lenta Dendo, alguns condutores mostraram falta de domínio das regras de trânsito, o que eleva o risco de acidentes de viação. Lenta Dendo apela ao registro das motorizadas e formação para o exercício da atividade. Dados avançados pela edilidade indicam que grande parte dos acidentes que ocorrem na autarquia envolvem mototáxis. Na atualidade internacional, uma investigação do Laboratório de Impacto Climático da Universidade de Chicago, nos Estados Unidos, indica que o calor global recorde provocado pelo fenómeno climático El Niño, juntamente com secas, incêndios e menos recursos hídricos, pode causar até 451 mil mortes de pessoas em todo o mundo até o final de fevereiro de 2027. A mesma investigação assinala que o maior número de vítimas é esperado nos países mais pobres, que já enfrentam a insegurança alimentar e os elevados custos energéticos, em parte devido às alterações climáticas e às consequências da guerra no Irã. Duas forças policiais da Guiné-Bissau invadiram hoje a sede do PAIGC na Praça dos Heróis Nacionais, a escassos metros da Presidência da República em Bissau. De acordo com a agência Lusa, a operação foi conduzida por elementos da Polícia de Ordem Pública e da Guarda Nacional. A operação aconteceu no dia em que terminava o prazo dado pelo Alto Comando Militar, que governa o país, para que as instalações de partidos políticos se afastem até 500 metros das sedes de órgãos de soberania, hospitais, embaixadas, quartéis militares e esquadras da polícia. Para além do PAIGC, a sede do Movimento para a Alternância Democrática também situa-se a escassos metros do Palácio da Presidência, na capital guinense. Fechamos com o tempo. A cidade de Tete poderá registrar amanhã 34 graus centígrados de temperatura máxima, seguida por Maputo, Nampula e Pemba com 31 graus, Beira e Quilimane 30 graus, Xai-Xai, Inhambane e Vilanculo 29, Chimoio 27 e para Lixinga prevê-se 24 graus centígrados de temperatura máxima. Apresentamos as notícias a esta hora, as próximas às 22 horas. Boa noite.
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4: Sergio Gisamulo e ouvinte, boa noite. O presidente da República defende que só com a paz Moçambique pode continuar a caminhar rumo ao desenvolvimento económico. Daniel Chapo afirma que um dos compromissos do seu mandato está focado no restabelecimento da paz efetiva e unidade nacional. O chefe do Estado falava hoje em Nova York, num evento sobre o diálogo nacional inclusivo em Moçambique.
5: Eu próprio passei por momentos de grande provação e sofrimento vivido durante a guerra dos 16 anos. Por isso, sempre sonhei com um Moçambique de verdadeira paz e um Moçambique seguro, um país reconciliado, politicamente, economicamente e socialmente estável, um país de prosperidade e tecnologicamente avançado. Por isso, como defendia Nelson Mandela, não há desenvolvimento sem paz e não há paz sem desenvolvimento. Paz e desenvolvimento são dois elementos intrinsecamente ligados. Como eu disse aqui, duas faces da mesma moeda, uma influencia a outra e vice-versa.
4: Presidente da República, Daniel Chapo, falando em Nova York num evento sobre o diálogo nacional inclusivo em Moçambique. O evento contou com representantes da Organização das Nações Unidas. Ainda hoje, o presidente da República vai discursar no debate de alto nível da 81ª sessão da Assembleia Geral das Nações Unidas em Nova York, e a Rádio Moçambique vai transmitir na íntegra essa intervenção do chefe do Estado. O presidente da República, Daniel Chapo, afirmou esta quarta-feira em Nova York que Moçambique atravessa um bom momento marcado pela abertura dos novos investimentos para o desenvolvimento económico do país. Daniel Chapo falava no encontro com empresários americanos, tal como reporta Mohamed Jani, enviado especial da Rádio Moçambique a Nova York.
6: Daniel Chapo aponta os megaprojetos em curso no país e outras áreas de investimento como a energia e a agricultura que tendem a merecer mais atenção no setor de investimentos em Cabo Delgado. Nos próximos 5 ou 10 anos em Moçambique, vamos apostar muito nos projetos de LNG. Estamos a falar de algo como 5 ou 6 bilhões de dólares. Nós pensamos que é muito importante falar também da infraestrutura e da agricultura. Presidente da República intervindo no pequeno almoço com empresários norte-americanos no quadro da sua visita a Nova York. Rádio Moçambique, Nova York, Mohamed Jani.
4: Noutras notas da atualidade, 117 unidades de explosivos e respectivos detonadores foram apreendidos pela polícia na cidade de Itete, num caso relacionado com a alegada prática de mineração ilegal. O material foi apreendido na madrugada desta quarta-feira ao longo da Estrada Nacional número 7, próximo à Ponte Cassuendi, numa operação que resultou igualmente na detenção de dois indivíduos. O porta-voz da PRM em Tete, Feliciano da Câmara, disse que os indiciados não apresentavam qualquer documentação legal para a posse do material.
7: O transporte destes explosivos é um veículo de transporte semicoletivo de passageiros. É susceptível da ocorrência de alguns incidentes que estes dispositivos podem lá deflagrar e culminar com a perda de vidas humanas. E é isto que nós queremos evitar. E outro aspecto que a polícia também quer evitar é igualmente o uso dessas substâncias para fomentar práticas como a mineração ilegal, que também ainda se registra em alguns focos da nossa província. As autoridades policiais estão atentas e vão desmantelar todos os grupos que tentam efetuar estas práticas ilícitas.
4: Porta-voz da Polícia da República de Moçambique em Tete, Feliciano da Câmara. A Polícia Municipal da Beira, em Sofala, apreendeu esta terça-feira mais de 120 mototáxis durante uma operação de fiscalização rodoviária. A maioria dos infratores não tinha carta de condução nem documentação dos veículos. Segundo a porta-voz do Comando Municipal da Beira, Lenta Dendo, alguns condutores mostraram falta de domínio das regras de trânsito, o que eleva o risco de acidentes de viação. Lenta Dendo apela ao registro das motorizadas e formação para o exercício da atividade. Dados avançados pela edilidade indicam que grande parte dos acidentes que ocorrem na autarquia envolvem mototáxis. Na atualidade internacional, uma investigação do Laboratório de Impacto Climático da Universidade de Chicago, nos Estados Unidos, indica que o calor global recorde provocado pelo fenômeno climático El Niño, juntamente com secas, incêndios e menos recursos hídricos, pode causar até 451 mil mortes de pessoas em todo o mundo até o final de fevereiro de 2027. A mesma investigação assinala que o maior número de vítimas é esperado nos países mais pobres, que enfrentam insegurança alimentar e os elevados custos energéticos, em parte devido às alterações climáticas e às consequências da guerra no Irã. Duas forças policiais da Guiné-Bissau invadiram hoje a sede do PAIGC na Praça dos Heróis Nacionais, a escassos metros da Presidência da República, em Bissau. De acordo com a agência Lusa, a operação foi conduzida por elementos da Polícia de Ordem Pública e da Guarda Nacional. A operação aconteceu no dia em que terminava o prazo dado pelo Alto Comando Militar, que governa o país, para que as instalações dos partidos políticos se afastem até 500 metros das sedes de órgãos de soberania, hospitais, embaixadas, quartéis militares e esquadras da polícia. Para além do PAIGC, a sede do Movimento para a Alternância Democrática também situa-se a escassos metros do Palácio da Presidência, na capital guinense. Fechamos com a previsão do tempo. A cidade de Tete poderá registrar amanhã 34 graus centígrados de temperatura máxima, seguida por Maputo, Nampula e Pemba com 31 graus. Beira e Quilimane 30, Xaixai, Inhambane e Vilanculo 29, Chimoio 27 e Paralixinga prevê-se 24 graus centígrados de temperatura máxima. Apresentamos as notícias a esta hora, as próximas às 23 horas e 30 minutos, no último jornal.
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1: Boa noite. Presidente da República afirma que o país atravessa um bom momento marcado pela abertura a novos investimentos. PRM na cidade de Teta apreende 117 unidades de explosivos e respectivos detonadores. Efeitos do fenómeno climático El Niño poderão causar mais de 450 mil mortes de pessoas em todo o mundo nos próximos 5 meses. Avança uma investigação do Laboratório de Impacto Climático da Universidade de Chicago, nos Estados Unidos. Começa agora o Último Jornal. Nelson Moano está na apresentação e Francisco Jatti na sonorização. Fique conosco.

0: é bem-vindo. O presidente da República, Daniel Chapo, discursa neste momento na 81ª sessão da Assembleia Geral das Nações Unidas em Nova Iorque. É um assunto que poderemos acompanhar ao longo deste jornal. Para já, o presidente da República manteve hoje um encontro com empresários norte-americanos, onde, para além de dar a conhecer as potencialidades do país, apresentou o estágio de alguns megaprojetos em implantação em Moçambique. Mohamed Djano, enviado especial da Rádio Moçambique a Nova Iorque.
1: O presidente da República, Daniel Chapo, afirma que o país atravessa um bom momento marcado para a abertura de novos investimentos para o desenvolvimento econômico do país. Daniel Chapo aponta os megaprojetos em curso no país e outras áreas de investimento como a energia e a agricultura, que tendem a merecer mais atenção no setor de investimentos. O presidente da República intervia num pequeno almoço de negócios com empresários norte-americanos. No âmbito de novos investimentos para o país, Daniel Chapo sublinhou que neste momento está na fase final o diálogo com ExxonMobil no processo de investimento no projeto LNG de gás natural na bacia do Rovuma, em Cabo Delgado. Nos próximos 5 ou 10 anos em Moçambique, vamos apostar muito nos projetos de LNG. Estamos a falar de algo como 5 ou 6 bilhões de dólares. Agora, nossa visão em Moçambique é diversificar nossa economia. Por isso estamos aqui para falar sobre isso, para diversificar a nossa economia. Nós pensamos que é muito importante falar também da infraestrutura e da agricultura. Presidente da República intervindo no pequeno almoço com empresários norte

0: dos 16 anos. Por isso sempre sonhei com um Moçambique de verdadeira paz e um Moçambique seguro, um país reconciliado, um país politicamente, economicamente e socialmente estável, um país de prosperidade e tecnologicamente avançado. Por isso, como defendia Nelson Mandela, não há desenvolvimento sem paz e não há paz sem desenvolvimento. Paz e desenvolvimento são dois elementos intrinsecamente ligados, como eu disse aqui, duas faces da mesma moeda. Uma influencia a outra e vice-versa. Não há paz sem desenvolvimento e não há desenvolvimento sem paz.
1: Presidente da República intervindo num evento sobre o diálogo nacional inclusivo inserido na sua visita de trabalho a Nova York. E a participação do Presidente da República, Daniel Chapo, na 81ª sessão da Assembleia Geral das Nações Unidas, foi hoje um dos temas abordados no programa Debate Político desta estação emissora. Jornalista Leopoldo Capito.
2: O comentarista da Rádio Moçambique, Patrício José, disse que a pacificação de Moçambique é fundamental para investidores olharem para o país como um mercado seguro para fazer negócios. A fonte entende que Daniel Chapo vai usar aquele palco internacional para partilhar a sua visão de independência econômica de Moçambique com foco no uso sustentável do potencial energético nacional.
3: Eu acho que é um momento oportuno que o chefe de Estado encontrou para, no meio de tantos outros chefes de Estado, já alguns já passaram lá do pódio da Assembleia Geral também, poder expor o Moçambique nessa perspectiva. Mas também como um jovem presidente de Moçambique, também está a expor um pouco o seu caudal, sua visão. Uma visão não necessariamente como pessoal de um país sob a sua liderança, como chefe de Estado, que procura trazer todo um sentimento agregado da sociedade moçambicana, não é? Como um instrumento de pacificação, um instrumento de desenvolvimento, para que daqui a algum tempo alguns problemas, se não resolvidos, teremos que ter mitigados.
2: Para o comentarista Egídio Vaz, o encontro de Daniel Chapo com a diretora-geral do Fundo Monetário Internacional foi positivo, porque a missão deste organismo financeiro internacional deixou o país recentemente com um comentário pouco encorajador.
4: Estes todos encontros com estes todos potenciais investidores não passam sem a chamada Carta Branca ou Carta de Confronto do FMI. Esse sistema internacional e os acessos ao capital internacional pelos países em vias de desenvolvimento e principalmente signatários dos acordos de adesão ao FMI é muito rigoroso e tem no FMI como o seu avalista, mesmo que não seja avalista com dinheiro, mas a sua opinião. Para mim o primeiro dia foi extremamente importante e foi extremamente positivo, porque a avaliar pelas declarações, não do Presidente da República, mas da própria Diretora-Geral, julgo eu que Moçambique ganhou um dia.
2: O julgamento de Venâncio Mondlane esteve igualmente em debate e o comentarista Gustavo Mavi diz que o político queria usar a transmissão em direto do seu julgamento para reavivar o sentimento de revolta dos seus apoiantes. Mavi anotou que Venâncio Mondlane pretendia usar durante o seu julgamento discursos para motivar e instigar os seus apoiantes para uma nova onda de violência e destruição no país.
5: A minha convicção me diz isso, que ele queria usar esse julgamento para fazer para se apresentar como um grande herói que está a desafiar o sistema, e os seus apoiantes, com ou sem razão, ficariam de novo motivados, de novo enfurecidos e poderia provavelmente culminar numa nova onda de violência, de destruições, e isso, o tribunal ponderou tudo isso, é o meu entendimento, e achou por bem não voltar a abrir o caixão deste cadáver.
2: Comentarista da Rádio Moçambique, Gustavo Mavi.
1: A partir de Maputo, a Rádio Moçambique transmite o último jornal. N. Rovuma Beisna, através do Projeto Coral Sul, desembolsou nos últimos 20 anos cerca de US$ 1.000 milhões de dólares americanos em contratos com empresas moçambicanas. Detalhes por Carmona Luiz em Pemba.
6: Só no ano passado, segundo o diretor-geral da N, mais de 200 empresas locais participaram na iniciativa N Open Date, que proporcionou melhor acesso à informação sobre as oportunidades

0: contaminantes na cadeia de valor do LNG, gás natural liquefeito. Falando nesta quarta-feira, na cidade de Pemba, capital provincial de Cabo Delgado, no lançamento do relatório de sustentabilidade, Francesco Gaspar garantiu que no âmbito da responsabilidade social, aquela multinacional italiana aposta no desenvolvimento das comunidades locais.
1: Até a data, cerca de 100 mil estudantes beneficiarão das nossas iniciativas de apoio no ensino e capacitação. Na área de saúde, os nossos programas já alcançarão aproximadamente 40 mil mulheres e crianças, contribuindo para um melhor acesso a cuidados de saúde de qualidade. Temos igualmente promovido melhorias no acesso à água, saneamento e oportunidades de geração de rendimento. No distrito de Mecufil, estas iniciativas já beneficiarão mais de 37 mil pessoas.
0: Por sua vez, o secretário do Estado em Cabo Delgado, Plácido Pereira, disse que o desafio do governo é garantir que os investimentos contribuam diretamente para a transformação estrutural da economia nacional.
2: A província de Cabo Delgado tem um papel central insubstituível nesta caminhada. Por isso, quando falamos destes investimentos, devemos obrigatoriamente falar de oportunidades de emprego e autoemprego para os moçambicanos, de capacitação da nossa juventude, de conteúdo local efetivo, do fortalecimento das empresas nacionais, da transferência de conhecimento e da melhoria real das condições de vida das comunidades. É desta forma que os recursos naturais cumpre o seu propósito soberano, quando a riqueza produzida ajuda a criar capacidades e prosperidade dentro do país.
0: Para Valige Tawab, governador de Cabo Delgado, as potencialidades económicas e os recursos estratégicos colocam a província no centro de importantes perspectivas do desenvolvimento do país. As duas décadas da Nrovoma Basin neste país, que neste ano se assinalam, é sob o lema 20 anos da N em Moçambique, juntos crescemos. Carmona Luiz, em Pemba.
3: Continuamos com o jornal. Polícia da República de Moçambique, na cidade de Tete, apreendeu na madrugada de hoje 117 unidades de explosivos respectivos detonadores. A corporação investiga agora a finalidade do material. Ana Vinila.
4: O material foi apreendido ao longo da Estrada Nacional número 7, próximo à Ponte Caçuenta, numa operação que resultou igualmente na detenção de dois indivíduos. Os acusados faziam-se circular em uma viatura de transporte semicoletivo de passageiro quando foram interpelados por uma equipa multissetorial que efetuava o trabalho de fiscalização. O porta-voz da Polícia da República de Moçambique, em Tata, disse que os indiciados não apresentavam qualquer documentação legal que legitimasse a posse do material que estava a ser transportado em condições que colocava em risco vidas humanas. Segundo Feliciano da Câmara, o destino do material era o distrito de Moatize e seria supostamente usado para atividade de mineração ilegal.
5: O transporte destes explosivos é um veículo de transporte semicoletivo de passageiros. É susceptível da ocorrência de alguns incidentes que estes dispositivos podem lá deflagrar e culminar com a perda de vidas humanas. E é isto que nós queremos evitar. E outro aspecto que a polícia também quer evitar é igualmente o uso dessas substâncias para fomentar práticas como a mineração ilegal, que também ainda se registra em alguns focos da nossa província. As autoridades policiais estão atentas e vão desmantelar todos os grupos que tentam efetuar estas práticas ilícitas.
4: Porta-voz da Polícia da República de Moçambique, entanto, Feliciano da Câmara, e os contornos da apreensão de explosivos e respectivos detonadores que presume-se que seriam usados na mineração ilegal. Entretanto, os indiciados negam a participação no crime.
6: Chegamos aí, foi chamado já a ser perguntado, já disse, esse saco de quê? Eu perguntei, é meu saco, disse, tem o quê? Eu tenho farinha, disse, não tem farinha. Eu abri lá, eu sabia, não tinha nada aí. De marrola, não me falou nada. Só me falou que é farinha, cara.
7: Estou triste por isso, porque, afinal de contas, no meu carro, transportava um passageiro com posse desse produto que hoje está me levando até aqui.
4: O porta-voz da Polícia da República de Moçambique, em Tata, fez saber que os suspeitos teriam tentado corromper os agentes da polícia com um valor de 15 mil meticais para evitar a apreensão do material e a sua detenção. Da cidade de Delta, Ana Avenila.
3: A organização não-governamental Visão Mundial está a implementar dois projetos de recuperação pós-cheias nas áreas de agricultura e infraestruturas na província de Gaza. A atividade abrange os distritos de Guijá e Mabalan. Rogério Matete.
8: Na área de agricultura, a Visão Mundial está a apoiar as famílias camponesas através da distribuição de kits de sementes diversas, com vista a garantir o relançamento da produção agrícola nos dois distritos. O gestor de programas da Visão Mundial em Gaza indicou que, no setor de infraestruturas, a organização está focalizada na recuperação de furos e sistemas de abastecimento de água que foram danificados pelas cheias. Amílcar Checo diz que a execução destes projetos nos distritos de Mabalane e Guijá vai se estender até o próximo ano.
9: Conseguimos dois projetos de recuperação. Esses estão ligados à agricultura. Vamos distribuir kits, vamos ensinar as pessoas a produzir melhor e vamos intervir na reabilitação de furos de água, sistema de abastecimento de água. E essa intervenção é tida como de recuperação pós-cheia. São dois projetos que vão até, um vai até fevereiro, o outro vai até setembro do próximo ano. Então, esses projetos de recuperação ainda vão continuar. E é preciso sublinhar que essas ações não são só de resposta à emergência, servem também de ações antecipadas ao momento que se aproxima de seca severa.
8: Amílcar Checo, gestor de programas da organização não-governamental Visão Mundial em Gaza. Refira-se que, ao nível do distrito de Guijá, a Visão Mundial financiou, até ao momento, a recuperação de 11 furos e um sistema de abastecimento de água que tinham sido danificados pelas cheias e inundações deste ano naquela parcela da província de Gaza. Rogério Maded, em Xaxai.
3: Visão Mundial está a implementar dois projetos de recuperação pós-cheias nas áreas de agricultura e infraestruturas na província de Gaza. Uma atividade que abrange os distritos de Guijá e Mabalane. E o governo da província de Maputo busca soluções juntos de parceiros para responder com urgência aos desafios de várias ordem que ainda persistem no setor da educação, disse-nos da conta Stélio Manhissa.
10: Turmas ao relento, falta do livro escolar, atraso no pagamento de horas extraordinárias aos professores, exiguidade de fundos e de meios circulantes são alguns dos desafios que ainda tiram sossego às autoridades na província. A situação agravou-se com a ocorrência das cheias e inundações que no início deste ano afetaram a região sul do país, onde para além de ceifar vidas humanas, destruíram parte significativa das infraestruturas escolares nesta região do país. Inconformado com a realidade, o Executivo Provincial de Maputo acelera contactos com seus parceiros para reverter o cenário. Foi o que disse o porta-voz do Governo Provincial, Lúdia Urgemo, tendo avançado outras ações ainda em curso.
11: Constituo perspectiva do Executivo Provincial de Maputo a mediação e o acompanhamento do processo da admissão de professores junto às entidades competentes, visando a afetação dos mesmos de forma antecipada. A mobilização de mais recursos para a construção de mais salas de aula e aquisição de carteiras, visando a eliminação de salas sombra e redução do rácio aluno-professor. E também a mobilização de mais recursos para a impressão de módulos do ensino à distância. Continuaremos a reforçar a atividade de supervisão, monitoria e assistência técnica às escolas com vista à melhoria da qualidade do processo de ensino e aprendizagem na província do Maputo.
10: Porta-voz do Governo Provincial de Maputo, Lúdia Urgemo, falando esta quarta-feira à saída de mais uma sessão do Executivo, onde foram debatidos vários assuntos da vida socioeconómica e política da província. Eu sou Stélio Manhissa, da cidade de Matola.
3: Último jornal, daqui a pouco notas do desporto e da atualidade internacional. Para já, o Governo Provincial de Niassa quer a maior participação do empresariado local nas próximas edições da Feira Internacional de Maputo, o FACIM. É uma participação que se estende à organização do local da exposição. Jornalista Fernando Tamas.
12: A governadora do Niassa defende a união de esforços entre o setor empresarial e o governo para o alcance de lugares cimeiros nas próximas edições da Feira Internacional de Maputo. Judite Massangela defendeu o facto esta terça-feira no encontro com os agentes econômicos do Niassa, que serviu para o balanço da participação na Feira Internacional de Maputo. Na ocasião, a chefe do Conselho Executivo Provincial do Niassa destacou a logística, transporte e organização do stand da província naquele evento como áreas que podem ser participadas pelos empresários locais.
13: Porque a percepção que eu tenho é que o grupo de empresários pensa que só o Estado é que está obrigado a levá-los e levar os seus produtos para ir expor. E não pode ser assim. Estando em Maputo, lá na Facim, eu acho que tiveram possibilidade de ir visitar outros stands e perceber como é que é a dinâmica nesses sítios. Temos que mudar a forma de pensar, de como será a nossa participar nas próximas edições, mas sempre na perspectiva de que se um não está podendo, o outro lado pode.
12: Na ocasião, os empresários presentes afirmaram que o evento serviu para firmar parcerias e garantiram continuar a interagir com as empresas que mantiveram contactos durante a Facim.
14: Houve mesmo unidade, né, em termos nacional como província, e não só firmaram-se parcerias, várias parcerias. Algumas pessoas que tinham levado produtos para a venda, graças a Deus, conseguiram vender.
15: Foi uma oportunidade muito grande e superou as expectativas, né? Até conseguimos firmar algumas parcerias muito importantes.
12: Neste encontro foram atribuídos certificados de participação aos empresários que representaram a província do Niassa nesta feira. Recorde-se que a Feira Internacional de Maputo decorreu de 31 de agosto a 6 deste mês. Fernando Damas, Enxinga.
3: Último jornal. Em Nova Iorque, o Presidente da República, Daniel Chapo, continua a fazer o seu discurso na Assembleia Geral. É um assunto que até agora nos é difícil trazer em direto. Contamos trazer nos próximos serviços informativos. Vamos à província de Sofala, mais concretamente à cidade da Beira, onde persiste no município o cenário de condutores a circular na via pública sem carta de condução e sem documentação legal dos respectivos veículos. Numa operação desencadeada esta quarta-feira, a Polícia Municipal apreendeu mais de uma centena de motorizadas. Paulo Macartura.
16: A Polícia Municipal da Beira em Sofala apreendeu esta terça-feira mais de 120 mototáxis durante uma operação de fiscalização rodoviária. A maioria dos infratores não tinha carta de condução nem documentação dos próprios veículos. Segundo a porta-voz do Comando Municipal da Beira, Lenta Dento, alguns condutores mostraram desconhecer as regras de trânsito, o que eleva o risco de acidentes de aviação. Lenta Dento apela ao registro das motorizadas e a formação para o exercício da atividade. Dados avançados pela Edilidade indicam que muitos dos acidentes que ocorrem na autarquia envolvem mototáxis.
17: Nós, como a Polícia Municipal, vamos dar continuidade a essa atividade rotineira para a diminuição de índice de acidente. Estamos aqui para deixar esse caso de tolerância zero no que concerne a motorizadas que não têm chapa de inscrição de matrícula, motorizadas que não têm acessórios de segurança, estamos a falar de colete, capacete, botas e calça. Antes de um condutor, antes de uma pessoa que circula com motorizada, deve estar devidamente organizada. E não só, gostaríamos também de deixar ficar de que o código, o RTA atualizado, que é o decreto 76, dá a possibilidade os motorizadas a estarem devidamente organizadas. Estamos a falar no que concerne seguro, estamos a falar a terem carta de condução, porque o RTA, ela veda, mas depois dá o poder às autoridades locais. Estamos a falar com o Conselho Municipal, entre outras autoridades locais, para que esta atividade não possa ter a margem com o corpo de estrada.
16: A porta-voz de comando da Polícia Municipal da Beira, Lenta Dento, e a apreensão esta terça-feira de mais de 120 mototáxis. Da Beira, Paulo MacArthur.
3: Departamento da Polícia de Proteção de Recursos Naturais e Meio Ambiente da PRM na cidade de Maputo aposta na educação para travar os crimes ambientais. Pormenores da notícia por Alexandre Manhissa.
18: É neste contexto que foi lançado hoje um projeto de educação ambiental a ser implementado nas escolas primárias dos 7 distritos municipais da capital do país, tal como explica o representante do secretário de Estado na cidade de Maputo. Hélio Milice fez saber que serão colocados ecopontos e pintados murais de conservação da flora e fauna bravia.
19: O projeto que aqui hoje testemunhamos, o seu lançamento oficial, será implementado em 120 escolas primárias da nossa cidade de Maputo, sendo 100 públicas e 20 privadas, visando reforçar a educação ambiental junto das crianças, despertar o espírito de cidadania, responsabilidade e respeito pela natureza. A conservação do meio ambiente constitui hoje um dos maiores desafios da humanidade. as alterações climáticas, a destruição das florestas, a caça furtiva, o tráfico de espécies protegidas, a poluição, a extração ilegal dos recursos minerais e mais gestão dos resíduos sólidos ameaçam o equilíbrio dos ecossistemas e comprometem o presente da geração do momento e do futuro das próximas gerações.
18: Os alunos prometeram cuidar do meio ambiente na voz de Marlene Cataqueta, da 4ª classe da Escola Primária 25 de Setembro, que falou em representação dos colegas.
20: Comprometemos-nos a cuidar do ambiente, colocando em prática os 4 R's da sustentabilidade. Repensar, reduzir, reutilizar e reciclar, evitando a poluição, não deitar lixo no chão e incentivar outras pessoas a protegerem o nosso ambiente.
18: Dados da Administração Nacional das Áreas de Conservação indicam que cerca de 80% da população moçambicana depende diretamente da biodiversidade e dos serviços ecossistémicos para garantir a sua subsistência, bem-estar social e económico, uma realidade que coloca a conservação da natureza no centro do desenvolvimento humano e económico de Moçambique.

0: Estamos a chegar ao fim desta edição. Antes, esta nota sobre o discurso proferido há momentos pelo Presidente da República na Assembleia Geral das Nações Unidas. O Presidente da República partilhou na sede das Nações Unidas a experiência de Moçambique na manutenção da paz e unidade nacional. Daniel Chapo, que interviu esta quarta-feira nos debates de alto nível inseridos na 81ª sessão da Assembleia Geral das Nações Unidas, focou-se na paz, fim dos conflitos e desenvolvimento económico como alicerces para um mundo cada vez mais próspero. O chefe de Estado moçambicano afirmou perante outros chefes de Estado e de governo do mundo que o desenvolvimento só pode acontecer se prevalecer a paz. Na sua intervenção nos debates de alto nível da ONU, o estadista moçambicano recorreu ao tema escolhido restaurar a confiança, gerir a transformação, uma organização das Nações Unidas que beneficia a todos para apelar à responsabilidade dos líderes mundiais perante a humanidade. Estamos a chegar mesmo ao fim desta edição. Fica esta nota do desporto com a Belisário Macamo.
1: Os Mambas cumpriram hoje mais uma unidade de treino com vista ao jogo de sexta-feira diante do Senegal no arranque da campanha de apuramento à Copa Africana das Nações. Bruno Wilson foi a novidade na sessão de treinos. O jogador estaria-se na convocatória de Chiquinho Conde. Diogo Kalila, devido a uma fratura no dedo do pé, e Stanley Ratif, com lesão no joelho, estão fora das opções de Chiquinho Conde. Os treinadores Vitor Matini e Manuel Casemiro estão confiantes na vitória da Seleção Nacional.
0: No estrangeiro, uma investigação do Laboratório de Impacto Climático da Universidade de Chicago, nos Estados Unidos, indica que o calor global recorde provocado pelo fenómeno climático El Niño, juntamente com secas, incêndios e menos recursos hídricos, pode causar até 451 mil mortes de pessoas em todo o mundo até o final de fevereiro de 2027. A mesma investigação assinala que o maior número de vítimas é esperado nos países mais pobres. No fim do jornal, temperaturas máximas previstas para amanhã, teto poderá chegar, para esta quinta-feira, teto poderá chegar aos 34 graus centígrados, Maputo, Nampula e Pemba, 31, Beira e Quilimane, 30, Xai-Xai, Inhambane e Vilanculo, 29, Chimoio, 27 e Lixinga, 24 graus centígrados. Fica por aqui esta edição do Último Jornal. Recebo os cumprimentos de Nelson Moando na apresentação e Francisco Diate na sonorização. Boa noite.
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